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1: Rádio Web Principal e a temperatura.
2: 11 graus.
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2: 21h25.
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3: 9:26.
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15: Opa, estamos de volta aqui com o programa Linha do Tempo e vamos curtir mais músicas de todos os tempos.

0: Você lembra desta?
1: How about it, gang, for Harold Melvin and the Mighty Blue Notes?

0: aqui você curtiu as melhores no primeiro bloco. Vamos ali no intervalinho rapidinho, já já tem mais.
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2: 21:53.
3: 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E a temperatura?
2: 10 graus.
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11: O Web Rádio Principal FM e a hora certa.
12: 21:56.
13: Rádio Web Principal e a temperatura.
14: 10 graus.
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0: Encerrando mais um programa Linha do Tempo junto com você. Obrigado, viu, pela sua audiência, pela sua companhia. Espero que você esteja gostando da nossa programação. A gente volta a qualquer momento com mais um programa Linha do Tempo por aqui, pela rádio que você ouve. Um abraço para todos, fiquem com Deus e até a próxima.
1: 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E a temperatura?
2: 11 graus.
3: 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E a hora certa?
2: 22:26.
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4: 10h27.
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1: 22:33.
2: Rádio Web Principal e a temperatura.
1: 11 graus.

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0: 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E a hora certa.
1: 22:55.
2: 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E a temperatura?
1: 11 graus.

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2: Rádio Web Principal. E a temperatura?
3: 11 graus.
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3: 23:01.
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1: 11:20.
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1: 23 horas e 30 minutos.
2: Rádio Web Principal e a temperatura.
1: 11 graus.

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0: 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E a hora certa.
1: 23:58.
2: 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E a temperatura?
1: 10 graus.
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6: 0 hora.
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0: 0:01, horário de Brasília. Paz e bem, salve Maria Imaculada. Louvado seja nosso Senhor Jesus Cristo, para sempre seja louvado. Muito bom dia para você, meu irmão, para você, minha irmã, que sintoniza a Rádio Imaculada na Grande São Paulo, em todo o Brasil, pela Rede Imaculada de Comunicação. Um abraço muito fraterno também para você pela internet, no site miliciadaimaculada.org.br, pelo aplicativo Imaculada Play. Você que está nos ouvindo pela Alexa aí na sua casa, no seu trabalho, você que nos ouve também pelo canal 321, na Nova Parabólica Digital, TV Imaculada. Eu sou Leandro Barsan, estamos iniciando a primeira edição do programa Igreja no Rádio. Vamos juntos até às 5 da manhã, com ele, Rivaldo Chagas, nos trabalhos técnicos. Bom dia, Rivaldo! 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Segunda-feira, dia 22 de junho de 2026, 12ª do Tempo Comum. Esta semana bonita que está se iniciando, graças a Deus, domingo, dia do Senhor. Como é que você passou o domingo, o final de semana? Espero que tenha sido maravilhoso, iluminado, na presença de Jesus e Maria. Estamos aqui para mais uma semana fazendo companhia para você. A partir de agora, vamos pedir a intercessão dos santos, nesse dia 22... Dia de São Paulino, bispo de Nola, Itália. São João Fischer, bispo de Rochester, mártir inglês. Também hoje é dia de São Flávio Clemente, foi cônsul romano, mártir. É dia de Santo Inocêncio V, papa. E São Tomás Moro, mártir inglês. Rogai por nós. No calendário civil, hoje é dia do aeroviário, parabéns. É dia de levar o cachorro para o trabalho, se quiser. Lógico, né? Temos aí algumas restrições. O Rivaldo já falou, não, já imagina, né? A confusão que ia ser. Principalmente aqueles cachorros grandes, né, Rivaldo? Aqueles... Mas tem uns pequenininhos que, olha, ontem mesmo minha filha, a gente estava... a gente foi numa Feira da Malha aqui em São Bernardo, né? Foi legal lá. As blusas lindas e tal. E aí o cachorrinho bem pequenininho, bonitinho, branquinho. Aí ela falou, olha que lindinho. Eu falei, não chega muito perto não, viu? Por quê? Daqui a pouco o cachorro começou a latir. Eu falei, meu Deus. Ela ficou até assustada. Arregalou o olho assim. Falou, nossa, que bravo. É tão pequenininho, mas é tão bravo. Pois é, gente. Muito bom estarmos juntos para este dia. Vamos à liturgia de hoje? Primeira leitura é do segundo livro dos Reis, capítulo 17, versículos 5 ao 8 e 13 ao 15a, e também o versículo 18. O salmo de hoje é o salmo 59, 60. Vossa mão nos ajude, ouvi-nos, Senhor. E o santo evangelho de hoje está em Mateus, capítulo 7, versículos 1 ao 5. Tira primeiro a trave do teu próprio olho. É o evangelho de hoje, desta segunda-feira. E vamos aqui para a nossa perguntinha de hoje, para a sua interação aqui no programa. A sua participação é sempre muito querida e bem-vinda. No evangelho, Jesus acalma a tempestade no mar. Qual é a tempestade ou preocupação que você gostaria de colocar nas mãos de Deus hoje, para que Ele acalme o seu coração? Pense um pouquinho aí, fale a sua resposta aqui no WhatsApp. 11 98904 3747. Vai ser muito bom receber você. Qual é a tempestade ou preocupação que você gostaria de colocar nas mãos de Deus hoje, para que Ele acalme o seu coração? Reze também com a gente. Daqui a pouquinho a coroa de São Maximiliano Maria Kolbe e palavras que não passam com o Padre Zezinho. Tudo isso e muito mais no programa Igreja no Rádio, que está apenas começando.
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0: E na presença de Deus estamos com o pensamento de São Maximiliano Maria Kolbe. Diz assim: nós aspiramos a um amor perfeitíssimo ao coração de Jesus, até amá-lo com o coração da Imaculada. O escrito 659. possamos então amar sem medidas Jesus, através do coração imaculado de Nossa Senhora. E bom, gente, neste domingo que nós vivemos, o 12º domingo do tempo comum, o evangelista Mateus, no capítulo 10, mostra-nos Jesus instruindo seus apóstolos para a missão, dizendo ali essa palavra marcante dele: não tenhais medo dos homens, pois nada há de encoberto que não seja revelado, e nada escondido que não seja conhecido. O que escutais ao pé do ouvido, proclamai-o sobre os telhados. Não tenhais medo daqueles que matam o corpo, mas não podem matar a alma. Temei aquele que pode destruir a alma e o corpo no inferno. Aquele que se declarar a favor de Jesus, também ele se declarará em favor dele diante do Pai. Muito importante a gente meditar isso. Como Jesus, os apóstolos sofrerão as mesmas ameaças e perseguições do Mestre, né? Dos poderosos, mas devem anunciar e denunciar sem temor. Quem se faz seu discípulo, sua discípula, não pode ser uma pessoa medrosa, mas afirmar com a vida e palavras que pertence ao reino de Jesus. Por isso, ao contemplar Maria Santíssima, que permaneceu firme após ouvir Simeão, este menino vai ser causa de queda e elevação de muitos em Israel, será um sinal de contradição. E uma espada, quanto a você, uma espada há de atravessar-lhe a alma. Imagina se Nossa Senhora ficasse com medo e ali renunciasse, né? Mas não, ela disse sim. O seu sim foi até o fim. Foi pela fé e esperança em Deus que ela fugiu para o Egito com o menino Jesus e São José, que ficou firme diante da cruz do Filho. Não importa a provação, temos que ter isso no coração. Ninguém pode matar a nossa alma. Nós somos de Deus, né? Podem até matar o nosso corpo, mas a alma não. Nós pertencemos ao Senhor. Somos imagem e semelhança do Senhor. Acreditar, viver realmente com essa certeza de que o Senhor preparou para nós muitas moradas no céu, como Jesus disse. Entreguemo-nos a Maria, que viveu na escola de Jesus. Escutou a sua voz, seguiu fielmente seus ensinamentos. Peçamos a sua intercessão por você, que passa também momentos de provação, de dificuldades, de momentos de, puxa, eu queria desistir. Que possamos reafirmar o nosso amor a Deus e a nós mesmos, ao próximo. A nossa missão, a nossa vocação, entregá-los a Maria Santíssima. Ela sabe o que nós precisamos. Intercede a Jesus por nós. Rezemos para todas as famílias. Ave Maria, cheia de graça, o Senhor é convosco. Bendita sois vós entre as mulheres, e bendito é o fruto do vosso ventre, Jesus. Santa Maria, Mãe de Deus, rogai por nós, pecadores, agora e na hora de nossa morte. Amém. Vamos ouvir Cater cantando Magnífica. Bom dia.

0: dia!
1: Bom dia! Zero hora 13 minutos no horário de Brasília. Que bom ter você com a gente acompanhando o programa Igreja no Rádio, saudando os nossos ouvintes da Rádio Pajeú FM de Afogados da Ingazeira, Pernambuco. Obrigado pela sua companhia também pela Web Rádio Criativa da cidade de Brumado, na Bahia. Rádio Web Rádio, né? Jesus Pão da Vida em Londrina, no Paraná. Deus abençoe seu dia. Obrigado aqui pelos nossos ouvintes também da Rádio Imaculada de Atibaia FM, Rádio Vida Nova FM de Jaboticabal, São Paulo, também a Rádio Divi FM de Divinópolis, em Minas Gerais. Deus abençoe. Daqui a pouquinho vamos falar sobre a palavra do Papa Leão XIV. E agora temos a reflexão, a catequese do Padre Zezinho, com palavras que não passam.
2: Irmão, irmã, passamos catequese de escolha e de opção. Quando a busca de bens para si torna-se obsessiva, a busca do bem em si perde a importância. Vale mais a beleza palpável e rentável do que o belo em si. Nesse tipo de sociedade, o bem-estar se sobrepõe ao estar bem. E os bens silentáveis, com cartões eletrônicos enfiados numa fenda, passam a valer mais do que o bem em si. É a vitória da busca de mais bens sobre a busca do bem. A estética começa a valer mais do que a ética, o prazer mais do que o dever, e o não quero isso, mas aquilo, do que o compromisso. Cantem comigo.

19 minutos deste novo dia. Que bom, que bênção ter aqui todos os dias, né? O início do dia com o Padre Zezinho, trazendo as palavras que não passam, as palavras de Jesus. É maravilhoso, não é? Que possamos seguir juntos nesse caminho bonito. Queremos também te ouvir, né? Através do nosso WhatsApp, é o 119-8904-3747. E agradeço aqui participações já, nossos ouvintes dando bom dia. Helena de Santos, São Paulo, a Carmelita de Fortaleza, Suzete também em Fortaleza, a Cleonice Cleonice Maria de Londrina, no Paraná. Bom dia também para Milena Rosângela de São Paulo, capital. Ela disse aqui: a minha preocupação de hoje, Leandro, são meus dentes. A dentista vai fazer mais um tratamento e, com Deus à frente, vai dar tudo certo para acalmar o meu coração. De todos vocês, igualmente, obrigada, meu amigão. Um abraço aqui, Milena, pela mensagem. É isso aí, a nossa perguntinha de hoje. No Evangelho, nós lembramos que Jesus acalma a tempestade no mar. Qual é a tempestade ou a preocupação que você gostaria de colocar nas mãos de Deus hoje para que ele acalme o seu coração? Também você pode responder. O WhatsApp é o 119-8904-3747. Bom dia também para Lucidalva Monteiro, de Belém do Pará, o Marcelo Brito de Peruíbe, no litoral de São Paulo, e também a Maria Eliette de Guajará, Amazonas, também está dando o seu bom dia. E o que ela coloca hoje realmente nas mãos de Deus é a sua saúde. É isso, então vamos rezar para que a saúde fique boa, ótima, você possa ficar bem, se recuperar bem, né? Vamos rezar todos juntos daqui a pouquinho na coroa de São Maximiliano Maria Kolbe. Reze conosco! Então vamos dedicar para você essa canção linda. César Menotti e Fabiano cantam Segura na Mão de Deus.

0: dia! Bom dia!
1: Bom dia!
2: Para cantar comigo essa canção, Nicole Santos. Essa menina muito talentosa.

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1: Zero hora, 27 minutos, nós ouvimos aí o Padre Ezequiel Dalpozo, Dá-me teus olhos. E o Papa escreveu neste domingo, no Evangelho de hoje, Mateus 10:26-33, Jesus estabelece uma ligação entre o que ouvimos ao ouvido, ou seja, no íntimo do coração, e aquilo que somos chamados a proclamar a todos, lembrando-nos de que o anúncio do Evangelho é, antes de mais nada, a partilha de um encontro pessoal com Ele, o Senhor, único para cada um de nós.
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1: Zero hora, 30 minutos. Daqui a pouquinho já vamos iniciar a coroa de oração em louvor a São Maximiliano Maria Kolbe. Você pode ir registrando sua intenção, gravando um áudio, rezando com a gente, escrevendo 11 98904-3747. Estamos, nessa semana, nos preparando para a festa de Nossa Senhora do Perpétuo Socorro, no próximo sábado, dia 27. Então, continue rezando com a gente, meditando a novena. Nós vamos rezar a coroa depois, à 1 da manhã. Nós vamos iniciar o quinto dia da novena, em louvor a Nossa Senhora do Perpétuo Socorro. Depois teremos nosso lindo momento de oração, Você no Coração da Mãe. Vamos entregar a Nossa Senhora as nossas vidas, não é? E possamos dizer, ó Mãe do Perpétuo Socorro, ampara a todos nós, teus filhos.
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1: Com fé e confiança, vamos rezar a coroa de oração em louvor a São Maximiliano Maria Kolbe, mártir da caridade, patrono dos nossos difíceis séculos, protetor das famílias, fundador da Milícia da Imaculada. Para isso, convidamos você a cada dia meditar um pensamento retirado dos seus escritos. Está no número 755, você que tem o livro Os Escritos de São Maximiliano Kolbe. As mais variadas dificuldades, tentações, contrariedades, algumas vezes estarão em condições de quase esmagar-nos. As provações são indispensáveis e virão de qualquer forma, porque o ouro do amor deve ser purificado no fogo das aflições. O sofrimento é o alimento que reforça o amor. Lindo pensamento, importante até para o que nós refletimos no começo, né, do nosso programa. E vamos rezar. Não importa o que acontecer, nós estamos no colo de Jesus, na presença de Nossa Mãe Santíssima, e vamos pedir a intercessão também de São Maximiliano Kolbe pelas suas intenções. São 14 invocações, em cada uma delas nós rezamos: São Maximiliano Kolbe, rogai por nós. Ó Maria concebida sem pecado, rogai por nós que recorremos a vós, e por todos quantos não recorrem a vós, especialmente pelos inimigos da Santa Igreja e por todos quantos são a vós recomendados. Reze conosco, em nome do Pai, do Filho e do Espírito Santo. Amém. Lembrai-vos, ó Puríssima Virgem Maria, que jamais se ouviu dizer que algum daqueles que têm recorrido à vossa proteção, implorado o vosso auxílio e reclamado o vosso socorro, fosse por vós desamparado. Animado com igual confiança a vós, Virgem das Virgens, como a mãe recorro, a vós me aproximo e, gemendo sob o peso dos meus pecados, me prostro aos vossos pés. Não desprezeis as minhas súplicas, ó Mãe do Filho de Deus, mas antes as atendei e ouvi propícia. Amém. Nesta primeira invocação, vamos rezar por você, pela sua intenção particular, pela sua família, aquelas pessoas, né, que nos pedem orações. Rezemos por elas, confiantes na misericórdia infinita do Senhor para cada um de nós, sob a intercessão da Mãe Imaculada e de São Maximiliano Kolbe. E vamos nos unir às intenções também de cada intenção das emissoras que compõem a Rede Imaculada de Comunicação. Nós rezamos pela Sônia de Londrina, no Paraná. Bom dia, Sônia. E ela disse aqui, bom dia, Leandro Rivaldo, Deus abençoe sempre vocês. Amém. Gostaria de pedir que Deus acalme a tempestade, que é a recuperação da minha cunhada, a Ana Maria, que fez uma cirurgia da cabeça, e peço pela recuperação dela, que seja completa, sem sequelas, em nome de Jesus. Amém, Sônia, estamos juntos, rezando especialmente por ela, né? Que Deus ilumine todo o tratamento e a recuperação da Ana Maria. Também nós vamos rezar com a Guiomar, que é de Santana do Ipanema, em Alagoas. Bom dia, Guiomar.
2: Leandro, eu desejo que você bote meus quatro filhos em oração. E o meu filho que está em São Paulo, que diz que ele está no calçadão lá, onde tem um monte de droga, que ele usa droga. Aí está com 2 meses, vai completar 2 meses que ele não liga para mim mais. Aí eu não sei onde ele está, que não avisa mais nada. Quero que reze para o meu neto também. Os meus netos e para todos os jovens que precisar de oração. Que Jesus abençoe todos eles. Guiomar, Santana.
3: Deus que dê paz, felicidade e saúde a vocês também, da Rádio.
4: Tenha uma experiência.
3: Ai, Imaculada. Maria Imaculada, né?
1: Isso. Muito obrigado, Guiomar. Com certeza. Vamos rezar especialmente pelo seu filho, também seu neto, os quatro filhos, né? Toda a família, pedindo toda a proteção. Pedimos que Nossa Senhora visite onde ele estiver, toque no coração dele, que ele possa dar boas notícias e que seja liberto, né, dessa vida. Rezemos por todos os jovens que estão nesta vida das drogas, né, no mundo das drogas. Rezemos com confiança, pedindo juntos. São Maximiliano Maria Kolbe, rogai por nós. Ó Maria concebida sem pecado, rogai por nós que recorremos a vós e por todos quantos não recorrem a vós, especialmente pelos inimigos da Santa Igreja e por todos quantos são a vós recomendados. Vamos pedir por todas as famílias, né, pela união e santificação de todas as famílias. Rezamos também pela Maria José Modesto, de Jacarezinho, no Paraná. Deus abençoe Maria José e sua família. Rezamos ainda com as intenções da Simone. Simone é de Sapopemba, São Paulo. Bom dia, Simone. Rezamos também pela Gislene Maria de Itaúna, em Minas Gerais. Está muito difícil de dormir hoje. Vamos rezar pela sua saúde, pela saúde da sua mãe. Que Deus ilumine você e sua família neste novo dia, com muita paz, tranquilidade, que você possa descansar bem para mais um dia, né? E todos aqueles que enfrentam insônia. São Maximiliano Maria Kolbe, rogai por nós. Ó Maria concebida sem pecado, rogai por nós que recorremos a vós e por todos quantos não recorrem a vós, especialmente pelos inimigos da Santa Igreja e por todos quantos são a vós recomendados. Vamos pedir pela nossa conversão pessoal. Cada dia, né, precisamos pedir ao Senhor que converta o nosso coração, todos os instantes, né, para que Ele nos coloque sempre no caminho certo, no caminho da paz e do bem. Vamos rezar aqui também pela conversão de todos os pecadores. Rezemos pelas intenções da Sônia, já falei, né, a Sônia de Londrina, e também da Carmelita de Fortaleza, no Ceará, que coloca hoje nas mãos de Deus, especialmente a alergia que ela tem. Então rezemos pela sua cura, pela sua saúde. O Vanderlei Mendes, também de Fortaleza, coloca em oração a paz do mundo, pela paz na sua família e em cada coração, né, Vanderlei? Rezemos juntos por você e sua família e a Carmelita, e também pelas intenções da Carol de Ananindeua, no Pará. Bom dia, Carol. Ela também coloca aqui a paz no mundo inteiro, que ela gostaria realmente de entregar nas mãos de Deus para que Ele acalme o coração. Rezemos pelo fim de tantos conflitos, tantas guerras, tantas situações, né, que a gente fica pensando, poxa, para que isso? Rezemos, né? Os jogadores, né, estavam lá na Copa, foram proibidos, né, de ficar no país, porque são iranianos, né? Poxa, né? Estão lá para jogar bola, né? Que coisa, né? Cada coisa que vai acontecendo, a gente fica pensando, né? Vamos rezar pela paz nos corações, primeiramente, para a aceitação do próximo, o respeito ao próximo, né? A individualidade do outro. Possamos pedir que a Mãe Imaculada, Rainha da Paz, interceda a Jesus pela paz mundial. São Maximiliano Maria Kolbe, rogai por nós. Ó Maria, concebida sem pecado, rogai por nós que recorremos a vós e por todos quantos não recorrem a vós, especialmente pelos inimigos da Santa Igreja e por todos quantos são a vós recomendados. Vamos rezar pelo Papa Leão XIV, pela sua missão, pela sua saúde, por todos os nossos sacerdotes, né, do mundo inteiro, aqueles que estão doentes, que estão enfrentando uma depressão, pelos que estão em dúvidas sobre a sua vocação. Rezemos também pelos nossos sacerdotes idosos, que já são eméritos. Rezemos pelo Frei Sebastião Benito Qualio, que está na Itália, volta dia 29, por todos os nossos frades menores conventuais, o Frei Luiz Favaron também, que está lá na Itália, e pelos nossos párocos, né? Reze pelo seu pároco. Vamos rezar pelo Marcelo Brito, de Peruíbe, São Paulo, que reza pela sua mãe Elza Nascimento, pelo seu sogro Oswaldo Bittencourt, para a nossa família, todos os enfermos também. Amém, Marcelo, um grande abraço também para Suzete, de Fortaleza, e para a saúde da Maria Eliete, de Guajará, Amazonas. São Maximiliano Maria Kolbe, rogai por nós. Ó Maria concebida sem pecado, rogai por nós que recorremos a vós e por todos quantos não recorrem a vós, especialmente pelos inimigos da Santa Igreja e por todos quantos são a vós recomendados. E qual a sua intenção para entizar? Aproveite, mande aqui o seu áudio, escreva. O WhatsApp é o 11 98904 3747. Domingo para segunda é mais tranquilo, né? Estamos ainda engatilhando aí para mais uma nova semana, nos animando. Muda a rotina das famílias, então fique à vontade para participar aqui na nossa madrugada de segunda, tá? Vamos rezar pela Cleonice Maria, de Londrina, no Paraná, pelo Daniel Rodrigues, de Divinópolis, Minas Gerais. Ele está colocando aqui nas mãos de Deus, especialmente hoje, os seus exames que vai fazer e a saúde de todos da família, da sua mãe, da sua esposa, da Dilva, da sua filha, Júlia. Também reza pelas almas do purgatório, pela alma do genro Lucas Teles, que Deus conforte e ilumine, né, toda a sua família. Vamos colocar também oração a Milena Rosângela, de São Paulo, capital, pela sua vida, sua saúde, tratamento aí dos dentes. E ainda rezamos pelas vocações sacerdotais, religiosas e leigas. São Maximiliano Maria Kolbe, rogai por nós. Ó Maria concebida sem pecado, rogai por nós que recorremos a vós e por todos quantos não recorrem a vós, especialmente pelos inimigos da Santa Igreja e por todos quantos são a vós recomendados. Rezemos pelos desanimados, pelos que estão abalados, né, na fé, que tenham coragem, esperança de um mundo melhor, de uma vida melhor, né? A cada dia, Deus nos dá a chance de sermos melhores, fazermos melhor que ontem, que seja um dia maravilhoso. Vamos rezar pelo Diego Paim, de Pará de Minas, em Minas Gerais. Bom dia para você, Diego. E também a Socorro, da Ilha do Mosqueiro, no Pará. Bom dia, Leandro. Bom dia, Rivaldo. Salve Maria Imaculada. Peço oração por minha família, familiares, amigos, por minha saúde, do meu esposo, por todos que necessitam de oração, por vocês aí da rádio. Muito obrigado, viu? Todos da Ilha do Mosqueiro, todos de Belém do Pará, ouvintes da Rádio Nazaré FM. Rezemos com confiança por vocês. São Maximiliano Maria Kolbe, rogai por nós. Ó Maria concebida sem pecado, rogai por nós que recorremos a vós e por todos quantos não recorrem a vós, especialmente pelos inimigos da Santa Igreja e por todos quantos são a vós recomendados. Rezemos pela Milícia da Imaculada, por nossa obra de evangelização, que conta com a doação, a ajuda dos nossos mirites, né, para continuar crescendo, levando esperança, o amor de Deus a tantos corações, pelas mãos da Mãe Imaculada, pelos nossos mirites, representantes, voluntários, funcionários. Rezamos aqui pela Maria Cleusa Rinaldi de Martins. Ela é de Borborema, interior de São Paulo, né? Borborema. Deus abençoe toda a família. Obrigado pelo seu sim à evangelização, nossa nova Milite. Felicidades, obrigado. Vamos também rezar por aqueles que faz tempo que não fazem uma doação, que têm vontade de voltar, mas estão numa situação ainda muito difícil, né, financeira, e que consigam, né, voltar, ter uma vida melhor, uma vida mais saudável, né, financeiramente. Aqueles que estão enfrentando o desemprego, as dificuldades dos dias de hoje, né, as famílias, por todos os Milites que estão aí nessa vontade de voltar a participar da Milícia Imaculada, a poder contribuir, né, ajudar. Mas você que está nessa situação, mesmo que não sabe quando, reze, coloque nas intenções, esperando a intercessão de Nossa Senhora para que tudo se acerte, mas que você não esqueça que você é Milite, sempre vai ser Milite. É só reativar o seu cadastro para você voltar a receber esse material bonito, a carta do Frei Sebastião com a bênção sacerdotal, a revista, né, os conteúdos da nossa obra. Mas o mais importante é que você já é Milite, tem essa gratidão no coração e a certeza de que a Mãe Imaculada está intercedendo por você e sua família. O mais importante, né? A gratidão por você ter ajudado tanto a nossa obra. São Maximiliano Maria Kolbe, rogai por nós. Ó Maria, concebida sem pecado, rogai por nós que recorremos a vós e por todos quantos não recorrem a vós, especialmente pelos inimigos da Santa Igreja e por todos quantos são a vós recomendados. Estamos com a Lucidalva Monteiro, de Belém do Pará, no bairro Tapanã. É isso, um abraço. E ela coloca em oração toda a sua família. E a tempestade de hoje é a saúde e também a morada, ou a moradia. Peço que Deus me abençoe. Então, um abraço, Lucidalva. Estamos juntos em oração. Pela Helena de Santos, litoral de São Paulo, também está rezando. E hoje ela entrega realmente a Deus as divergências, especialmente com a sua filha Marina. Vamos orar por ela. E as doenças de Yara Ferrante de Moraes. Por mim também, Helena Augusta Ferrante Gattermeier. E por todos que precisam de oração. São Maximiliano Maria Kolbe, rogai por nós. Ó Maria concebida sem pecado, rogai por nós que recorremos a vós e por todos quantos não recorrem a vós, especialmente pelos inimigos da Santa Igreja e por todos quantos são a vós recomendados. Rezemos pelos enfermos, né? Por todos que estão internados, acamados, pelos cuidadores, pelos profissionais da saúde, pelos médicos. Rezemos pela equipe médica que cuida aí da pessoa que você ama, que está no hospital. Rezando por você nessa rotina tão difícil de fazer as visitas, de acompanhar, né? Não é todo mundo que pode. Rezemos por todos que estão com um ente querido doente. Rezemos também por aqueles que estão enfrentando a dependência química, fazendo tratamentos, aqueles que estão relutantes, né, para buscar o tratamento, pela cura e libertação. E vamos rezar também pela intenção da Edna Geralda de Divinópolis, em Minas Gerais, que ela diz: hoje eu coloco nas mãos de Deus o tratamento de câncer que estou fazendo. Um abraço fraterno para você também, Edna Geralda. Rezemos para que seu tratamento seja eficiente, né? Que dê tudo certo, que você consiga essa cura e essa libertação do câncer. Rezemos. São Maximiliano Maria Kolbe, rogai por nós. Ó Maria concebida sem pecado, rogai por nós que recorremos a vós e por todos quantos não recorrem a vós, especialmente pelos inimigos da Santa Igreja e por todos quantos são a vós recomendados. E vamos tentar aqui uma participação no telefone. Alô, bom dia.
5: Bom dia, Leandro. Adolfo da cidade de Santos, da Maria Imaculada.
1: Bom dia, Adolfo. Seja bem-vindo aí em Santos, São Paulo. Está bem baixinha a ligação, se você puder falar um pouquinho mais perto do aparelho.
5: É que aqui tem vizinho, né?
1: Ah, sim. Tem que falar baixinho.
5: Então já não estou mais lá no posto, no prédio, trabalhando. Agora estou num posto aqui quase aberto, semi-aberto, né?
1: Tá. Então, mas dá para ouvir. Pode colocar suas intenções, Adolfo.
5: O rapaz que está lá no escudo, né? Que é o tal de Borges, né? Ele é da outra região, da Congregação Cristã do Brasil, mas é temente a Deus como eu, né? E você.
1: Sim.
5: Então, vamos orar por todas essas pessoas que estão trabalhando, mesmo na friagem, né? Tem que trabalhar, enfrentar, graças a Deus estamos empregados. Mas pessoas que estão em situação pior que a nossa, que estão moradores de rua, estão passando, às vezes, frio, né? Aí na cidade de São Paulo, principalmente, lá no, na parte de região sul do Brasil, né? Até quem mora em Argentina, países friantes mesmo, né? Por natureza.
1: É.
5: Então, pessoas que estão passando necessidade de não só frio, mas também fome. Enfim, agradecer a Deus que está vivo, né? Então, isso é muito importante. Agradeço de coração o seu trabalho. E, infelizmente, não tenho o nome de todas as pessoas, que nem o Alfere, como o nosso amigo Hilário, né? O nosso amigo, que é o Danilo, né? Que às vezes eu não escuto ele, mas a moça lá, Maximília, lá de, do Rio Grande do Sul, né? Que liga aí também. E aquela moça lá do Campina Grande, né? Que é... Agora é difícil lembrar o nome, viu?
1: Gorete.
5: Mas agradeço, agradeço de coração. Todos que ligam aí falam meu nome, mas mesmo que não falem, não tem problema, que nem falam o Alfério, né? Rezar uns pelos outros, né? Aquela corrente de oração que você fala sempre, né? E agradeço, mesmo no frio, você tá aí trabalhando. Tá o Rivaldo aí hoje, né?
1: Isso.
5: Grande abraço para vocês dois aí, para todos que trabalham no frio, viu? Mesmo os enfermeiros, os médicos, os bombeiros, né? O pessoal da polícia. O pessoal está tudo aí trabalhando, graças a Deus. Obrigado, viu, Leandro?
1: Grande Imagina. Abraço. Nossas orações então para você, Adolfo. Uma ótima semana, muita saúde e proteção, né? Rezemos por todos que você apresentou, por cada família. São Maximiliano Maria Kolbe.
5: Rogai por nós.
1: Ó Maria concebida sem pecado.
5: Rogai por nós que reclamamos a vós e por todos quantos não recorrem a vós, especialmente pelos inimigos da Santa Igreja e por todos quantos são a vós recomendados.
1: Amém. Obrigado, Adolfo. Um ótimo dia. Rezamos também pelo Edson de União da Vitória, no Paraná. Bom dia, Leandro. Peço orações para vocês, de todos que estão ouvindo. Minha mãezinha faleceu faz 12 dias. O nome dela é Ana Nelly Cardoso. Que Deus e Nossa Senhora concedam um descanso eterno para ela, que ela tanto merece, por tudo que sofreu nesses 6 meses internada, devido a um AVC, erros médicos. Peço para que Deus dê força.

0: Bom dia, Leandro. Bom dia a todos da rádio. Sou Francisco Augusto, aqui de São Vicente, São Paulo. Venho aqui pedir orações pela minha família, pelo meu emprego, pela minha saúde. Orações também pela sua família também, meu amigo. Pelas famílias de todos aí da rádio. E também pelas famílias de todos os ouvintes também. Um grande abraço, uma boa segunda-feira e uma boa semana a todos. Aquele abraço a todos.
1: Amém, Francisco. Deus abençoe. Obrigado pelas orações por nós também. Conte com as nossas. Rezemos pela paz mundial, pelos fins dos conflitos armados, por todos os refugiados, pelos cristãos perseguidos também. São Maximiliano Maria Kolbe, rogai por nós. Ó Maria concebida sem pecado, rogai por nós que recorremos a vós e por todos quantos não recorrem a vós, especialmente pelos inimigos da Santa Igreja, e por todos quantos são a vós recomendados. Também nos unimos ao Nilson do Parque São Rafael, São Paulo. Bom dia, Leandro. Salve Maria Imaculada. Peço orações para mim, para todos da minha família e a todos vocês da rádio. Muito obrigado, Nilson. Dia abençoado aí para você. Todos do Parque São Rafael, ali pertinho de São Mateus, né? Um abraço a todos aí da região. Também está rezando com a gente o Juan, que é da Ilha do Mosqueiro, no Pará. Salve Maria Imaculada, bom dia. Peço orações por mim, por minha família. Pode deixar, Juan. E rezamos pelos desempregados também. A intenção ainda aqui do áudio da Maria Pereira, de Campo Grande. Bom dia, Maria.
2: Bom dia, Leandro. Bom dia, Rivaldo. Bom dia a todos que estão na rádio aí, trabalhando. Os que estão rezando também, como o senhor Adolfo. Vamos rezar por todo esse povo que reza e por todo aquele, por toda a nossa família, família minha, sua, do Rivaldo e todos aqueles que estão rezando. Vamos rezar, meu filho, por todos eles, hoje e sempre. Maria Pereira.
1: Amém, isso mesmo. Com certeza, com muita fé, rezemos, Maria Pereira, por toda a sua família, sua saúde também. São Maximiliano Maria Kolbe, rogai por nós. Ó Maria, concebida sem pecado, rogai por nós que recorremos a vós e por todos quantos não recorrem a vós, especialmente pelos inimigos da Santa Igreja e por todos quantos são a vós recomendados. Rezemos pelas almas dos milites e ouvintes que já foram ao encontro do Pai. Rezemos por todos eles que intercedam agora pela milícia da Imaculada, pelas suas famílias, pelas almas do purgatório, e que Deus conforte cada família que agora se despede de um ente querido, que tenha um conforto, especialmente de Jesus e Maria. São Maximiliano Maria Kolbe, rogai por nós. Ó Maria concebida sem pecado, rogai por nós que recorremos a vós, e por todos quantos não recorrem a vós, especialmente pelos inimigos da Santa Igreja, e por todos quantos são a vós recomendados. E vamos agradecer nesta última invocação, né? Precisamos agradecer, ter gratidão a Deus por tudo, especialmente pela vida, né? Por tudo que temos e somos. E vamos rezar por aqueles que estão também hoje agradecendo o dom da vida, fazendo aniversário, pelos aniversariantes de hoje, deste dia e deste mês. E aquelas criancinhas que estão nascendo hoje, pelas gestantes, por essas novas famílias. E incluo aqui a Maria da Conceição, Maria Conceição Queiroz, de Divinópolis. Pede oração para os filhos Alisson Gonçalves Batista, José Geraldo Cristiano Assis, Pedro Henrique Assis Oliveira, Miguel Arcanjo Vilela, pela causa na justiça e intenção particular. Amém. Rezemos juntos, viu? Maria Conceição. São Maximiliano Maria Kolbe, rogai por nós. Ó Maria concebida sem pecado, rogai por nós que recorremos a vós e por todos quantos não recorrem a vós, especialmente pelos inimigos da Santa Igreja e por todos quantos são a vós recomendados. E agora vamos receber a oração e bênção do Frei Sebastião.
3: Ó Deus, que deste à Igreja e ao mundo

Mundo, San Maximiliano Maria Kolbe, sacerdote martir, ardente di amor pela Virgem Imaculata, inteiramente dedicado à missão apostólica e ao heróico serviço ao próximo, pela sua intercessão, concedei-nos sem reservas para o bem da humanidade, imitar na vida e na morte o Cristo, teu Filho. Amém. São Maximiliano Maria Kolbe, incansável apóstolo da Imaculada, mártir da caridade, patrono dos nossos difíceis tempos, rogai por nós. Pela intercessão da Virgem Imaculada, nossa Mãe, pela intercessão de São Maximiliano Maria Kolbe, abençoe-vos, ó Deus Todo-Poderoso, ó Pai, ó Filho e ó Espírito Santo. Amém.

0: Senhor, graças te dou de todo o meu coração, proclamando todas as tuas maravilhas. Alegro-me, exulto em ti. Salmo 9.
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4: Estou aqui de joelho perante Jesus. Eu olho para Ele, perguntando a Ele, o que eu devo falar para você? Ele me diz que está feliz de ter você como milite, porque você tem no coração um sonho dEle, que é conquistar o mundo inteiro ao Pai. E Ele indicou o caminho, caminhou Ele mesmo. Portanto, Ele te diz, estou com você, vamos juntos. E olha que está ao teu lado, está a minha mãe. Ela tem esta missão de ser a tua mãe, de conduzir para esse caminho de evangelização. Sabe que ela foi para mim, eu que sou Deus. Foi aquela força humana, aquele amor encarnado, aquela ternura que me despertou para este mundo humano e que eu acabei de amá-lo cada vez mais, ao ponto de dar a vida, minha vida por ele. Estou convidando você a continuar esse caminho. Não tenha medo. Eu te escolhi. Fui eu que te coloquei nas mãos dela. Eu te coloquei no coração a sabedoria, o amor, a força, a ternura. Preciso de você como eu precisei dos apóstolos. Eu te abençoo. Força e coragem.
5: Uma hora e cinco minutos no horário de Brasília. Obrigado pela sua audiência e sua companhia no programa Igreja no Rádio. Um abraço carinhoso aqui aos nossos ouvintes. Estão conosco pela Rádio Cultura FM de Ituverava, no interior de São Paulo. A Rádio Alvorada Rebouças, de Rebouças, no Paraná. Que Deus abençoe você também que ouve a Rádio Capital FM de Cianorte, Paraná, a Web Rádio O Precursor, da cidade de São Carlos, no interior de São Paulo, e a Web Rádio Sua Melodia, da cidade de Santa Rita da Paraíba. E agora vamos a mais um dia da novena de Nossa Senhora do Perpétuo Socorro.
6: Novena de Nossa Senhora do Perpétuo Socorro.
7: Em nome do Pai, do Filho, do Espírito Santo. Amém.
6: Oração a Nossa Senhora do Perpétuo Socorro, Papa João Paulo II. Virgem do Perpétuo Socorro, Santa Mãe do Redentor, socorrei o vosso povo que almeja ressurgir. Dai a todos a alegria de caminhar na consciente e ativa solidariedade com os mais pobres, anunciando de modo novo e corajoso o Evangelho do vosso Filho, fundamento e ápice de toda convivência humana que aspira a uma paz verdadeira, justa e duradoura. Como o menino Jesus, que admiramos neste venerável ícone, também nós queremos apertar a vossa mão. A vós não faltam nem o poder, nem a bondade, para nos socorrer em todas as necessidades e em cada pedido. Agora é a vossa hora. Vinde, pois, em nosso auxílio, e sede para todos nós refúgio e esperança. Amém.
7: Quinto dia. Estarei no meio de vós. Mateus capítulo 18, versículo 20. Oremos. Bondosa Mãe, como vós vivestes com Jesus e José em casa, concedei-me amar meus irmãos e aceitar a cada um no seu jeito de ser. Dai-nos a paz, compreensão, bondade, alegria para que o Espírito de Jesus permaneça conosco. Bondosa Mãe, pedi a Ele por todos nós.
6: Ó Mãe do Perpétuo Socorro, diante do vosso bondoso olhar, me coloco humildemente recorrendo como filho à vossa maternal bondade. Vós sois meu refúgio, esperança e proteção. Atendei, ó Rainha, ao desejo que tenho de possuir o amor eterno, a graça de Deus Pai, a salvação para a minha alma e para a vida daqueles por quem suplico. Dai-me sempre a graça de seguir Jesus nas virtudes e na santidade de vida. Recebei, ó Rainha Santíssima, minhas preces e necessidades, elevando o meu coração ao vosso Filho, meu Senhor e Redentor. Consagro a vós meus olhos, para que sejam a lâmpada de minha alma, meus ouvidos, para que sejam sempre atentos aos apelos do Evangelho, minha boca, para que sempre proclame que sois a luz do meu viver. Consagro a vós, ó Mãe incomparável, minha alegria e minha dor, minha mente e meu coração, minha vida e minha morte, no desejo da eternidade sem fim. Consagro todo meu ser a vós, ó Mãe do Perpétuo Socorro, carregando a minha cruz e renunciando a todo mal. Amém. Creio em Deus Pai Todo-Poderoso, Criador do céu e da terra, e em Jesus Cristo, seu único Filho, nosso Senhor, que foi concebido pelo poder do Espírito Santo, nasceu da Virgem Maria, padeceu sob Pôncio Pilatos, foi crucificado, morto e sepultado, desceu à mansão dos mortos, ressuscitou ao terceiro dia, subiu aos céus, está sentado à direita de Deus Pai Todo-Poderoso, donde há de vir a julgar os vivos e os mortos. Creio no Espírito Santo, na Santa Igreja Católica, na comunhão dos santos, na remissão dos pecados, na ressurreição da carne, na vida eterna. Amém. Pai nosso que estais no céu, santificado seja o vosso nome. Venha a nós o vosso reino. Seja feita a vossa vontade, assim na terra como no céu.
7: O pão nosso de cada dia nos dai hoje. Perdoai-nos as nossas ofensas, assim como nós perdoamos a quem nos tenha ofendido. E não nos deixeis cair em tentação, mas livrai-nos do mal. Amém.
6: Ave Maria, cheia de graça, o Senhor é convosco. Bendita sois vós entre as mulheres, e bendito é o fruto do vosso ventre, Jesus.
7: Santa Maria, Mãe de Deus, rogai por nós, pecadores, agora e na hora da nossa morte. Amém.
6: Ave Maria, cheia de graça, o Senhor é convosco. Bendita sois vós entre as mulheres, e bendito é o fruto do vosso ventre, Jesus.
7: Santa Maria, Mãe de Deus, rogai por nós, pecadores, agora e na hora da nossa morte. Amém.
6: Ave Maria, cheia de graça, o Senhor é convosco. Bendita sois vós entre as mulheres, e bendito é o fruto do vosso ventre, Jesus.
8: Santa Maria, Mãe de Deus, rogai por nós, pecadores, agora e na hora da nossa morte. Amém.
6: Glória ao Pai, ao Filho e ao Espírito Santo, como era no princípio, agora e sempre. Amém. Nossa Senhora do Perpétuo Socorro,
8: rogai por nós.

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0: Agora 1:16, horário de Brasília. Muito bom dia para você, meu irmão, para você, minha irmã, que sintoniza a Rede Imaculada de Comunicação, programa Igreja no Rádio, iniciando o nosso momento Você no Coração da Mãe, momento bom, né, de oração, de reflexão, de presença de Nossa Senhora em nossos corações. Vamos depositar no Coração Imaculado de Maria as nossas intenções? Participe, o telefone está à disposição, se você quiser ligar, é o 4397-6520. Você que está fora de São Paulo, 0 operadora 11 4397-6520. Nós temos o WhatsApp também à disposição. Você que ainda não tem salvo nos seus contatos, é o 11 98904-3747, 11 98904-3747. Salve aí, Rádio Imaculada, nos seus contatos. Manda um WhatsApp pra gente, dá o seu bom dia, apresente as suas intenções, converse com nossa Mãe Santíssima. Ela está à sua disposição, intercedendo a Jesus por você, pela sua família, pelas pessoas que você ama, pela sua vocação, pela sua saúde, pela sua história, né? Neste mundo, queremos nos unir a Nossa Senhora neste dia, agradecer a sua intercessão poderosa sobre cada um de nós e tudo o que temos e somos, tudo o que nós almejamos fazer, né? Nossos sonhos, nossos projetos. E já dando bom dia aqui para Maria Lúcia de São Vicente, no litoral de São Paulo. Bom dia, Leandro. Bom dia, Rivaldo. Sejam bem-vindos com as bênçãos do Senhor Jesus. Salve Maria Imaculada. Hoje eu coloco nas mãos de Deus que as pessoas tenham mais amor e respeito com os outros, os seus irmãos em Cristo, e que amem mais uns aos outros, né? Que haja a paz. Amém. Isso mesmo, Maria Lúcia. É o nosso desejo, né, do nosso coração. Mais importante, né, de vivermos o que a gente chama de bem comum, né? Cuidarmos da nossa terra, do nosso país, do nosso mundo, cuidar desde a natureza, né, as relações com os nossos irmãos e irmãs. Então, junto com você, queremos apresentar isso à Nossa Senhora, que a paz, o desejo de fraternidade, de paz, de um mundo melhor, né, onde as pessoas vivam com harmonia, com respeito a si mesmas e ao próximo. Então vamos depositar no coração de Nossa Senhora essas intenções e vamos rezar a Nossa Senhora pedindo fortaleza para todos nós nesta oração, dizendo assim: Santa Maria da Fortaleza, que diante das dificuldades soubeste manter-te firme olhando a realidade, que parecia tão dura, com um olhar libertador, que vê o horizonte da eternidade, interceda por mim nestes momentos difíceis e consegue-me o dom da fortaleza, tão necessário para mim. Amém. Temos uma ligação? Alô, bom dia.
1: Bom dia.
0: Quem fala?
1: Quem fala é José Gomes.
0: José Gomes, de qual cidade?
1: Eu falo de Camaragibe, Pernambuco.
0: Que legal! Camaragibe, Rivaldo conhece bem aí.
1: Mas eu estou ouvindo pela Rádio Pajaú de Afogados da Engazeira, pelo aplicativo Rádios Net.
0: Ah, tá, pelo aplicativo, que bom, Camaragibe.
1: Estou ouvindo pela Pajaú de Afogados da Engazeira, viu?
0: Sim, o nosso operador aqui, o Renato Figueiredo, que fica até a meia-noite, ele tem a família em Camaragibe, viu? A família do pai dele, da mãe dele, né? É de Camaragibe. Tem uma...
1: Pergunta se eu conheço o bairro de Santa Mônica, eu moro em Santa Mônica.
0: Santa Mônica?
1: Bairro de Santa Mônica.
0: Legal, depois eu vou falar pra ele, acho que a avó dele é daquele casarão bem bonito que tem aí no centro da cidade.
1: Sei.
0: É uma cidade bonita, hein?
1: Eu fui sócio contribuinte, mas eu parei, agora eu queria voltar novamente a ser sócio de novo.
0: Ah, que legal! Você pode, depois no final, você deixa o seu telefone com o Rivaldo?
1: Certo.
0: Na verdade, é só o seu nome completo e a data de nascimento.
1: José Gomes de Lima, 2467.
0: Vamos lá, José Gomes de Lima, é isso?
1: É, isso.
0: E a data de nascimento?
1: 2/4/1967.
0: Ótimo, 2/4/67.
1: Isso.
0: E qual a sua intenção para a gente rezar?
1: Rapaz, eu queria pedir pelas vocações, pela a igreja toda, pelo padre, pelo bispo, a serviço da minha arquidiocese, Dom Paulo Jacques, Nóbrega de Souza, e da minha diocese de origem, que é Dom Lima Macedo Antônio da Silva, que é da diocese de Afogados, que eu sou de Itabira, só que eu moro aqui, mas eu sou de Itabira, sertão do estado.
0: Ah, sim.
1: Só que eu estou morando aqui, sabe? É, sou de Itabira.
0: Uhum.
1: Só que eu moro aqui em Camaragibe há alguns anos. Eu sou deficiente visual e também sou músico, sou tocador, sou sanfoneiro e tecladista.
0: E também Poxa, que bênção.
1: De rádio, mas sou deficiente visual.
0: Sim.
1: Aí sempre eu escuto a programação pela Rádio Pajéu de Afogados, que ela transmite depois de 10 horas, 2 da manhã, a programação daí. A Rádio de Afogados, que é uma rádio da Diocese. A Rádio de Afogados da Engazeira. Eu escuto pelo aplicativo, a rádio de lá.
0: Que bom, nossa, que
1: daqui
0: bom.
1: Daqui a Afogados são 400 quilômetros, entendeu?
0: Da sim. De origem. É, não chega, né, a transmissão do FM, mas você está pelo aplicativo, isso que é.
1: Isso, pela Rádio Net.
0: Está em comunhão com a gente e já ouve há muitos anos, né?
1: Há muitos anos, poxa. Eu, aquele menino, como é o nome? Robson, parece que era Robson.
0: Isso, Robson Cardoso.
1: Eu participava muito com ele, a programação.
0: Que maravilha. Ele está de manhã, está a partir das 7h30 da manhã.
1: Não, porque a rádio só transmite até duas horas, que a programação local, sabe? Ela só fica até 2 da manhã.
0: Ah, sim. É. Aí você consegue ouvir o Robinho só de manhã pelo aplicativo... É, pelo Rádio Net mesmo, você coloca a Rádio Imaculada. Tá bom, José? Puxa, muito obrigado por você ter ligado. Vou, já anotei aqui seus dados e vou passar para a nossa central de relacionamento e elas fazem a reativação do seu cadastro e você volta a receber a revista e a carta do Frei Sebastião.
1: O endereço é o mesmo, viu?
0: É o mesmo endereço.
1: O endereço é o mesmo, viu?
0: Ótimo. E se você puder ficar na linha com o Rivaldo, ele anota o seu celular, que aí qualquer coisa entra em contato com você, tá bom?
1: Eu posso, não tem problema, posso, tranquilo.
0: Tá, aí ele, você fala pra ele.
1: Eu queria que você mandasse o zap da rádio, mandar um oi pra mim, porque eu não tô conseguindo entrar pelo zap, sabe? Não tô conseguindo.
0: Tá. Então o Rivaldo vai anotar o seu número e depois eu vou salvar aqui nos contatos da rádio e vou mandar um oi pelo WhatsApp, tá certo? Reza essa Ave Maria comigo, José Gomes. Então rezamos pela sua saúde, por toda a sua família, todos aí de Camaragibe e também da sua cidade natal. Ave Maria, cheia de graça, o Senhor é convosco. Bendita sois vós entre as mulheres e bendito é o fruto do vosso ventre, Jesus.
1: Santa Maria, Mãe de Deus, rogai por nós, Mãe dos pecadores, agora e na hora de nossa morte. Amém.
0: Um abraço, muito obrigado por ligar. José Gomes, salve Maria Imaculada.

Linda canção, né? Ouvimos Acaso Não Sabeis com Colo de Deus. Que beleza, que bênção. Começamos bem o nosso dia assim, na presença de Jesus e Maria. Que boa notícia, né? Já mandei um oi aqui, um bom dia para o José Gomes de Camaragibe, Pernambuco. Que legal, ligou pra gente. Que bom, né? Reativando seu cadastro como Mirity. Já vi aqui a foto, hein? Uma foto muito legal, tocando sanfona. Tá aí, tá vendo? Toca vários instrumentos. Um abraço carinhoso. E a deficiência visual não é nada para ele, né? É tira de letra. Não é um empecilho, né? Para desenvolver cada dia mais os seus dons. Muito bom. Comunicador, né? Voz bonita. Obrigado. Obrigado, José Gomes. Vamos rezar por você e colocar em oração todos os nossos irmãos que são também deficientes visuais. Esse nome é meio chato, né, de falar deficiência, né? Porque depende da pessoa, né? Se ela, como o José Gomes e tantos outros ouvintes, fazem tantas coisas que não é uma deficiência mais, né? E assim ela aflora outros dons, né? Outros e outros dons. Eles olham com os olhos da alma, né? Muito bom. Vamos pedir para que as pessoas também sintam como eles, né? Sintam mais a natureza, ouçam mais, possam conhecer mais as pessoas também, né? Pela voz, pelo sorriso, não só pelo olhar. E vamos colocar em oração também os nossos irmãos que estão enfermos, estão precisando de saúde. Vamos estar pedindo a Nossa Senhora da Saúde que interceda por todos nós, para que tenhamos mais saúde para a nossa caminhada, pedindo para a nossa peregrinação, pedindo luz para a nossa peregrinação aqui na Terra, junto às nossas famílias, também pelas pastorais e movimentos da nossa igreja, pelos que estão à frente das pastorais, dos movimentos, todos que participam, todos que estão na sua comunidade trabalhando, para que tudo ocorra bem, né? Para as nossas comunidades e paróquias. Então vamos ouvir, vamos rezar aqui essa oração. Brilhante lua da nova evangelização, ó Maria, que com teu fulgor iluminas a noite pela qual tantos perambulam sem rumo no mundo da cultura da morte. Ilumine o caminhar dos homens com a luz do Senhor Jesus, que como ninguém sabes refletir, que assim seja. Amém. Vamos ouvir Tony Allison, Colo de Mãe.

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0: Você no coração da mãe, agora trazendo para nós a sua reflexão, sempre trazendo uma reflexão mariana, o Padre José Allen, no Caminhando com Maria.
1: A paz esteja com você, caríssimos ouvintes, é uma alegria estarmos aqui nesse encontro com Maria. E sempre é importante também para nós entendermos o que é uma devoção à Virgem Santíssima. Como já foi dito no Concílio Vaticano II, que nós devemos lembrar que a verdadeira devoção não é uma coisa transitória, apenas um sentimento, um afeto, até, às vezes, até uma falta de fé, só busco, digamos, assim, interesse. Não, é verdade a nossa fé, porque é revelada por Deus. E faz parte dessa revelação de Deus a presença de Maria, que foi escolhida para ser a mãe de Deus. E, portanto, ela tem uma missão fundamental. É para nós um modelo a ser seguido. Portanto, a Igreja diz que nós, fiéis, devemos lembrar que precisamos compreender que a verdadeira devoção a Maria não é sentimentalismo nem entusiasmo do momento. Ela deve se manifestar através de atitudes, de comportamentos que levam realmente a viver a fé, aprendendo com Maria. Caso contrário, nós podemos misturar a nossa devoção a Maria até com superstição ou atitudes menos piedosas. Façamos das nossas reflexões aqui uma oportunidade para conhecer a verdadeira devoção que está ainda a ser descoberta. Maria deve nascer, como diz o Concílio, de uma profunda fé, pela qual reconhecemos a grandeza de Nossa Senhora como Mãe de Deus Imaculada, dedicando-lhe ao mesmo tempo o nosso amor de filhos e filhas e reconhecer que ela é nossa mãe. E esse amor é que deverá realizar o que ela espera de nós, uma verdadeira devoção, que é exatamente amar a Maria como ela merece e deve ser amada.

Estamos juntos, você no coração da mãe, esse momento bom de oração com você, está conosco pela Rede Imaculada de Comunicação, saudando você, meu irmão, minha irmã, que está nos ouvindo, pelas emissoras que formam a Rede Imaculada de Comunicação e também pela internet, no nosso aplicativo Imaculada Play ou no site miliciadaimaculada.org.br. E agora, daqui a pouquinho nós teremos o Frei Sebastião Benito Coalho, renovando a consagração a Nossa Senhora, tá bom? Não perca e reze conosco. Nós vamos acolhendo também as intenções de Maria Conceição Queiroz, de Divinópolis, Minas Gerais, que respondeu a nossa pergunta do dia. Qual é a tempestade ou preocupação que você gostaria de colocar nas mãos de Deus hoje para que Ele acalme seu coração? Você também pode responder pelo WhatsApp 11 98904-3747. E ela respondeu aqui pra gente que especialmente pela audiência de Alisson, de José Geraldo, pela proteção. Essa é a minha preocupação, grande preocupação. Então rezemos. Ela escreveu: Deus é bom, está cuidando com certeza de toda a sua família e especialmente pela audiência do Alisson. Também rezamos por Ofélia Fagundes, de Goiânia, Goiás. Nossas orações por você, Ofélia, e sua família. Também a intenção da Edna, que está colocando em oração toda a nossa nação, todo o país, todo o Brasil. E também reza pelo fim de tanta violência. Coloquemos em oração todos os nossos irmãos que sofrem com violências, né? Vamos rezar também pelos idosos, pelas crianças, pedindo pelos trabalhadores também, né? Que estão conosco na estrada, estão trabalhando agora na madrugada, nos acompanhando, né? Os motoristas, caminhoneiros, carreteiros. Rezemos juntos aqui com a nossa ouvinte Maria de Fátima, que é da cidade de Para de Minas, Minas Gerais, obrigado. Está rezando também pela família e colocando em oração todos os nossos irmãos caminhoneiros. Obrigado. Vamos rezar colocando em oração então todos esses pedidos, pedindo a Nossa Senhora que interceda por todos os nossos irmãos trabalhadores, né? Por melhores condições de trabalho, por aqueles que estão buscando um justo emprego. E rezamos por todo o Brasil. Ave Maria, cheia de graça, o Senhor é convosco. Bendita sois vós entre as mulheres, e bendito é o fruto do vosso ventre, Jesus. Santa Maria, Mãe de Deus, rogai por nós, pecadores, agora e na hora de nossa morte. Amém. Vamos ouvir a voz de Maria com a irmã Grace Maria.

0: Agora 1h53, horário de Brasília. Muito obrigado a todos que estão conosco, acompanhando o programa Igreja no Rádio, você no coração da mãe. Vamos terminar esse momento de oração com a mensagem de hoje do Frei Sebastião, reflexão e a consagração a Nossa Senhora.
1: Consagrados à Imaculada, para conquistar o mundo inteiro a Cristo, sob a proteção e a mediação dela.
2: Salve Maria Imaculata. Para San Maximiliano, Maria não representa quase um degrau para chegar a Jesus, um degrau que uma vez usado não serve mais. Não, Maria está maternamente presente em toda a nossa vida espiritual, e cada passo nosso é feito com ela. Com ela chegamos a Jesus e com ela chegamos no Espírito Santo ao Pai. Esta é a missão

0: de se dirigir com liberdade e diretamente ao Pai, a Jesus ou à Imaculada. A Nossa Mãe Intercessora, renovemos a nossa consagração. Virgem Imaculada, minha Mãe Maria, eu renovo hoje e sempre a consagração de todo o meu ser, para que disponhais de mim para o bem de todos. Somente peço que eu possa, minha Rainha e Mãe da Igreja, cooperar fielmente com a vossa missão de construir o reino do vosso Filho Jesus no mundo. Para isso vos ofereço minhas orações, sacrifícios e ações. Ó Maria concebida sem pecado, rogai por nós que recorremos a vós e por todos quantos não recorrem a vós, especialmente pelos inimigos da Santa Igreja e por todos quantos são a vós recomendados. Pela intercessão da Virgem Imaculada, Nossa Mãe, de São Maximiliano Kolbe, abençoe-vos, ó Deus Todo-Poderoso, Pai, Filho, Espírito Santo. Salve Maria Imaculada.
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4: Louvai-o por suas obras magníficas. Louvai-o por sua imensa grandeza. Todo ser que respire, louve o Senhor. Salmo 150.
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8: Eu sou aqui de joelho perante Jesus. Eu olho para ele, perguntando a ele, o que eu devo falar para você? Ele me diz que está feliz de ter você como Emilite, porque você tem no coração um sonho dele, que é conquistar o mundo inteiro ao Pai. E ele indicou o caminho, caminhou ele mesmo. Portanto, ele te diz, estou com você, vamos juntos. E olha que está ao teu lado, está a minha mãe. Ela tem esta missão de ser a tua mãe, de conduzir para esse caminho de evangelização. Sabe que ela foi para mim, eu que sou Deus. Foi aquela força humana, aquele amor encarnado, aquela ternura que me despertou para este mundo humano e que eu acabei de amá-lo cada vez mais, ao ponto de dar a vida e a vida por ele. Estou convidando você a continuar esse caminho. Não tenha medo. Eu te escolhi. Fui eu que te coloquei nas mãos dela. Eu te coloquei no coração a sabedoria, o amor, a força, a ternura. Preciso de você como eu precisei dos apóstolos. Eu te abençoo. Força e coragem.
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9: Coisa boa, agora 1h59, horário de Brasília. Muito obrigado pela sua companhia, sua participação.

0: com a gente também. Daqui a pouquinho teremos a homilia do Frei Luiz Favaron, hein? Falando sobre o Evangelho de hoje. Quero mandar um abraço também para os nossos ouvintes da Rádio Nova Aliança de Brasília, Distrito Federal, a Boa Nova FM na Praia Grande, litoral de São Paulo, a Rádio Cultura FM de Quixadá, no Ceará. Obrigado pela companhia também. E um abraço ainda para os nossos ouvintes da Rádio Cultura FM de Ituverava, no interior de São Paulo, Rádio Clube de Pirajuí, interior de São Paulo, também a Rádio Mucuri de Teófilo Otoni. E agora, programa Igreja no Rádio, trazendo mais um melhor momento da programação da Rede Imaculada. A equipe de jornalismo preparou uma série de reportagens sobre a saúde mental dos sacerdotes e religiosos. Então vamos acompanhar o terceiro episódio.
1: Ser padre é uma vocação marcada pela entrega, pelo serviço e pelo cuidado com a vida espiritual de milhares de pessoas. Mas quem acolhe as dores dos outros também enfrenta suas próprias dificuldades. Um tema que começa a ganhar atenção é o sofrimento psíquico entre sacerdotes católicos e a chamada crise de sentido, uma realidade muitas vezes silenciosa e invisível. Nas últimas décadas, a sociedade brasileira passou por profundas transformações. A pluralidade religiosa, o avanço da secularização e as mudanças culturais alteraram a forma como a religião é vista e vivida. Nesse cenário, muitos sacerdotes enfrentam desafios que vão além das atividades pastorais e atingem diretamente sua dimensão humana e emocional. Padre Lício Araújo Vale, suicidólogo e pesquisador da área, destaca que a sobrecarga das atividades ministeriais está entre os fatores mais relevantes para o adoecimento emocional dos sacerdotes.
2: Muitas vezes o nosso povo nos vê como super-homens, né? Tanto como sacerdotes, quer como religiosos, somos homens e mulheres do sagrado. E isso dificulta que a gente possa expressar mais as nossas emoções. Estamos sujeitos, como todo ser humano, a fragilidades, não é? Então, sem dúvida nenhuma, dificulta muito, não só nós coloquemos para fora as nossas dores, delas serem percebidas e acolhidas pelo nosso povo.
1: As cobranças da comunidade, as exigências pastorais, as responsabilidades institucionais e a necessidade de corresponder às expectativas depositadas sobre o seu ministério podem gerar um desgaste significativo ao longo dos anos.
2: Nós somos muito pressionados, primeiro por nós mesmos. Se pressiona no sentido de não tentar colocar evangelho nas costas dos outros e nós mesmos não possamos carregar. Então, essa busca contínua de um mínimo de coerência entre aquilo que pregamos e aquilo que vivemos. Pressão da própria instituição. A igreja nos cobra, né? A igreja nos cobra posturas, o celibato, uma vida de santidade. E o nosso povo, né, também nos cobra.
1: O suicídio entre sacerdotes é uma realidade complexa, marcada por fatores pessoais, institucionais e sociais que se interligam. A falta de dados sistematizados no Brasil dificulta a compreensão da dimensão do problema, enquanto o estigma em torno da saúde mental no ambiente religioso ainda impede muitos religiosos de buscar ajuda, como destaca Padre Lício.
2: Especificamente para o clero, existem três fatores de risco para o comprometimento da saúde psíquica mental que pode levar ao suicídio. Primeiro, excesso de trabalho. Cuida o tempo inteiro dos outros, mas não tem tempo de estar e de cuidar de si mesmo. Segundo fator é a questão da solidão, sobretudo entre o clero diocesano. Por exemplo, chega o domingo, acaba todas as atividades pastorais Normalmente o padre volta para casa paroquial e fica sozinho.
1: Segundo o padre Lício, toda pessoa que atenta contra a própria vida não deseja necessariamente morrer. O que ela busca é pôr um fim na dor que se tornou insuportável.
2: Importante deixar claro que não só os padres, mas toda pessoa que atenta contra a própria vida, na grande maioria dos casos, ela não quer matar sua vida, ela quer matar a sua dor mental, a sua dor emocional, e para aquela pessoa, padre ou não, beira as raias do insuportável.
1: O suicidólogo afirma que o suicídio ainda é um tabu entre os níveis da sociedade, inclusive nos ambientes religiosos.
2: O suicídio é um tabu em todos os níveis, tanto no nível paroquial, quanto no nível diocesano, quanto no nível da nacional, inclusive da própria Conferência Nacional dos Bispos do Brasil. Há uma preocupação neste sentido, até porque esse fenômeno do suicídio de padres, ele é relativamente recente, ele começou de 2016 para cá, portanto em 10 anos. Não há espaços no dia a dia, vamos dizer assim, do presbitério diocesano para que o padre ele possa expressar as suas dores mentais e emocionais. Quando isto acontece, normalmente o padre procura o próprio bispo.
1: Padre Lício explica que muitos sacerdotes manifestam sinais que podem indicar sofrimento emocional e a necessidade de ajuda especializada.
2: Primeiro, sinais de fala. O padre fala: ai, eu tô cansado, queria tanto sair dessa paróquia, não aguento mais. Então são falas diretas. O segundo sinal são as mudanças comportamentais. Então, mudanças de padrões de humor, mudanças de padrões de sono, de alimentação. Muitas vezes o padre é feliz no seu ministério, alegre. Daqui a pouco ele entristece, ele deprime. Participava sempre dos momentos sociais da paróquia, ele ia na casa dos paroquianos. E daqui a pouco ele se isola. Aí é a hora da comunidade chamar com carinho o padre e conversar e se predispor a ajudá-lo na sua dimensão humana.
1: Além dos estudos acadêmicos, a realidade vivida pelos sacerdotes também foi objeto de uma ampla pesquisa de campo realizada por padre José Carlos Pereira, religioso passionista, pesquisador e autor de mais de 100 obras. Ele dedicou anos ao estudo do perfil do clero brasileiro. O resultado deste trabalho está reunido no livro Cura-te a Ti Mesmo, Enfermidades e Cuidados com a Saúde do Clero.
3: Eles, na sua grande maioria, disse que sim, que estava satisfeito, mas quando a gente vai entrevistá-lo e falar do seu sofrimento, aparece muito patente esse sofrimento dos sacerdotes. Revela a grande demanda que os padres têm, porque não significa crise vocacional o fato de o sacerdote, mas que a realidade que exige muito do padre, deixando-lhe pouco tempo, muitas vezes, para cuidar de si, acaba acarretando em enfermidades. Então, é uma série de situações que mostram os padres com certas debilidades, mas que isso não representa que eles estejam insatisfeitos ou que estejam em crise vocacional.
1: O padre chama atenção para uma percepção muito presente no imaginário popular: a ideia de que o sacerdote deve ser uma espécie de super-homem, sempre forte, disponível e imune às fragilidades humanas.
3: O imaginário popular sobre o padre, ele ainda passa essa imagem do padre como um ser inabalável. E às vezes o próprio sacerdote assimila essa ideia de que ele é um ser que deve estar, de certa forma, mais fortalecido que outros, por causa dos seus estudos, do seu conhecimento teológico, aquilo que no senso comum As pessoas dizem, ah, o padre está mais perto de Deus, né? E por isso, naturalmente, espera-se dele que seja alguém mais forte, mas isso não corresponde, porque o padre, ele continua sendo humano, mas ele ainda é muito cobrado por ele próprio para manter essa imagem.
1: Padre José destaca que, embora não sejam vistos como referência de fé e acolhimento, os sacerdotes também experimentam fragilidades humanas.
3: Nós percebemos hoje que dentro do clero já se percebe muito essa necessidade de focar nas fragilidades que o padre tem, porque o padre escuta muita gente, ele fala o tempo todo com as pessoas buscando ajudá-la, mas na hora que ele precisa de ajuda, dificilmente ele encontra alguém que os ajude. E se ele não tomar a iniciativa de buscar essa ajuda, isso acaba, de fato, criando um impasse, né? É importante que o padre reconheça a sua fragilidade, porque a partir do reconhecimento que ele vai buscar ajuda, que ele vai buscar superar essas fragilidades humanas.
1: O estresse é um dos fatores predominantes também que prejudica a saúde emocional dos sacerdotes, como reforça o padre José.
3: O estresse, ele tem suas consequências. Então, nós encontramos um número muito grande de padres acometidos pelo estresse, de vários níveis, né? E o estresse, ele é acarretado por uma série de fatores, né? A sobrecarga de trabalho, o excesso de cobrança. E o estresse, ele gera outras enfermidades, que apareceu também, assim, com muita frequência entre o clero, que é a depressão. É um dado muito presente e que muitas vezes não aparece. Os sintomas primeiros da depressão aparece como um desânimo, uma desmotivação, fazer as coisas mecanicamente, até chegar num grau muito mais elevado, né?
1: Em sua obra, Padre José Carlos propõe uma reflexão que vai além dos limites da igreja. Para ele, a saúde do clero não é apenas uma questão institucional, mas também um tema de interesse social.
3: Porque o padre, ele é o líder da comunidade, né? É como aquela locomotiva que está aí movimentando outros vagões. Você imagina uma locomotiva que dá problema, todos os vagões param. Então, uma paróquia que tem um padre com problemas de saúde física ou psicológica, mental, ele vai trazer consequências para aquela comunidade, e aquela comunidade representa uma parcela da sociedade. Então, isso também vai afetar a vida social daquela paróquia, a vida eclesial, e nesse sentido é importante que o padre esteja bem.
1: Padre José Carlos destaca a importância do papel dos bispos, superiores religiosos e provinciais no cuidado com a saúde dos sacerdotes e religiosos.
3: O apoio da comunidade, o sentir-se amado pela comunidade, isso é fundamental para a sua saúde. Isso é para qualquer ser humano e não é diferente com o padre. Com o padre isso tem um agravante, porque ele geralmente não tem a família, o respaldo da família do lado. Então a família dele é a comunidade paroquial. E quando a comunidade paroquial dá esse apoio, ela é irmanada com o padre. Isso ajuda muito na saúde física e mental do padre. O apoio da comunidade é fundamental.
1: Cuidar da saúde dos sacerdotes é, acima de tudo, reconhecer a humanidade daqueles que dedicam suas vidas ao anúncio do Evangelho. Por trás da batina, existem homens que também enfrentam desafios, limitações, alegrias e sofrimentos. Quando a igreja e a comunidade passam a caminhar juntas no cuidado, na escuta e no acolhimento, criam caminhos de esperança, capazes de fortalecer vocações e preservar vidas. No próximo episódio, voltaremos a abordar este tema, mas por um novo olhar, ampliando a reflexão e trazendo outras perspectivas sobre os desafios, os cuidados e os caminhos de esperança para a saúde integral do clero. Até lá! Ana Cristina Ribeiro para o Imaculada Notícias.

Agora 2:21 no horário de Brasília. Muito bom dia para você. Obrigado pela companhia no programa Igreja no Rádio. Um abraço carinhoso aos nossos ouvintes da Rádio Imaculada FM de Maceió, Alagoas. Da Rádio A Voz do Rincão de Bonito, no Mato Grosso do Sul. Rádio Garças de General Carneiro, no Mato Grosso. Também um abraço aos nossos ouvintes da Rádio Educadora de Venceslau Brás, no Paraná. Tivemos entrevista, música. Vamos continuar juntos. Às 3 horas da manhã, vamos rezar juntos o Terço da Divina Misericórdia, tá bom? E daqui a pouquinho também teremos a participação do Frei Luiz Favaron, meditando o Santo Evangelho de hoje. Vamos ouvir? Vem Espírito Santo com Martim Valverde.

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0: Proclamai comigo a grandeza do Senhor. Exaltemos juntos o seu nome. Busquei o Senhor e ele me respondeu. Livrou-me de todos os meus temores. Salmo 33.
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2: A festa de Corpus Christi é a celebração da Eucaristia, sendo o único dia no ano que o Santíssimo Sacramento sai em procissão às ruas que estão enfeitadas com tapetes artísticos feitos pelos fiéis. Nesta ocasião, somos convidados a agradecer a Deus pelo dom inestimável da Eucaristia, onde Jesus se dá como alimento para a nossa alma.
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4: A fonte mais expressiva para a devoção ao Sagrado Coração de Jesus foi Santa Margarida Maria Lacoque, que recebeu a primeira aparição de Jesus na aldeia francesa de Borgonha em 27 de dezembro de 1673, pedindo que os devotos buscassem participar da Santa Missa e comungasse do corpo e sangue de Cristo nas primeiras sextas-feiras de cada mês.
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6: Duas e meia, horário de Brasília. Que coisa boa, daqui a pouquinho nós vamos acompanhar o Padre Ezequiel Dalpozo com mais um Despertai para o Amor, hein? Um abraço aos ouvintes da FM Dom Bosco de Fortaleza, no Ceará. Também a rádio Web Rádio Nordeste Sat de Fortaleza. Os nossos irmãos em Bom Despacho, Minas Gerais, pela rádio Nova Veredas FM. Obrigado também você que ouve a Rádio Vida Nova de Jequié, na Bahia, Rádio Queluz FM de Conselheiro Lafayette, Minas Gerais, também os ouvintes da Rádio Esperança de Novo Horizonte, no interior de São Paulo. Vamos abrindo o coração para meditar o Santo Evangelho de hoje com o Frei Luiz Favaron.
7: Evangelho de Jesus Cristo, narrado por Mateus, capítulo 7, versículos 1 a 5. Não julguem para não serem julgados, pois vocês serão julgados por julgamento com que julgarem, e serão medidos com a medida com que medirem. Por que você repara no cisco que está no olho de seu irmão e não percebe a trave que está em seu próprio olho? Ou como você poderá dizer a seu irmão: deixe que eu tire o cisco de seu olho, quando você tem no seu uma trave? Hipócrita, tire primeiro a trave do seu olho, então você verá bem para tirar o cisco do olho de seu irmão. Esta é a palavra do Evangelho de Mateus. Iniciando hoje o nosso encontro com o Evangelho de Jesus, quero enviar minha saudação e meu abraço para todos vocês, meus amigos, amigas, que estão participando do nosso encontro com Ele, o nosso Mestre, que sempre tem uma palavra, um ensinamento para todos nós, como esta palavra e este ensinamento que nós acabamos de ouvir hoje no Evangelho de Mateus. Palavra de ensinamento que não precisa de muitas explicações, porque já falam por si mesmo. Terminado o grande anúncio do reino de Deus, Jesus faz as recomendações finais que deverão guiar a comunidade na sua vivência e prática da justiça. São conselhos esparsos, mas podemos distinguir dois pontos fundamentais: a regra suprema da justiça e a necessidade de partir para a prática. Aí Mateus apresenta a regra de ouro. Os pobres já sabem que o reino lhes pertence por direito divino e que esse reino se torna concreto através da justiça que eles mesmos devem promover. Mas por onde começar? Qual o critério para praticar a justiça? Versículo 12, que nós ainda não lemos no Evangelho e que leremos amanhã, dá a chave para nós podermos entender estes conselhos que Jesus dá. E que diz o seguinte: tudo o que vocês desejam que os outros façam a vocês, façam vocês também a eles, pois nisso consiste a lei e os profetas. Lei e profetas eram um modo de se referir ao Antigo Testamento. Jesus resume inteiro nessa curta frase que apela para a consciência de cada um. Por onde começar? Por si próprio. O pobre é um ser necessitado. Tomado consciência de suas necessidades, ele descobre o que é necessário fazer pelos outros pobres. Assim, o apelo para a promoção da justiça vem de dentro de cada um. Hoje, a psicologia transpessoal descobriu que tudo o que pensamos, falamos e fazemos para os outros atinge a nós mesmos em primeiro lugar. A cópia vai para os outros. O original fica em nós. Jesus já sabia disso. Ao redor desse tema fundamental, temos vários conselhos agrupados nos próximos versículos. E os versículos que nós acabamos de ler hoje traz para nós esse conselho: não julguem. Seremos julgados da mesma forma com que julgamos os outros. Por isso, é melhor não julgar. Só Deus, que tudo vê e sabe, pode julgar. O sábio chinês Confúcio já dizia 500 anos antes de Jesus que o homem justo, quando vê uma qualidade nos outros, ele a imita. Quando vê um defeito nos outros, ele o corrige em si próprio. Só vemos nos outros o que nós mesmos somos. A inveja e a irritação que os outros nos causam são preciosos instrumentos para nos descobrirmos a nós mesmos e crescermos. Não fomos criados por Deus para julgar, mas para amar. Ou seja, não somos juízes, mas irmãos. Se tomamos outro caminho, procurando julgar e condenar o nosso irmão, também Deus nos condenará. No fundo, Jesus mostra aos discípulos que todos os seres humanos são limitados, têm algum cisco no olho, faz parte da natureza humana, que perdeu sua condição de imagem e semelhança de Deus, a perfeição. Entretanto, podemos trilhar o caminho da perfeição, e para tal somos auxiliados pelo Pai, que nos ama, e por Jesus, que é o nosso caminho, verdade e vida. E esta é a nossa reflexão de hoje, do Evangelho de Mateus.

0: Agora 2h43 no horário de Brasília. Muito obrigado pela companhia. Você que meditou com Frei Luiz Favaron, Santo Evangelho de hoje. E daqui a pouquinho, às 3 horas, vamos rezar o Terço da Divina Misericórdia. Aproveite, registre suas intenções no WhatsApp 11 98904-3747. Agradeço a Maria Lúcia de São Vicente, a Ofélia Fagundes de Goiânia, Goiás. Obrigado também o Heraldo Ferreira de Manhuaçu, Minas Gerais. Obrigado pelo comprovante da doação espontânea. Um abraço também para o Antônio Marcos de Bandeirantes, no Paraná. E ainda a Lúcia de Atibaia e Cícera Guimarães de Maceió, Alagoas. Obrigado, Antônio Pereira, também de Pará de Minas, Minas Gerais. Já mandou seu áudio, então participe. 11 98904-3747. E agora ele está chegando com muita alegria, o Padre Ezequiel Dal Pozzo.
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0: Olá, minha amiga ouvinte, que bom que estamos juntos mais uma vez. Esse é o Momento Despertar. Eu sou o Padre Ezequiel e desejo graça e paz a você, a tua família, a tua vida, a tua semana. Que nós possamos, a cada passo, encontrar mais realização, poder estender mais a mão, aprender a arte da solidariedade e do bem, que fortalece o mundo, que faz as pessoas viver. Queria conversar hoje sobre a crise. O que significa uma crise na nossa vida? De certa forma, quando nós vivemos uma crise, nós somos transpassados. A crise é sempre um tornar-se transpassado. Nossa vida não corre sem dificuldades. Alguma coisa de dentro ou de fora vem intrometer-se. O que nos transpassa, isto nos abre, mas também pode quebrar-nos. Uma crise pode quebrar-nos. A cruz não é apenas uma imagem da crise, mas também do fracasso. Fracasso e crise não são a mesma coisa. A crise é antes um processo doloroso, no fim do qual surge nova vida. Fracasso significa que algo está quebrado, mas assim mesmo crise e fracasso têm algo a ver entre si. Pelo fracasso, eu posso ser aberto para nova vida, para meu verdadeiro eu. O fracasso pode abrir-me de fato e da forma mais radical para Deus. Na crise acontece, em última análise, o mesmo. É tirado de meu interior o que não corresponde à minha verdadeira natureza. Todo o secundário, tudo o que tenho, o que possuo, o meu êxito, minha fama, meu mérito, será eliminado, será quebrado para que apareça o essencial. Isso é bonito, caro ouvinte. Na crise nós podemos perder o secundário, mas o essencial nós nunca perdemos. Em cada crise precisa morrer alguma coisa em nós. Morrem as ilusões que construímos em torno de nossa vida, em torno de projetos, em torno de nós mesmos. A ilusão de que dominamos nossa vida. A ilusão de que por meio de uma vida adequada tiramos todos os empecilhos do caminho. A ilusão de que nada nos pode acontecer se observarmos estritamente os mandamentos de Deus. Na crise, sempre morre um pedaço do ego. Muitos místicos, pessoas muito espiritualizadas de Deus, acham que devemos aniquilar o nosso ego para que Deus encontre espaço em nós. Mas é perigoso alguém aniquilar o seu ego. A própria vida tira de nós as ilusões de nosso ego. Ela nos abre através da crise e do fracasso. Das crises e dos fracassos. A crise nos abre para Deus, mas também para nosso verdadeiro si mesmo, para a imagem única e genuína que Deus fez para si de cada um de nós. Porque Deus fez e tem uma imagem de mim e uma imagem de você. Na crise, nós podemos descobrir essa imagem que Deus fez de nós e nos agarrarmos só a ela, sem criar ilusões demais. Pensemos nisso.
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0: Um forte abraço, uma ótima semana. Deus te abençoe e te guarde em nome do Pai, do Filho e do Espírito Santo. Amém.
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e ele indicou o caminho, caminhou ele mesmo. Portanto, ele te diz: estou com você, vamos juntos. E olha que está ao teu lado, está a minha mãe. Ela tem esta missão de ser a tua mãe, de conduzir para esse caminho de evangelização. Sabe que ela foi para mim, eu que sou Deus. Foi aquela força humana, aquele amor encarnado, aquela ternura que me despertou para este mundo humano e que eu acabei de amá-lo cada vez mais, ao ponto de dar a vida, minha vida por ele. Estou convidando você a continuar esse caminho. Não tenha medo, eu te escolhi. Fui eu que te coloquei nas mãos dela. Eu te coloquei no coração a sabedoria, o amor, a força, a ternura. Preciso de você, como eu precisei dos apóstolos. Eu te abençoo. Força e coragem.

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1: No horário de Brasília, 3 horas em ponto.
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Louvado seja nosso Senhor Jesus Cristo, para sempre seja louvado. Paz e bem e salve Maria Imaculada. Muito bom dia para você, meu irmão, para você, minha irmã, que sintoniza a Rede Imaculada de Comunicação, Rádio Imaculada, as emissoras da Rede Imaculada. Muito obrigado você que está com a gente também pela internet, no site miliciadaimaculada.org.br, no aplicativo Imaculada Play. Muito bom estarmos juntos pelo áudio da TV Imaculada, na nova parabólica digital. Você também que está com a gente através da Alexa. Vamos juntos clamar a misericórdia divina sobre todos nós, sobre nossas famílias, nossos milites colaboradores da Milícia da Imaculada, cada um dos nossos ouvintes. Eu, Leandro Barçan, na apresentação, com Rivaldo Chagas na técnica. Bom dia mais uma vez, Rivaldo. Rezemos juntos, vamos te acolher aqui no telefone do ouvinte, 4397-6520, para você rezar ao vivo conosco, uma dezena, tá? E fora de São Paulo, 0, operadora 11, 4397-6520. Sempre abaixe o volume do rádio para você ouvir bem, pelo retorno do telefone. Você que for gravar o seu áudio também pelo WhatsApp, no máximo um minutinho, por gentileza, as suas principais intenções, abaixe o volume também do rádio, para conseguirmos ouvir bem a sua intenção. Vamos, antes de iniciar, vamos lembrar do Diário de Santa Faustina, que diz, aqui no número 622, Deus aproxima-se da alma de uma maneira especial, conhecida apenas por Deus e pela alma. Ninguém percebe essa união misteriosa. Nessa união preside o amor, e é só o amor que realiza tudo. Jesus se comunica com a alma de forma delicada e doce, e no seu âmago há a paz. Jesus lhe concede muitas graças, torna a alma capaz de participar dos seus pensamentos eternos, e algumas vezes desvenda a alma seus divinos desígnios. Amém. Então iniciemos juntos com confiança o texto da Divina Misericórdia, em nome do Pai, do Filho e do Espírito Santo. Amém. Pai nosso que estais nos céus, santificado seja o vosso nome. Venha a nós o vosso reino. Seja feita a vossa vontade, assim na terra como no céu. O pão nosso de cada dia nos dai hoje. Perdoai-nos as nossas ofensas, assim como nós perdoamos a quem nos tem ofendido. E não nos deixeis cair em tentação, mas livrai-nos do mal. Amém. Peçamos a intercessão de Nossa Senhora, Mãe da Divina Misericórdia. Ave Maria, cheia de graça, o Senhor é convosco. Bendita sois vós entre as mulheres, e bendito é o fruto do vosso ventre, Jesus. Santa Maria, Mãe de Deus, rogai por nós, pecadores, agora e na hora de nossa morte. Amém. E professemos nossa fé dizendo, creio em Deus Pai Todo-Poderoso, Criador do céu e da terra, e em Jesus Cristo, seu único Filho, nosso Senhor, que foi concebido pelo poder do Espírito Santo, nasceu da Virgem Maria, padeceu sob Pôncio Pilatos, foi crucificado, morto e sepultado, desceu à mansão dos mortos, ressuscitou ao terceiro dia, subiu aos céus, está sentado à direita de Deus Pai Todo-Poderoso, donde há de vir a julgar os vivos e os mortos. Creio no Espírito Santo, na Santa Igreja Católica, na comunhão dos santos, na remissão dos pecados, na ressurreição da carne, na vida eterna. Amém.

0: rezar por todos os milites colaboradores da Milícia da Imaculada, com muita gratidão a você que diz o seu sim à evangelização, está com a gente nessa missão evangelizadora. Agradeço aqui o Heraldo Ferreira de Manhuaçu, em Minas Gerais. Obrigado, Heraldo, pelo seu sim, viu? Pela sua fidelidade a esta obra de Nossa Senhora. E o comprovante já estou encaminhando para a central de relacionamento. Muito obrigado. Vamos rezar também pela Maria Cleusa Rinaldi de Martins, de Borborema, no interior de São Paulo. Nossa nova milite nesse final de semana. Muito obrigado. Que Deus abençoe também as intenções da nossa irmã Suzete Monte de Fortaleza, Paulo César de Itabira, Pernambuco, o Antônio Pereira. Vamos ouvir já aqui o áudio do Antônio. O Antônio Marcos de Bandeirantes, no Paraná, reza pela cunhada Irani Sabino, lá da terra de Taperá, Florianópolis. Nossas orações, viu, Antônio? Rezamos também por Lúcia de Atibaia, São Paulo, colocando especialmente a sua irmã, que foi para o hospital. Vamos rezar pela sua mãe também, que não há de ser nada, com a graça de Deus. Tá bom, Lúcia? Vamos rezar sim pela saúde de vocês e proteção, né? Pela Maria Lúcia de São Vicente, litoral de São Paulo, também reza por todos os locutores, por todas as familiares e também as crianças abandonadas. Nossas orações ainda por Cícera Guimarães de Maceió, Alagoas, pela sua filha Araci Guimarães, especialmente, né? Toda a família. Nossas orações também para o João César de Fartura, no interior de São Paulo. Muito obrigado. Vamos ouvir a intenção do Antônio Pereira de Pará de Minas, Minas Gerais. Bom dia.
1: Ô, Leandro, bom dia, meu amigo. Bom dia para todos os ouvintes. Salve, Imaculada. E pedir a Deus, agradecer a Deus, Nossa Senhora, pelo dom da vida, por mais um dia de vida, pela minha saúde, pela minha família, a família dos outros também. E por vocês da rádio, transmite a palavra de Deus até nós. Você, o Robinho, o Frei Sebastião, o Padre Geraldo Gabriel, aqui da Rádio Santa Cruz, Praia de Minas, pelo Papa, e para todos da rede católica desse Brasil inteiro. Peço oração também para meus dois filhos, minhas duas netinhas, meu amigo também, Marcos Soares, e para todos aqueles que estão internados no leito do hospital, que Nossa Senhora cubra com seu manto sagrado, hoje e sempre, amém.
0: Amém.
1: Lá vai eu aqui tentar vencer mais um dia, mais uma semana que começa. Que Nossa Senhora abençoe a nossa semana e nossa segunda-feira. O volante vai estar nas minhas mãos, na direção do Espírito Santo e pelos motoristas do mundo inteiro. Um bom dia para todos. Salve Maria Imaculada. Antônio Pereira, Pará de Minas.
0: Salve Maria Imaculada. Deus te guie, te proteja. Nossa Senhora te acompanha aí nas estradas, né, no seu trabalho. Também a intenção aqui da Ofélia Fagundes, de Goiânia, Goiás.
2: Bom dia, Leandro.
0: Bom dia.
2: Eu quero colocar o casamento da minha filha, que vai se casar dia 1º de agosto. Eu coloco as minhas preocupações, as preocupações dela, né, desse casamento, e com certeza vai dar tudo certo. O amor de Jesus e de Maria. Bom dia, Leandro. Salve Maria Imaculada.
0: Salve Maria Imaculada, com certeza. Vai dar tudo certo, vai ser uma bênção. Obrigado. Vamos ao telefone agora. Alô, bom dia.
3: Bom dia.
0: Quem fala?
3: Bezo Silveira de Cascavel, Paraná.
0: Não entendi seu nome.
3: Bezo Silveira de Cascavel, Paraná.
0: Beto Silveira. Seja isso, muito bem-vindo, Beto. Muito bem, meu irmão. Vamos ouvir suas intenções.
3: Eu quero rezar especialmente para pedir o pessoal da Imaculada rezar em intenção da Manhã Socorro, no caso, que está no UTI, que era a senhora de idade, está no UTI, não está muito bem em saúde.
0: Sim.
3: A senhora pensou que ela vai para casa essa semana, hein, a semana da bênção da vida dela. Quero consagrar aí também o São Antônio Pereira de Minas, que mandou lá para você ir, na história crediária, quer consagrar o Pereira, que consiga frete para agora para casa essa semana. Eu tenho uma semana abençoada de frete para ir de volta. Quero rezar para a saúde Leandro Balbino, para o meu filho Félio, Cortódia, para a Joana, Ana Paula, para a Camila Massaió, Maria Cândida de Diadema, Sérgio Tadeu Nandeu, casar por a André da Alemanha, casar por Cura Libertação de Tereza, Tereza de Itajaí, André Conceição, Tereza Conceição, ela vai para o meu filho Anderson, que ele hacia querido com o caminhão, que deu só semana abençoada e festa de semana na Aurora, que não fique parado. Eu passo na frente desse cara todo dia o caminhão e caralho novamente.
0: Ótimo, então rezemos com confiança por todos esses irmãos e irmãs que você apresentou, toda a sua família, todos que estão conosco nesta hora. Vamos pedir a misericórdia divina, meditando sobre a oração em agonia de nosso Senhor Jesus Cristo no Horto das Oliveiras. Eterno Pai, eu vos ofereço o corpo e sangue, alma e divindade de vosso diletíssimo Filho, nosso Senhor Jesus Cristo, em expiação dos nossos pecados e os do mundo inteiro, pela sua dolorosa paixão.
3: Tenha misericórdia do mundo inteiro.
0: Pela sua dolorosa paixão.
3: Tenha misericórdia do mundo inteiro.
0: Pela sua dolorosa paixão.
3: Tenha misericórdia do mundo inteiro.
0: Pela sua dolorosa paixão.
3: Maria Dilva, tenha misericórdia do mundo inteiro.
0: Pela sua dolorosa paixão.
3: Tenha misericórdia do mundo inteiro.
0: Pela sua dolorosa paixão.
3: Tenha misericórdia do mundo inteiro.
0: Pela sua dolorosa paixão.
3: Tenha misericórdia do mundo inteiro.
0: Pela sua dolorosa paixão.
3: Rui da Inês, tenha misericórdia do mundo inteiro.
0: Pela sua dolorosa paixão.
3: Tenha misericórdia do mundo inteiro.
0: Pela sua dolorosa paixão.
3: Tenha misericórdia do mundo inteiro.
0: Ó sangue e água, que jorrastes do coração de Jesus, como fonte de misericórdia para nós, eu confio em vós. Muito obrigado, Beto, um ótimo dia, e pedimos que Jesus misericordioso, por intercessão de Nossa Senhora e de São Maximiliano Kolbe, abençoe você e toda a sua família.

0: Reze conosco, aproveite e ligue 4397-6520. Fora de São Paulo, 0 operadora 11 4397-6520. Vamos rezar pelas intenções que estão chegando. Muito obrigado você que está com a gente, começando esse dia. A Clotilde Amâncio, de Itambé, no Paraná, bom dia. Nossas orações, minha irmã. Giselene Maria, de Itaúna, Minas Gerais. Isaías Marques, de Diadema, São Paulo. Deus abençoe você. A paróquia Bom Jesus do Piraporinha, Diadema. Obrigado também, Marcelo Mota, de Fortaleza, Ceará, pelos seus filhos, pela sua netinha, sua mãe, seus irmãos, toda a família. E Maria Augusta. Também rezamos com Milena Rosângela, de São Paulo, capital. Josineide Maria, de São Paulo, também capital, rezando com a gente. Liliane Lobato, de Ananindeua, no Pará, pela alma do seu esposo Otávio Carvalho. Rezamos também pela Dani Saraiva, de Fortaleza. Bom dia, Dani.
1: O Senhor é meu pastor, nada me faltará. Em verdes prados Ele me faz repousar. Conduz-me junto às águas refrescantes, restaura as forças de minha alma. Pelos caminhos retos Ele me leva, por amor do Seu nome. Ainda que eu atravesse o vale escuro, nada temerei, pois estás comigo. Vosso bordão e vosso báculo são meu amparo. Preparais para minha mesa à vista de meus inimigos. Derramai o perfume sobre minha cabeça e transborda minha taça. A vossa bondade e misericórdia hão de seguir-me por todos os dias de minha vida, e habitarei na casa do Senhor por longos dias. Que nesse momento possamos mergulhar nessa infinita misericórdia e que possamos aprofundar cada vez mais na intimidade com Cristo. Um santo dia a todos. Daniel Saraiva, do José Walter, Fortaleza. Salve Maria Imaculada, bom dia.
0: Amém, minha irmã. Salve Maria Imaculada, um ótimo dia. Também pelo Adalmir, de Divinópolis, bom dia.
2: Bom dia, Leandro. Bom dia, Walter. Adalmir, de Divinópolis. Em primeiro lugar, agradecer a Deus pelo dom da vida. E peço oração pela minha saúde, saúde da minha esposa, meus filhos, meus netos, meus irmãos, enfim, toda a minha família. Peço orações por vocês, sua família, pelo rival da família. E agradeço por uma graça recebida. Muito obrigado, Senhor. Salve Maria Imaculada.
0: Amém. Muito obrigado, Adalmir. Salve Maria Imaculada. Vamos agradecer juntos. E vamos ao telefone. Alô, bom dia.
3: Bom dia.
0: Quem fala?
3: É o Marcos, de Brasília.
0: Marcos, é isso?
3: Isso.
0: Seja bem-vindo, Marcos. Tudo bom? Vamos ouvir suas intenções.
3: Minhas intenções é pelo Papa Leão, por você, pela sua família, pelo trabalho que a Rádio Imaculada desempenha na evangelização. Rezar pela minha família, pela minha esposa Lenilde, a minha filha Maria Eduarda, minha mãe Lúcia, os meus irmãos e todos que estão com nós nesse momento de oração, né? Para que Deus abençoe a vida de cada um, pelos enfermos, pelos moradores de rua, por todos que necessitam da graça e da bênção do nosso Senhor Jesus.
0: Amém. Então, muito obrigado pelas orações também, conte com as nossas, por todos aí de Brasília. Vamos pedir a misericórdia divina, meditando agora sobre a flagelação de nosso Senhor Jesus Cristo. Eterno Pai, eu vos ofereço corpo e sangue, alma e divindade de vosso diletíssimo Filho, nosso Senhor Jesus Cristo, em expiação dos nossos pecados e os do mundo inteiro, pela sua dolorosa paixão.
3: Tende misericórdia de nós, Lúcia, Maria Eduarda, Lenilde, do mundo inteiro.
0: Pela sua dolorosa paixão.
3: Tende misericórdia de nós, Lúcia, Maria Eduarda, Lenilde, do mundo inteiro.
0: Pela sua dolorosa paixão.
3: Tende misericórdia de nós, Lúcia, Maria Eduarda, Lenilde, do mundo inteiro.
0: Pela sua dolorosa paixão. Tende misericórdia de nós e do mundo inteiro. Pela sua dolorosa paixão. Tende misericórdia de nós e do mundo inteiro, pela sua dolorosa paixão. Tende misericórdia de nós e do mundo inteiro, pela sua dolorosa paixão. Tende misericórdia de nós e do mundo inteiro, pela sua dolorosa paixão. Tende misericórdia de nós e do mundo inteiro, pela sua dolorosa paixão. Tende misericórdia de nós e do mundo inteiro, pela sua dolorosa paixão, tende misericórdia de nós e do mundo inteiro. Ó sangue e água, que jorrastes do coração de Jesus como fonte de misericórdia para nós, eu confio em vós. Nós agradecemos a participação do Marcos de Brasília, Distrito Federal. Que Deus abençoe, meu irmão. Que Jesus misericordioso, por intercessão de Nossa Senhora e de São Maximiliano Kolbe, abençoe a você e toda a sua família.

0: Ligue e reze conosco no 0 operadora 11 4397 6520. Participe conosco, vamos rezar juntos. Lembrando que é uma oração comunitária, então por gentileza, para a gente manter, né, a oração como ela é, sem adicionar nem tirar nada, né, na oração, por favor, não mude, né, a resposta, por favor. Porque quando a gente vai rezar colocando os familiares, né, a gente reza sozinho em casa, né? Se a gente está rezando pela rádio, reze do jeito tradicional, quem tem muitos outros irmãos rezando juntos, senão aí deforma a oração, né? Tira aí o mérito da oração. Vamos rezar aqui com muita fé, confiança, por Lucidalva Monteiro, de Belém do Pará, nossas orações, minha irmã. Pedro Chaves, de Concórdia do Pará, também reza com a gente. O Edinaldo Lins, de Belém, também está com a gente. Rezamos por você, pela sua família. Pela Luciene Santiago, de Fortaleza, no Ceará, pelo seu filho Glauber, toda a família. O Edgar Dantas, de Marituba, no Pará, também em oração. O Mauro Silva, de Divinópolis, em Minas Gerais. A Socorro Nergino, de Fortaleza, no Ceará. Vamos rezar pelo seu irmão Carlos Alberto, cura e libertação. Pela Maria da Silva e o Zé Soares, de Engenheiro Caldas, Minas Gerais, toda a família, saúde, paz, proteção. Também para Ana de Giraldo Ponciano, Alagoas, só saúde. Por todos os doentes também que estão nos hospitais, pelas almas. Pela Eva Sueli de Pacaembu, no interior de São Paulo. Você também pode registrar aqui em áudio a sua mensagem, 11 98904-3747. Vamos ouvir a Gorete, em Campina Grande. Bom dia, Gorete.
1: Bom dia, meu amigo Leandro. Sou Gorete, de Campina Grande, na Paraíba. Estou aqui para rezarmos juntos pela minha paróquia Jesus Libertador, pelo meu pároco Padre Daniel, rezar também pelo meu bispo Dom Ducênio Fontes de Matos. Quero rezar também por Robinho e sua família, você e família, o Gil Brasil e família. Rezo e peço orações pelo senhor Adolfo, Maria Zenilda, senhor Jesus Alvarenga, José Carlos de Ribeirão do Sul, o Ercílio, João de Joinville, João Carlos de Tararé, Maria do Nascimento, Fernando Lacerda. Rezo também pela Cícera Ramos, pela Andréa da Alemanha, Maria da Silva, vó Edileuza, e peço também orações pela alma da Maria Saleta, esposa do senhor Alfério de Concórdia. Rezo por ele também, pela sua filha Maria Joana. Rezo por minha família e sua família também. Muito bom dia, Leandro Gorete, de Campina Grande, na Paraíba.
0: Amém. Muito obrigado. Nossas orações, Gorete. Também vamos acompanhar aqui a intenção do Antônio Marcos. Bom dia, lá em Pará de Minas.
2: Bom dia, meu amigo Leandro Bassan. Queria rezar pela minha família, meus amigos Éder do Valírio, Carlos Santana, Marinho, Antônio Pereira Bolão, Danilo Caçapava, o Padre Geraldo Gabriel, todos os caminhoneiros que estão na escuta. Salve, Mãe Maria Imaculada. Antônio Marcos Soares, Pará de Minas.
0: Salve Maria Imaculada, Deus abençoe, meu irmão. Vamos ao telefone. Alô, bom dia.
3: Bom dia.
0: Bem-vindo, quem fala?
3: Rildo Moraes do Reis, Ilha de Mosqueiro, Pará.
0: Rildo, seja muito bem-vindo, meu irmão. Vamos ouvir suas intenções.
3: A minha intenção é pela saúde da minha esposa, pela saúde de toda a minha parentela. Que Deus abençoe vocês aí da rádio. Salve Maria Imaculada.
0: Amém, salve Maria Imaculada. Então rezamos por você e todos aí de Mosqueiro, no Pará, né? Todos que estão com a gente acompanhando a Rádio Nazaré FM, por cada ouvinte. Pedimos a misericórdia divina, meditando sobre a coroação de espinhos de nosso Senhor Jesus Cristo. Eterno Pai, eu vos ofereço o corpo e sangue, alma e divindade de vosso diletíssimo Filho, nosso Senhor Jesus Cristo, em expiação dos nossos pecados e os do mundo inteiro, pela sua dolorosa paixão.
3: Tende misericórdia de nós e do mundo inteiro.
0: Pela sua dolorosa paixão.
3: Tende misericórdia de nós e do mundo inteiro.
0: Pela sua dolorosa paixão.
3: Tende misericórdia de nós e do mundo inteiro.
0: Pela sua dolorosa paixão.
3: Tende misericórdia de nós e do mundo inteiro.
0: pela sua dolorosa paixão.
3: Tende misericórdia de nós e do mundo inteiro.
0: Pela sua dolorosa paixão.
3: Tende misericórdia de nós e do mundo inteiro.
0: Pela sua dolorosa paixão.
3: Tende misericórdia de nós e do mundo inteiro.
0: Pela sua dolorosa paixão.
3: Tende misericórdia de nós e do mundo inteiro.
0: Pela sua dolorosa paixão.
3: Tende misericórdia de nós e do mundo inteiro.
0: Pela sua dolorosa paixão.
3: Tende misericórdia de nós e do mundo inteiro.
0: Ó sangue e água, que jorrastes do coração de Jesus, como fonte de misericórdia para nós, eu confio em vós. Muito obrigado, Rildo, pela sua participação. Um ótimo dia. Pedimos que Jesus misericordioso, por intercessão de Nossa Senhora e de São Maximiliano Kolbe, abençoe a você e toda a sua família.

0: participe, você que pode ligar, nosso telefone é o 0-11-4397-6520. Rezemos juntos. Vamos colocar em oração também aqui o César Teles, que é nosso irmão. Está em Goiânia, Goiás, na casa do nosso irmão Jesus Augusto, pedindo que Jesus e Maria abençoe essa viagem de retorno para o Rio de Janeiro amanhã, dia 23. Deus abençoe, um ótimo dia, um abraço aí carinhoso a toda a família do Jesus Augusto, tá? E nosso abraço para você também, César Teles. Que bom, né? Poder rezar juntos, visitar os amigos. Vamos rezar também pela Denilza Lima, de Cambé, no Paraná. Obrigado, Denilza, por toda a sua família, sua saúde. Também obrigado, rezamos por Marlene Bento, de Dois Riachos, Alagoas, pela alma dos seus pais, Gabriel, Terto e Júlia Bento. Nossas orações também para Odir Santana, de Santo André, São Paulo. Bom dia. A Maria Conceição, de São Bernardo do Campo, São Paulo. Em oração por você e sua família. Rezamos também por Delson Santos, de Ananindeua, no Pará. Pela Maria Conceição Queiroz, de Divinópolis, em Minas Gerais. Especialmente a audiência do Alisson, de José Geraldo. Também o José Gomes, que ligou para a gente mais cedo, de Camaragibe, Pernambuco. E a Maria Eliette, de Guajará, Amazonas. Vamos ouvir o José Xavier, de Taíba, Pernambuco.
1: Bom dia, Leandro. Bom dia a todos da Imaculada. Quero pedir oração para mim, para a minha família, para todos vocês da rádio. Rezo pela Dona Macibília, Dona Maria Antônia, Senhora Astério, Amada Maria Salete, a alma do meu pai e da minha mãe. Rezo pelos doentes, moradores de rua e desempregados. José Xavier, Lagoa da Laje, Taíba, no Pernambuco.
0: Amém. Deus abençoe então todas as suas intenções. Obrigado pela participação conosco. E vamos ao telefone. Alô, bom dia. Perdemos a ligação. Você que pode, ligue para a gente para a quinta dezena. 0 operadora 11 4397-6520. Vamos rezar juntos por todos os desempregados, também pelos enfermos, pelos agonizantes desta hora, deste dia, pelas almas. Pedimos a misericórdia divina, meditando sobre Jesus carregando a cruz para o Calvário. Eterno Pai, eu vos ofereço o corpo e sangue, alma e divindade de vosso diletíssimo Filho, nosso Senhor Jesus Cristo, em expiação dos nossos pecados e os do mundo inteiro. Pela sua dolorosa paixão, tende misericórdia de nós e do mundo inteiro. Pela sua dolorosa paixão, tende misericórdia de nós e do mundo inteiro. Pela sua dolorosa paixão, tende misericórdia de nós e do mundo inteiro. Pela sua dolorosa paixão, tende misericórdia de nós e do mundo inteiro. Pela sua dolorosa paixão, tende misericórdia de nós e do mundo inteiro. Pela sua dolorosa paixão, tende misericórdia de nós e do mundo inteiro. Pela sua dolorosa paixão, tende misericórdia de nós e do mundo inteiro. Pela sua dolorosa paixão, tende misericórdia de nós e do mundo inteiro. Pela sua dolorosa paixão, tende misericórdia de nós e do mundo inteiro. Pela sua dolorosa paixão, tende misericórdia de nós e do mundo inteiro. Ó sangue e água, que jorrastes do coração de Jesus como fonte de misericórdia para nós, eu confio em vós.

0: Rezemos juntos. Você pode ligar 0-11-4397-6520. Rezamos com as intenções da Maria Gorete de Fortaleza, no Ceará. Também rezamos com as intenções de nosso ouvinte Lorena Pastore de Vacaria, no Rio Grande do Sul. Pela Maria Zilda de Fortaleza, no Ceará. Pelo Edson Naif de Marapanim, no Pará. As intenções também da nossa ouvinte Lúcia de Divinópolis, Minas Gerais. Vamos ouvir o Vitor de São Gonçalo do Pará, em Minas Gerais. Bom dia.
1: Olá, Leandro. Bom dia. Salve Maria Imaculada, que é o Vitor de São Gonçalo do Pará. Ô, Leandro, vamos pedir orações para minha família, para meu pai, para minha mãe, para meu irmão, para minha esposa, para minha filha. Para todo mundo nesse momento que estão precisando de orações, os moradores de rua, os hospitalizados, os motoristas, que São Cristóvão nos proteja na ida e na vinda. Salve Maria Imaculada, Leandro.
0: Salve Maria Imaculada, obrigado, Vitor. Em oração, hein, por todos eles. Vamos rezar também pelo Adeildo Brás de Major Isidoro, Alagoas. Bom dia.
2: Bom dia, Leandro. Salve Maria Imaculada. Quero agradecer a Deus pelo dono da vida, pela saúde da minha família, pelo rezar para você, Leandro, com a família, para o Robinho, o Pri Sebastião, o Rivaldo, Papa Leão 14. Rezar para todos os ouvintes da Rádio Imaculada que estão ouvindo o Santo Texto. Quero rezar pelas criancinhas, pelos aqueles que estão nos hospitais precisando de oração, pela paz do mundo. Rezar pela minha comunidade de Bezerra, rezar para as almas dos falecidos, rezar para todos e paz para o Brasil. Adeus do Brás, Sítio Bezerra, Major Isidoro, Alagoas.
0: Amém, que Deus abençoe, Adeildo. Também o José Carlos de Petrolândia, Pernambuco. Muito obrigado a todos aqui pela participação e aqueles que não puderam também mandar suas intenções. Vamos ao telefone. Alô, bom dia. Alô, bom dia.
3: Bom dia. Bom dia. Sou seu venerado Davi Ferreira aqui da rua, na linha Passaria Fortaleza, será?
0: Não entendi seu primeiro nome.
3: Quer fazer uma oração pela minha saúde. Eu me confio na minha vida.
0: Sim.
3: Veneraldo Galdino Ferreira. Generaldo Galdino Ferreira.
0: Sim, tá bom, Generaldo. E qual, mais alguma intenção?
3: Veneraldo, quero pedir oração por mim, por toda a minha saúde. Quero pedir oração pela minha saúde, que eu me encontro. Silvio Melgito, exame castosa. Neopatia, que abraça para a minha saúde. E para essa luz crônica que eu sinto. Que abraça por toda a minha família.
0: Amém. Veneraldo, então rezemos com confiança por suas intenções, por cada família que está conosco agora, de cada um dos nossos ouvintes. Pedimos a misericórdia divina, meditando sobre a morte de Jesus na cruz. Eterno Pai, eu vos ofereço o corpo e sangue, alma e divindade de vosso diletíssimo Filho, nosso Senhor Jesus Cristo, em expiação dos nossos pecados e os do mundo inteiro, pela sua dolorosa paixão. Pela sua dolorosa paixão.
3: Misericórdia do mundo inteiro.
0: Pela sua dolorosa paixão.
3: Misericórdia do mundo inteiro.
0: Pela sua dolorosa paixão.
3: Misericórdia do mundo inteiro.
0: Pela sua dolorosa paixão.
3: Misericórdia do mundo inteiro.
0: Pela sua dolorosa paixão.
3: Tem misericórdia do mundo inteiro.
0: Pela sua dolorosa paixão.
3: Misericórdia de nós e do mundo inteiro.
0: Pela sua dolorosa paixão.
3: Tem misericórdia de nós e do mundo inteiro.
0: Pela sua dolorosa paixão.
3: Tem misericórdia de nós e do mundo inteiro.
0: Pela sua dolorosa paixão.
3: Tem misericórdia de nós e do mundo inteiro.
0: Ó sangue e água, que jorrastes do coração de Jesus como fonte de misericórdia para nós, eu confio em vós. Muito obrigado, Veneraldo. Um ótimo dia para você. Que Jesus misericordioso, por intercessão de Nossa Senhora e de São Maximiliano Maria Kolbe, abençoe a você e toda a sua família. Música. Rezemos juntos. Deus Santo, Deus Forte, Deus Imortal, tende piedade de nós e do mundo inteiro. Deus Santo, Deus Forte, Deus Imortal, tende piedade de nós e do mundo inteiro. Deus Santo, Deus Forte, Deus Imortal, tende piedade de nós e do mundo inteiro. Louvemos a misericórdia divina. Misericórdia divina, que brota do seio do Pai, eu confio em vós. Misericórdia divina, atributo máximo de Deus, eu confio em vós. Misericórdia divina, mistério inefável, eu confio em vós. Misericórdia divina, fonte que brota do mistério da Santíssima Trindade, eu confio em vós. Misericórdia divina, que nenhuma mente, nem humana, nem angélica pode perscrutar, eu confio em vós. Misericórdia divina, da qual provém toda vida e felicidade, eu confio em vós. Misericórdia divina, mais sublime do que os céus, eu confio em vós. Misericórdia divina, fonte de milagres e prodígios, eu confio em vós. Misericórdia divina, que envolve o universo todo, eu confio em vós. Misericórdia divina, que desce ao mundo na pessoa do Verbo encarnado, eu confio em vós. Misericórdia divina, que brotou da chaga aberta do coração de Jesus, eu confio em vós. Misericórdia divina, encerrada no coração de Jesus para nós e, sobretudo, para os pecadores, eu confio em vós. Misericórdia divina, imperscrutável na instituição da Eucaristia, eu confio em vós. Misericórdia divina, na instituição da Santa Igreja, eu confio em vós. Misericórdia divina, no sacramento do Santo Batismo, eu confio em vós. Misericórdia divina, na nossa justificação por Jesus Cristo, eu confio em vós. Misericórdia divina, que nos acompanha por toda a vida, eu confio em vós. Misericórdia divina, que nos envolve de modo particular na hora da morte, eu confio em vós. Misericórdia divina, que nos concede a vida imortal, eu confio em vós. Misericórdia divina, que nos acompanha em todos os momentos da vida, eu confio em vós. Misericórdia divina, que nos defende do fogo do inferno, eu confio em vós. Misericórdia divina, na conversão dos pecadores endurecidos, eu confio em vós. Misericórdia divina, enlevo para os anjos, inefável para os santos, eu confio em vós. Misericórdia divina, insondável em todos os mistérios divinos, eu confio em vós. Misericórdia divina, que nos eleva de toda a miséria, eu confio em vós. Misericórdia divina, fonte de nossa felicidade e alegria, eu confio em vós. Misericórdia divina, que do nada nos chama para a existência, eu confio em vós. Misericórdia divina, que abrange todas as obras das suas mãos, eu confio em vós. Misericórdia divina, que coroa tudo o que existe e que existirá, eu confio em vós. Misericórdia divina, na qual todos somos imersos, eu confio em vós. Misericórdia divina, doce consolo para os corações atormentados, eu confio em vós. Misericórdia divina, única esperança dos desesperados, eu confio em vós. Misericórdia divina, repouso dos corações, paz em meio ao terror, eu confio em vós. Misericórdia divina, delícia e êxtase dos santos, eu confio em vós. Misericórdia divina, que desperta a confiança onde não há esperança, eu confio em vós. Encerrando agora este momento de oração, vamos suplicar para todos a misericórdia de Deus, que é infinitamente amoroso para com todos os seus filhos e filhas. Oremos. Ó Deus eterno, em quem a misericórdia é insondável e o tesouro da compaixão é inesgotável, olhai propício para nós e multiplicai em nós a vossa misericórdia, para que não desesperemos nos momentos difíceis, nem esmoreçamos, mas nos submetamos com grande confiança à vossa santa vontade, que é amor e a própria misericórdia. Amém. Louvado seja nosso Senhor Jesus Cristo, para sempre seja louvado. Salve Maria Imaculada!

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1: Olá, você ligado aqui na Rede Imaculada de Comunicação. Eu sou Angélica Lima, venho para o nosso encontro diário aqui no programa Igreja no Rádio. Junho é o mês dos santos populares. Santo Antônio, São João e São Pedro. E claro, aqui no Conexão, nós vamos falar sobre cada um deles. E hoje falamos sobre São João Batista. Então vem comigo acompanhar uma prosa das boas com o arcebispo emérito de São Luís no Maranhão, Dom José Belisário da Silva. Dom Belisário, seja muito bem-vindo à Rede Imaculada.
2: Muito obrigado. E o nosso tema é muito bom. É um tema que nos interessa, é um tema que interessa a todas as pessoas, porque João Batista realmente é importante, tanto na história bíblica, teológica, mas também na história da devoção popular. Eu sempre costumo dizer que a devoção popular é muito sábia. Ela sabe o que é mais importante dentro da tradição e dos conteúdos, né, da nossa fé cristã.
1: Dom Belisário, em geral, os dias consagrados aos santos são aqueles em que eles morreram, né? No caso de São João Batista, a gente comemora também o nascimento dele. Por que que São João Batista, além da Virgem Maria, claro, é o único santo que a gente celebra o nascimento?
2: De fato, a tradição da Igreja tem sido, desde a época do tempo das perseguições religiosas, celebrar a morte do santo, que se chamava o dia do seu nascimento, no caso, o nascimento para o céu, não é? Mas em São João Batista e Nossa Senhora celebra-se tanto o nascimento nesse mundo, né? Nós temos no dia 8 de setembro o nascimento de Maria, e celebra-se também o nascimento de São João Batista, o nascimento, e também celebra-se a morte de São João Batista, o martírio dele, que é no dia 28 de agosto. Naturalmente, pela importância que esse santo ocupa dentro da história cristã, dentro da revelação, da história da revelação. Então, tanto Maria quanto São João Batista são pessoas marcantes dentro da revelação, dentro da encarnação do Verbo de Deus. Lembrando também que nós celebramos o dia do nascimento de Jesus, né? Sendo que, embora que o Natal de Jesus, na cultura ocidental, ficou uma festa muito grande, de tal maneira que as pessoas pensam que é a festa mais importante do calendário litúrgico, que não é. A festa mais importante do calendário litúrgico é a ressurreição de Jesus, é o dia da Páscoa, que é justamente, né, o dia do nascimento definitivo do Verbo de Deus encarnado. Então é isso, né? Então São João Batista, de fato, nós celebramos tanto o nascimento quanto a morte dele, o martírio dele.
1: E Dom Belisário, João Batista é um profeta que transita aí pelos dois testamentos, né? E segundo narra o evangelista, ele foi decapitado. Ele é considerado um mártir?
2: De fato, João Batista pertence aos dois testamentos. Ele é do primeiro testamento, no caso, o último dos profetas, e é também já o primeiro da nova aliança, do Novo Testamento. Sobre a morte de João Batista, eu acho assim, ela é muito teatral, né? Ocorreu durante uma festividade, uma festa de aniversário do rei Herodes Antipas. Ele estava meio bêbado. Uma menina entrou dançando, que era justamente filha de uma mulher com a qual, né, ele estava unido, e por causa dessa mulher, Herodíades, é que João Batista foi preso. Então é muito interessante que essa morte de João Batista, por sua teatralidade, o seu aspecto assim trágico, né, e também ridículo, né, esse rei, o Herodes, ele era uma pessoa ridícula. Então, já serviu de inspiração para muitas peças de teatro. E algumas peças, como de Racine, por exemplo, do teatro francês, muito importante. Mas então, dizendo, de fato, o João Batista, ele é um mártir da fé, um mártir da palavra, porém, ele pertence tanto ao primeiro quanto ao segundo testamento.
1: E São João Batista, Dom Belisário, ele é um dos santos populares celebrados neste mês de junho. Eu gostaria que o senhor falasse para a gente qual que é a relação de São João Batista com a tradicional festa junina. Por que São João Batista ficou tão popular no Brasil e relacionado aos festejos juninos?
2: A religiosidade popular, eu considero, não só eu, mas os grandes especialistas estudiosos, vi na religiosidade ortodoxa católica uma profunda compreensão do mistério da encarnação do Verbo de Deus. Então, o nascimento de João Batista, ele é muito marcante. No seio da mãe dele, de Santa Isabel, ele já anunciou o nascimento de Jesus. E nós sabemos que João Batista nasceu de uma senhora, de uma mulher já um pouco idosa, que não tinha mais esperança de ser mãe. E quando ele nasceu, diz o texto do Evangelho, que foi uma grande alegria nas montanhas de Judá. E, conforme a tradição, isso não está no Evangelho, mas conta-se que as pessoas acendiam fogueiras de uma montanha a outra para anunciar o nascimento de João Batista. Daí também vem essa tradição da fogueira, não é? Então, é muito interessante isso, né? Que o nascimento de João é um nascimento de alegria. A impossibilidade de uma mulher ser mãe, a infertilidade se torna fértil. O pai dele, que estava mudo desde o anúncio lá no templo, ele prorrompe em alegria, tanto que nós rezamos até hoje o canto que o pai dele, Zacarias, teria recitado naquele dia, que é o Bendito seja o nome do Senhor, que cumpriu suas promessas, que ele faz as promessas e está cumprindo as suas promessas. João Batista é um santo da fogueira, é o santo da dança, da alegria, é o menino, né? É muito interessante isso, que tem esse aspecto que ele é representado, às vezes, como uma criança, com um cordeirinho, mas às vezes ele é representado também por um homem duro, que fez muito jejum, que vivia no deserto. Então tem esses dois aspectos, mas no dia 24 de junho, especialmente é o aspecto da alegria, que Deus cumpre as suas promessas.
1: E as festas juninas, elas são muito famosas no Brasil todo, não é? Especialmente no Nordeste. E no Maranhão, a gente sabe, Dom Belisário, que tem um aspecto todo especial. Gostaria que o senhor partilhasse um pouquinho com a gente sobre como é a festa junina no Maranhão.
2: É a maior festa, supera em muito o carnaval. Tem muito, muito. São muitos os grupos de... Aqui fala bumba boi, né? E esses grupos, a origem deles é uma origem bem popular, sendo que agora nós temos alguns grupos mais especializados. E esse tem muito tipo de bumba-boi, né? Tem chamado boi de orquestra, por exemplo. Ele é mais sofisticado, tem instrumentos, etc. Mas tem outros bois, tem um boi muito interessante que chama de costa de mão, que as pessoas batem os tambores com a costa da mão, né? Não é? E tem os boi de pandeirões, que são pandeiros enormes, que são segurados em cima da cabeça, né? E bate, né, em cima da cabeça. E o que é muito bonito é que todo mundo pode participar. Vem o boi, são os chamados arraiais, né? Tem os arraiais oficiais, digamos assim. A própria prefeitura, o governo do estado organiza alguns grandes arraiais, como também algumas firmas, né, que mexem no comércio, faz grandes arraiais, supermercados, etc. E tem os arraiais pequenos, né? Tem o arraial, por exemplo, nossas comunidades católicas, muitas nesse período festeja tanto Santo Antônio, quanto São João, quanto São Pedro. Aqui, sabe, nós estamos numa região de pesca artesanal, né? Então, São Pedro é muito festejado, muito mesmo. A festa se estende por todo o mês de junho, E o encerramento se dá do dia 29 para o dia 30, num largo, uma praça grande, diante de uma capela muito linda de São Pedro. Então, durante o dia tem a procissão marítima E à noite os bois vão se revezando, a noite toda. E as pessoas vão cumprindo as suas promessas, entrando na capela, rezando, depositando alguma oferta, etc. Né? Então, essa é uma grande festa. E, para concluir, no dia seguinte, eles vão para um bairro chamado João Paulo. E ali tem uma avenida grande, onde os bois se despedem. Aí é muita gente, né? É um grande feriado. E aí se conclui.
1: A gente sabe que o senhor é natural de Minas Gerais, que também tem uma devoção popular muito grande. Minas é um estado muito devocional, né? Eu gostaria que o senhor fizesse, então, um paralelo, Dom Belisário, entre essas festas, Minas Gerais e Nordeste, a especificidade de cada uma delas.
2: Em Minas, eu nasci mais para o lado sul de Minas, né? Cidade chamada Carmópolis. Mas eu trabalhei também, como padre, no norte de Minas. Então, é interessante notar que no norte de Minas, as tradições dessas festas juninas são mais fortes. No entanto, lá na nossa região, só para dar um exemplo, nem é um município, não é sede de município. O lugar chama Morro do Ferro. E, às vezes, o pessoal fala São João Batista, que também, o padroeiro é São João Batista, e é vizinho da nossa cidade. Então, lá também existe uma grande festa de São João Batista, que as pessoas se reúnem e tem uma tradição de uma fogueira enorme. Cada ano o pessoal quer fazer um metro a mais. Muito alto. E muitos fogos, né? Então, uma participação muito grande. Eu acho interessante, eu não sei se você conhece o Frei Chico van der Poel, que é um holandês, um frade franciscano, Frei Francisco van der Poel. Ele estudou muito a religiosidade popular, especialmente do Vale do Jequitinhonha. E uma das coisas que ele descobriu, e nós também podemos constatar, é que, vamos dizer, que o povão não separa as coisas. A vida religiosa continua em todos os momentos da vida. Não é assim que você vai para a igreja e vive como... Não, você vive em todos os momentos. Então, sim, também a festa, ela é uma festa. E isso eu senti muito também no norte de Minas, que, vamos dizer, a festa religiosa também é uma festa da família, é uma festa civil, é uma festa da sociedade. Naturalmente é que nas grandes cidades, isso vai se separando pouco a pouco, né? Mas eu acho que vale a pena essa tradição, né? Manter essa tradição e não deixar que ela se folclorize simplesmente, que ela se torne um meio de ganhar dinheiro, por exemplo. Que seja mesmo algo que mexe com a nossa alma, com a alma do nosso povo, com a alma popular.
1: Dom Belisário, foi uma alegria imensa receber o senhor aqui na Rede Imaculada para falar desse assunto tão bom, tão gostoso, né?
2: Eu agradeço e desejo a você bom trabalho e minha saudação e bênção para os ouvintes. Muito obrigado.
1: Amém. Dom José Belisário da Silva é arcebispo emérito de São Luís, no Maranhão.

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1: Proclamai comigo a grandeza do Senhor. Exaltemos juntos o seu nome. Busquei o Senhor e ele me respondeu. Livrou-me de todos os meus temores. Salmo 33.
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9: Quatro horas.
10: O Senado aprovou na última terça-feira, dia 16, um projeto de lei que proíbe o governo federal de bloquear gastos de 12 agências reguladoras responsáveis pela fiscalização de setores estratégicos da economia. A proposta busca preservar a autonomia desses órgãos e evitar que contingenciamentos orçamentários comprometam o desempenho de suas funções. O texto segue agora para análise da Câmara dos Deputados. No rol de despesas livres de contingenciamento

0: da Lei de Responsabilidade Fiscal estão agências reguladoras federais de energia elétrica, petróleo, vigilância sanitária, telecomunicações, águas, transportes terrestres e aquaviários, aviação civil, cinema, mineração, saúde suplementar e proteção de dados. O relator do projeto, senador Marcos Rogério, do PL de Rondônia, argumentou que enquanto o Poder Executivo puder limitar a execução orçamentária desses órgãos para cumprir metas fiscais, a autonomia das agências reguladoras ficará comprometida. Em 29 de maio de 2026, o governo federal publicou o Decreto 12.990, que elevou o bloqueio orçamentário para cerca de R$ 23,7 bilhões, um acréscimo de R$ 22 bilhões em relação à contenção anterior. O diretor-geral da Agência Nacional de Transportes Terrestres, a ANTT, Guilherme Tel Sampaio, afirmou que os bloqueios recorrentes desde 2021 têm dificultado a recomposição do quadro de pessoal, reduzido investimentos em inovação tecnológica e prejudicado as atividades de fiscalização. A diretora-presidente interina da Agência Nacional de Águas e Saneamento Básico, Ana Larissa Oliveira Rego, afirmou que a autarquia enfrenta o cenário orçamentário mais crítico de sua história. Segundo ela, os R$ 44 milhões de reais bloqueados comprometem cerca de 40% das atividades de monitoramento de barragens e podem levar à interrupção, a partir de setembro, da Rede Hidrometeorológica Nacional, composta por mais de 4.500 estações espalhadas pelo país. O senador Marcos também alertou para efeitos dos cortes sobre a fiscalização de serviços públicos e atividades econômicas. Segundo ele, nos últimos 10 anos, o orçamento das agências reguladoras caiu 25%, enquanto o quadro de servidores foi reduzido em 13%.
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1: Alô, alô, Brasil. Começa agora o seu momento especial com o Viola Brasil. Eu sou Faber Piper, seu parceiro nessa viagem pelo melhor do sertanejo raiz, aquele som que toca o coração e levanta o astral. Prepare-se para se emocionar, sorrir e cantar junto, porque hoje vai ser dia de muita música boa e inspiração. Lembre-se, a vida é feita de momentos e esse é o seu. Então, sem mais demora, vamos juntos ouvir a primeira canção dessa jornada incrível, Águas de São Francisco, na voz de Gino Egeno.

e que energia nessa Encantos da Natureza de César e Paulinho. E sabia que a dupla já tem mais de 40 anos de estrada, firmes no sertanejo raiz? Aqui no Viola Brasil, com Faber Piper, a vibe não para. Se prepare que agora vem Pé de Ipê, um clássico de Tonico e Tinoco, que além de ícones da música, eram irmãos que começaram a carreira tocando violão na fazenda da família. Vai ser demais!

0: Eita, que energia é essa? E aí, do Mato Grosso, é Matias. E você sabia que a dupla começou tocando em bares e hoje é referência no sertanejo raiz? Aqui no Viola Brasil com Faber Piper. Já prepara o ouvido que vem agora Cobra Venenosa do Daniel, com participação especial do mestre Rolando Boldrin e José Camilo, uma verdadeira joia da nossa música.
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0: Eita, que essa descida do milionário e José Rico levantou poeira por aqui. Você sabia que essa dupla é considerada uma das pioneiras do sertanejo raiz? Aqui no Viola Brasil, com Faber Piper, a gente celebra essa tradição com muito orgulho. Agora, vamos fazer um intervalo rápido, mas já já a gente volta com mais moda de viola pra você. Fica ligado.
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7: Principal FM informa a hora certa.
8: 4:33.
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1: Aqui é o Faber Piper de volta no Viola Brasil, preparando o coração para a próxima pérola do sertanejo raiz. Agora acelera o passo porque vem aí Goiás é mais com Bruno e Marrone.

Eita, que show foi capa de revista com Gilberto e Gilmar? Você sabia que essa dupla começou lá no interior de Goiás, fazendo sucesso nas festas de vizinhança? Aqui no Viola Brasil com Faber Paper. Já prepare o coração, porque vem aí Porquê de Mato Grosso e Maquias, que são conhecidos por misturar emoção e tradição em cada...

Eita, que vibe boa essa anistia de amor do Duduca e Dalvan, hein? Sabia que eles começaram a carreira tocando em feiras e hoje são referência no sertanejo raiz? Você está no Viola Brasil com Faber Piper, e já vem aí proposta do Gilberto e Gilmar, dupla que lançou esse clássico em 1999 e conquistou corações pelo Brasil afora.

0: Eita, que sonzão, acabou de rolar aqui no Viola Brasil, minha gente. Trio Parada Dura mandou ver com uma vez por mês e sabia que eles foram pioneiros a levar o sertanejo raiz para as grandes rádios do país. É muita história boa. Eu sou Faber Piper, aquele que vive e respira o melhor da nossa moda de viola. Agora, segura aí que vem o intervalo e eu já volto com mais música e prosa boa para vocês.
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2: 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Você está de volta no Viola Brasil com Fabler Papper. E agora é hora de se apaixonar ao som de Cuida de Mim, de João Paulo e Daniel. Vamos nessa.

Eita, que energia com o milionário e José Rico na faixa. Sabia que José Rico adorava contar causos de estrada durante os shows? Você está no Viola Brasil com Faber Piper. E agora segura a emoção que vem aí Lil e Léo com Boiadeiro Errante, dupla que conquistou o Brasil com seu estilo autêntico.

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1: Eita, que afinadinha boa foi essa de Tião Carreiro e Pardinho. E você sabia que Tião Carreiro chegou a ganhar um concurso de viola aos 17 anos? Aqui no Viola Brasil com Faber Piper. Já vai preparando o ouvido porque agora vem a clássica moda de mula preta do Tinoco, que além de grande violeiro, era também famoso por suas histórias engraçadas de

0: Eita, que vibe boa acabou de rolar com Obrigado Amor, do Peão Carreiro e Zé Paulo. Sabia que esses caras têm mais de 40 anos de estrada, mantendo viva a tradição do sertanejo raiz? Você está no Viola Brasil com Faber Piper, e já já a gente volta. Mas agora é hora do intervalo, não desgruda daí.
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2: 5:25.
3: Uma pesquisa da Confederação Nacional da Indústria, CNI, aponta que a política nacional de pisos mínimos do frete elevou em 16,4% em média os custos do frete rodoviário no país em comparação com o cenário de livre negociação. O impacto varia conforme o porte da empresa, a região e o setor produtivo. Ainda segundo a sondagem, 8 em cada 10 empresas avaliam que as regras de cálculo adotadas pela Agência Nacional de Transportes Terrestres, a ANTT, estão parcial ou totalmente desalinhadas da realidade operacional do transporte rodoviário de cargas. A analista de infraestrutura da CNI, Paula Bogossian, ressalta que é difícil contemplar as particularidades dos diferentes setores em uma metodologia única para definição do piso mínimo.
4: A CNI ela tem participado ativamente das audiências organizadas pela ANTT justamente para levar as contribuições do setor produtivo para fins de aprimoramento da política, mas ainda assim, grande parte das contribuições que a gente tem encaminhado não foram incorporadas.
3: Além dos efeitos associados à política de pisos mínimos, os empresários demonstram preocupação com as consequências da medida provisória 1343 de 2026. A norma amplia os mecanismos de fiscalização do piso mínimo, cria novas obrigações regulatórias e endurece as penalidades em caso de descumprimento das regras. Para Paula Bogossian, os resultados da pesquisa mostram que tanto a política de pisos mínimos quanto a nova medida provisória trazem desafios reais para os custos e para a competitividade da indústria. Ela destaca que 86% das empresas que utilizam o transporte rodoviário para escoar a produção contratam serviços de frete, seja de forma exclusiva ou combinada com frota própria.
4: Isso é importante porque mostra que a MP 343, ela afeta não só o grupo das empresas que estão submetidas hoje à política de pisos mínimos, mas também todo um conjunto de embarcadores industriais que contratam o frete de forma geral.
3: A especialista acrescenta que a medida provisória apresenta um endurecimento inadequado da política de pisos mínimos ao reforçar um modelo de tabelamento, que na avaliação da entidade já produz efeitos negativos sobre a competitividade da economia brasileira. Desde 2018, o frete mínimo obrigatório é objeto da ação direta de inconstitucionalidade do Supremo Tribunal Federal, proposta pela CNI. A ação questiona a constitucionalidade da lei que instituiu a política de pisos mínimos do frete e também pede a suspensão da nova MP.
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2: Principal FM informa a hora certa.
3: 5:31.
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10: Principal FM, informa a hora certa.
11: 5:32.
6: 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E a temperatura?
12: 8 graus.
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14: Viola aí, Brasil. Galera, aqui é o Faber Piper de volta no Viola Brasil, com o sertanejo raiz vibrando forte. Agora, se prepare que vem aí Nada Mudou ao vivo, de Paulo e Paulino.

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0: Eita, que arrepio foi esse concuro de boi de Lourenço e Lourival. Sabia que Lourenço já tocou em rodeios pelo Brasil inteiro antes de virar estrela? Você está no Viola Brasil com Faber Paper. E agora se prepara porque vem aí Tião Carreiro e Pardinho com o Mundo Velho. Tião Carreiro, o mestre, foi pioneiro no uso da viola caipira para contar histórias que tocam o coração.
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0: Eita, que energia essa fazenda São Francisco do Zico e Zeca. E sabia que eles começaram tocando em festas de família antes de estourar no sertanejo raiz? Você tá no Viola Brasil com Faber Paper e já prepara porque agora vem o trio Parada Dura com Blusa Vermelha, uma canção que virou hino nas rodas sertanejas. E olha só, essa turma foi pioneira em transformar moda de viola em sucesso Zé nacional.
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0: Obrigado, Trio Parada Dura, pelo convite. Pra gente é uma honra, um prazer muito grande estar aqui com vocês, viu? Fazer parte desse sonho aqui. Tenho certeza que vai ficar marcado pra nossa história aí, pra nossa carreira, com toda certeza.
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0: Eita, que vida gostosa com flor, do baile do Zé Fortuna em Pitangueira. E sabia que o Zé Fortuna começou tocando violão lá na roça, inspirado pelo som da família? Aqui no Viola Brasil, o Faber Piper, a gente traz só coisa boa do sertanejo raiz pra você. Agora, bora aproveitar o intervalo rapidinho que já já tem mais música e alegria por aqui.
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2: 6 horas em ponto.
3: Bom dia, queridos irmãos e irmãs, nesta segunda-feira, que tem um dia maravilhoso. E durante toda essa semana nós vamos rezar ao coração de Jesus, mês de junho. Coloque as suas intenções no coração de Jesus. Acesse o site www.padrereginaldomanzotti.com.br. Acesse agora e mande lá as suas intenções para as 24 horas da presença do Senhor. Vamos juntos, Pai, Filho e Espírito Santo. Amém. Ó meu Jesus, no seu sagrado coração, eu confio as minhas intenções no despertar deste dia. Sagrado Coração de Jesus, fonte de todas as graças e merecimentos, onde procurarei tesouro que contém todas as riquezas de vossa clemência e bondade? Onde baterei a não ser na porta do vosso coração? Ó Sagrado Coração de Jesus, nesta manhã venho pedir consolação quando na aflição, proteção quando perseguido. Venho pedir, ó Sagrado Coração de Jesus, nesta manhã, força quando oprimido de tristeza. No teu coração, Jesus, encontro luz quando estou envolvido em trevas de dúvida e incredulidade. No despertar deste dia, Sagrado Coração de Jesus, eu venho reafirmar a minha confiança em vós.

doce coração de Jesus. Sede o meu amor. Doce coração de Maria, sede a minha salvação. Sagrado coração de Jesus, me proteja em todos os caminhos e decisões a serem tomadas hoje. Mas não permita, ó meu Jesus, que decisões tomadas me afaste do teu coração. Ao contrário, infunda-me vosso Espírito Santo, para que os sentimentos cultivados em mim sejam sentimentos de amor, justiça e ternura, que eu possa, ó Sagrado Coração de Jesus, ter o meu coração semelhante ao vosso. E se preciso for, ó Sagrado Coração de Jesus, arranque este coração de pedra e coloque um coração capaz de amar. Sagrado Coração de Jesus, eu consagro este dia a vós. Amém. Pai nosso que estais no céu, santificado seja o vosso nome. Venha a nós o vosso reino, seja feita a vossa vontade, assim na terra como no céu. O pão nosso de cada dia nos dai hoje. Perdoai-nos as nossas ofensas, assim como nós perdoamos a quem nos tem ofendido. E não nos deixeis cair em tentação, mas livrai-nos do mal. Amém. Um bom dia no coração de Jesus.

O governo federal lançou uma campanha de conscientização que aborda a relação entre o consumo abusivo de álcool e a violência contra a mulher. Com o mote "Violência contra a mulher não faz parte do jogo", a campanha passa a ser exibida nas redes sociais do Ministério da Justiça e Segurança Pública antes dos jogos da seleção brasileira na Copa do Mundo, como aconteceu na noite desta sexta-feira na partida entre Brasil e Haiti. A ação é coordenada pela Secretaria Nacional de Políticas sobre Drogas e pela Secretaria Nacional de Acesso à Justiça e integra o Pacto Brasil contra o Feminicídio. Estudos que embasam a campanha apontam que uma em cada três mulheres brasileiras já sofreu algum tipo de violência e em dias de jogos as ameaças aumentam 24%. Nesse cenário, mulheres cujos parceiros fazem uso abusivo de álcool têm mais que o dobro de risco de sofrer violência doméstica. A mensagem de prevenção à violência contra a mulher também está sendo divulgada por bares e restaurantes parceiros da iniciativa. O Ligue 180, Central de Atendimento à Mulher, funciona 24 horas por dia.

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2: Segunda-feira, 22 de junho de 2026, está entrando no ar mais uma edição do Café com Notícias. A partir de agora você vai ficar muito bem informado com os destaques do Brasil e do mundo através da nossa equipe de rádio jornalismo. Café com Notícias está no ar. Vamos para o nosso primeiro bloco de hoje.
3: A Polícia Federal vai investigar a invasão à plataforma do Defesa Civil Alerta, responsável pelo envio de notificações emergenciais à população. O sistema foi retirado do ar previamente após um acesso indevido provocar o disparo de uma mensagem falsa para celulares em diversas regiões do país. O secretário nacional de Proteção e Defesa Civil, Volney Wolff, afirmou neste sábado que tudo indica que o disparo de falsos alertas extremos na madrugada tem origem em um ataque cibernético.
4: Tudo indica um ataque de hacker. Lamentavelmente, tem pessoas que se propõem a fazer um desserviço à nação, né? Prontamente, o nosso pessoal tirou o nosso sistema do ar, mas as consequências estão aí, né?
3: De acordo com o secretário, a equipe de tecnologia de informação da Defesa Civil ainda está apurando as causas e origens das falhas do sistema. Segundo o secretário, alertas foram disparados pelo sistema Cell Broadcast e via SMS. A primeira notificação aconteceu no Paraná.
4: Muitos alertas foram dados, no total, entre 9 e 10 alertas, a gente conseguiu rastrear aí. Muitos estados, capitais, Paraná, São Paulo, Mato Grosso do Sul, Brasília. Foi uma invasão irregular. Nós acionamos a Polícia Federal, vai ter sim uma investigação.
3: As mensagens foram enviadas para celulares de diversas regiões do país, com a palavra misantropia, que significa ódio à humanidade. Mas ainda não há um balanço final de quantas pessoas ou estados foram atingidos no total. Por volta de 1h30 da madrugada de sábado, a plataforma foi desligada preventivamente. Da Rádio Nacional, no Rio de Janeiro, Solimar Luz.
5: Motoristas de aplicativos e taxistas com cadastro aprovado já podem procurar as concessionárias de automóveis para solicitar financiamento de veículos por meio do programa Move Brasil. O BNDES deu início nesta sexta-feira às operações para liberar a linha de crédito de até 30 bilhões de reais, voltada à aquisição de carros novos por esses profissionais, a juros mais baixos. As taxas de juros definidas pelo Conselho Monetário Nacional são de até 0,99% ao mês para homens e até 0,91% ao mês para mulheres. O prazo de financiamento é de até 72 meses, com carência de até 6 meses. Podem participar desta edição do Move Brasil motoristas em atividade há pelo menos 12 meses que tenham realizado ao menos 100 corridas no período, na mesma plataforma, além de taxistas registrados e em atividade. A partir do encaminhamento do pedido da concessionária de automóveis, a instituição financeira credenciada ao Move Brasil fará análise do perfil de crédito de cada motorista ou taxista e, se for aprovado, concluirá a contratação com as condições do programa. Mais informações na página gov.br/movebrasil. Da Rádio Nacional em Brasília, Daniela Longuinho.
3: A plataforma do Sistema Defesa Civil Alerta foi retirada do ar por volta de 1h30 da madrugada deste sábado, após sofrer uma invasão e disparar de forma indevida alerta para celulares em diferentes regiões do país. A informação foi confirmada pelo Ministério da Integração e do Desenvolvimento Regional. A mensagem disparada foi do tipo alerta extremo e continha a palavra misantropia, que significa ódio à humanidade. De acordo com a pasta, provavelmente se trata de um ataque hacker. A Secretaria Nacional de Proteção e Defesa Civil do Ministério da Integração e do Desenvolvimento Regional informou em nota que acionará a Polícia Federal e que tomará as providências para religar o sistema o mais rapidamente possível quando todas as condições de segurança forem restabelecidas. No Rio de Janeiro, além do alerta sonoro, moradores informaram ter recebido alerta de texto com mensagens suspeitas como erro gramatical. Da Rádio Nacional, no Rio de Janeiro, Sulimar Luz.
5: O Irã anunciou neste sábado o fechamento do Estreito de Hormuz, segundo a agência de notícias Reuters. A decisão ocorreu após a alegação de violação da trégua por parte dos Estados Unidos e de Israel. A medida eleva a tensão em meio a negociações entre os países. Estados Unidos e Irã buscam avançar no acordo provisório assinado na última quarta-feira para encerrar o conflito por 4 meses. A Guarda Revolucionária do Irã alertou navios para não se aproximarem da rota vital para o abastecimento global de petróleo e gás, citando crimes de Israel no Líbano e uma violação por parte dos Estados Unidos de compromissos para estabelecer um cessar-fogo. O Comando Central dos Estados Unidos, no entanto, informou que 55 navios mercantes atravessaram o Estreito de Hormuz neste sábado. A assinatura do protocolo do acordo para pôr fim à guerra previa a abertura total de Hormuz a partir desta sexta-feira. De acordo com a mídia estatal iraniana, uma equipe do alto escalão de Teherã partiu para a Suíça para conversas com os Estados Unidos, previstas para começar neste domingo. O vice-presidente norte-americano J.D. Vance também indicou que partiria em breve para o encontro, que é mediado pelo Paquistão. Com informações da agência Reuters, da Rádio Nacional em Brasília, Daniela Longuinho.
6: A cidade de São Paulo começa a aplicar neste sábado a vacina pneumocócica 20 valente, conhecida como VPC-20. A novidade marca o início da troca gradual da vacina pneumocócica 10 valente, atualmente usada no calendário infantil de imunização. Nesta primeira etapa, a vacinação será voltada para crianças com menos de 5 anos de idade. A aplicação seguirá o histórico vacinal de cada criança e as doses da VPC-10 já recebidas. De acordo com a coordenadora de Vigilância em Saúde, Mariana Araújo, a chegada da nova vacina representa um importante reforço na proteção contra doenças graves, como meningite, pneumonia e infecções generalizadas provocadas por bactérias. Neste sábado, a VPC-20 estará disponível nas unidades integradas AMA-UBS, com atendimento das 7 da manhã às 7 da noite. Já a partir de segunda-feira, a oferta será estendida para todas as unidades básicas de saúde da capital paulista. A expectativa da Secretaria Municipal da Saúde é imunizar cerca de 116 mil crianças com a nova vacina até o fim de 2026. Entre janeiro e maio deste ano, foram aplicadas em média mais de 24 mil doses mensais da vacina pneumocócica 10 valente na rede municipal. A inclusão da VPC-20 segue as orientações do Programa Nacional de Imunizações, o PNI. e amplia a proteção contra doenças causadas pela bactéria Streptococcus pneumoniae, responsável por diversos quadros graves de saúde. Até o momento, o Ministério da Saúde já enviou quase 27 mil doses do novo imunizante para a Secretaria Municipal da Saúde de São Paulo, reforçando a estratégia de prevenção e ampliando a cobertura vacinal das crianças da cidade. Da Rádio Nacional no Rio de Janeiro, Tatiana Alves.
2: Fique ligado, depois do intervalo estaremos voltando com mais informações para você aqui no nosso Café com Notícias.
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2: Já estamos de volta aqui no Café com Notícias. Vamos para o nosso segundo bloco desta segunda-feira, começo de semana.
5: O governo federal lançou uma campanha de conscientização que aborda a relação entre o consumo abusivo de álcool e a violência contra a mulher. Com o mote "Violência contra a mulher não faz parte do jogo", a campanha passa a ser exibida nas redes sociais do Ministério da Justiça e Segurança Pública antes dos jogos da seleção brasileira na Copa do Mundo, como aconteceu na noite desta sexta-feira na partida entre Brasil e Haiti. A ação é coordenada pela Secretaria Nacional de Políticas sobre Drogas e pela Secretaria Nacional de Acesso à Justiça e integra o Pacto Brasil contra o Feminicídio. Estudos que embasam a campanha apontam que uma em cada três mulheres brasileiras já sofreu algum tipo de violência e em dias de jogos as ameaças aumentam 24%. Nesse cenário, mulheres cujos parceiros fazem uso abusivo de álcool têm mais que o dobro de risco de sofrer violência doméstica. A mensagem de prevenção à violência contra a mulher também está sendo divulgada por bares e restaurantes parceiros da iniciativa. O Ligue 180, Central de Atendimento à Mulher, funciona 24 horas por dia, todos os dias da semana, de forma gratuita. Da Rádio Nacional em Brasília, Daniela Longuinho.
3: Um acordo entre o Ministério da Saúde, o Fundo das Nações Unidas para a Infância e a Universidade Federal Rural de Pernambuco vai ampliar o atendimento em emergências de saúde mental para jovens entre 13 e 24 anos através do programa Pode Falar, um canal de escuta onde é possível desabafar e receber orientação. Com a parceria, a capacidade mensal de atendimentos passa de 1.000 para 11 mil, o equivalente a mais de 15 atendimentos por hora. O programa oferece atendimento humanizado e individual e está disponível de segunda a sábado, das 8 horas da manhã às 10 da noite, pela plataforma podefalar.org.br. O atendimento é feito por estudantes de graduação e pós-graduação de diferentes áreas da saúde. Ter um espaço seguro de escuta, sem julgamentos, é o primeiro passo para que adolescentes e jovens deem nome ao que sentem, saibam com quem contar e busquem ajuda nos serviços públicos, afirma Gabriela Moura, especialista em desenvolvimento e participação de adolescentes do Unicef.
10: É um serviço inovador que funciona como uma plataforma que os adolescentes acessam via WhatsApp, criando então essa possibilidade de ter um espaço seguro de acolhimento, de escuta sem julgamento, para que pudessem falar sobre os seus sentimentos, nomear, entender o que estão sentindo e também ampliando o seu recurso de possibilidades sobre o que fazer, com quem contar, que serviços existem e podem acessar para ajudar na saúde mental.
3: Em 5 anos de existência, o Pode Falar já atendeu mais de 44 mil adolescentes e jovens e conta com mais uma novidade, explica Gabriela.
10: Essa parceria com o Ministério nos permitiu ainda nos aproximarmos e ampliarmos um trabalho feito com a Fiocruz, que agora conseguiu fazer uma mobilização de atendentes indígenas da etnia Xacriabá, no norte de Minas, para fazer o acolhimento de jovens que acessem o Pode Falar e optem por serem atendidos também por indígenas.
3: Além da escuta, o programa oferece informações sobre como acessar atendimentos presenciais de saúde mental no Sistema Único de Saúde. Dados de 2024 da Pesquisa Nacional de Saúde do Escolar, do IBGE, mostram que quase 30% dos estudantes brasileiros de 13 a 17 anos relatam sentir tristeza na maior parte do tempo, enquanto 18,5% disseram sentir que a vida não valia a pena ser vivida. Da Rádio Nacional, no Rio de Janeiro, Solimar Luz.
5: O piso salarial nacional dos professores da educação básica agora está oficialmente garantido em lei. O valor, que já vinha sendo pago desde janeiro deste ano, era baseado em uma medida provisória do governo federal. Nesta sexta-feira, a proposta foi sancionada depois de aprovada no Congresso. Com o reajuste, o piso, que até o ano passado era de pouco mais de R$ 4.800, passou a ser de R$ 5.130 este ano. Isso significa, na prática, que esse é o mínimo que qualquer professor da educação básica deve receber. O aumento foi superior a 5% em relação ao ano passado e, com isso, o ganho real é de 1,5% acima da inflação. A nova lei também determina que futuras correções não poderão ficar abaixo da inflação acumulada no período anterior. O piso salarial vale também para aqueles professores contratados temporariamente, que passam a ter os mesmos direitos dos efetivos. Da Rádio Nacional em Brasília, Sayonara Moreno.
11: Os capitães das equipes que disputaram os jogos da Copa do Mundo nessa quinta-feira, dia 18, trocaram pequenas bandeiras especiais denunciando a discriminação. O ato foi feito para marcar o Dia Internacional de Combate ao Discurso de Ódio e aconteceu em todas as quatro partidas do dia: República Tcheca contra a África do Sul, México contra a Coreia do Sul, Suíça contra a Bósnia-Herzegovina e Canadá contra Catar. As bandeiras trocadas exibiam o slogan "Jogamos juntos, lutamos contra o ódio", escrito em inglês de um lado e nos idiomas nativos das equipes do outro. No mesmo sentido, a FIFA revelou ter bloqueado 388 mil publicações abusivas na internet durante o torneio. Na Copa do Catar, foram 287 mil conteúdos criminosos removidos. A entidade informou que seu serviço automatizado de proteção em redes sociais, lançado antes do Mundial de 2022, já removeu mais de 30 milhões de publicações e comentários abusivos desde então. A preocupação com atos discriminatórios começou antes da Copa deste ano. Um exemplo é o México, um dos países sede do Mundial. Nas Copas de 2018, 2022 e 2024, a FIFA aplicou sanções ao país por causa do comportamento dos torcedores mexicanos nos estádios, que costumam entoar cânticos homofóbicos contra os times adversários. As punições incluíram multas financeiras, advertências e até interrupções temporárias de partidas. Os xingamentos foram registrados novamente nas partidas classificatórias para a Copa de 2026, disputadas em Guadalajara, nos jogos do México contra a Jamaica e a República Democrática do Congo. Para tentar frear o comportamento ofensivo e evitar novas punições e o desgaste da imagem do país, a Federação Mexicana de Futebol lançou em maio uma campanha contra os gritos homofóbicos nos estádios. A ação, chamada de Aula Sim, o Grito Não, conta com a participação de Hugo Sanches, Javier Aguirre e outros jogadores do elenco mexicano do Mundial de 1986, que também foi realizado no país. De Brasília, para a Rádio Agência Nacional, Hilton Pimentel.
5: Os estudantes que ingressarem no curso de medicina a partir de agora só poderão exercer a profissão se forem aprovados no ENAMED, Exame Nacional de Avaliação da Formação Médica. É o que prevê a medida provisória assinada pelo presidente Lula nesta sexta-feira em Minas Gerais. Ao anunciar as mudanças, o Ministério da Educação disse que a ideia é garantir mais qualidade dos profissionais que vão atender a população e oferecer mais transparência para quem pretende escolher uma faculdade de medicina. O ENAMED é de responsabilidade do INEP,
12: E o presidente do Instituto, Manuel Palácios, explica que com a nova exigência, o concluinte do curso só vai receber o registro do Conselho Regional de Medicina se tiver nota suficiente.
13: Você ter um controle mais preciso da qualidade da formação oferecida pelas instituições, o que também ajuda o próprio estudante a escolher que instituição vai se inscrever, assim como para assegurar à população, com a medida provisória de hoje, serviço médico de qualidade por um profissional que passou por um exame de proficiência.
12: Segundo o governo, a medida atende uma demanda da sociedade, que quer garantia de qualidade dos profissionais. A servidora pública de Brasília, Maria Clara Machado, recebeu a notícia de forma positiva.
14: Como muitos cursos de medicina tiveram uma avaliação muito baixa, eu acredito que vai ser benéfico, porque a gente, quando vai se consultar, não vai verificar qual a escola em que o médico estudou, né? Se a escola foi bem avaliada, não foi bem avaliada. O governo precisa fazer isso antes desses profissionais serem colocados no serviço público ou no serviço privado.
12: A secretária de Regulação e Supervisão da Educação Superior do MEC, Marta Abramo, explica que o ENAMED também vai ser realizado entre os estudantes de medicina no quarto ano do curso, etapa que antecede o início do internato.
15: Traz a possibilidade tanto para as instituições de ensino reavaliarem a sua atuação pedagógica para melhorar a formação desse estudante, para que ele chegue ao final do curso com as condições de exercício da profissão, né, para que ele seja aprovado no exame de proficiência, mas também vai trazer para o MEC insumos importantes para a gente monitorar a qualidade desses cursos e poder agir quando necessário.
12: Em março deste ano, o MEC aplicou punições a mais de 50 cursos de medicina que tiveram desempenho insatisfatório no ENAMED do ano passado, com notas 1 e 2, na escala que vai até 5. Naquela edição, 13 mil formados em medicina ficaram abaixo do nível mínimo de qualidade e entraram ou estão prestes a entrar no mercado de trabalho. A medida provisória também prevê que o ENAMED seja adotado na primeira etapa do Revalida, o exame para revalidação de diplomas dos médicos formados no exterior que querem atuar no Brasil. As notas do ENAMED podem ainda ser utilizadas nos processos seletivos para programas de residência médica. A edição deste ano está com inscrições abertas até 29 de junho, com provas aplicadas em 13 de setembro. Desta vez, os resultados do exame valem só para avaliação e acompanhamento. A exigência para obtenção do registro profissional vai passar a valer para os estudantes que iniciarem o curso após a publicação da medida provisória. E quem não tiver bons resultados pode tentar em outras edições, que passam a ser a cada semestre. Da Rádio Nacional em Brasília, Sayonara Moreno.
2: Fique ligado, depois do intervalo estaremos de volta com o terceiro bloco do Café com Notícias desta segunda-feira, 22 de junho.
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2: Estamos de volta com mais notícias, mais destaques nesta segunda-feira. A gente vai seguindo em frente aqui com o nosso Café com Notícias.
16: A Procuradoria-Geral da República defendeu a validade da lei da dosimetria e encaminhou o parecer ao Supremo Tribunal Federal contra a suspensão dessa lei. É aquela que permite a redução das penas dos condenados pela tentativa de golpe, flexibiliza a progressão de regime. O assunto está sendo questionado no Supremo a partir de uma ação de vários partidos e da Associação Brasileira de Imprensa. Eles questionaram a promulgação da lei pelo Congresso depois que os parlamentares derrubaram o veto do presidente Lula justamente a essa lei. Detalhando melhor, o Congresso aprovou, o presidente Lula vetou totalmente, o Congresso derrubou o veto e promulgou a lei. Aí foi tudo para o Supremo Tribunal Federal. O ministro Alexandre de Moraes suspendeu a aplicação da lei até a decisão final do STF. Agora, o procurador-geral da República, Paulo Godet, entendeu que a lei não pode ser considerada inconstitucional só porque permite a diminuição da pena dos condenados. Ao contrário da Advocacia Geral Geral da União, que no mês passado defendeu a inconstitucionalidade da lei. A data do julgamento lá no STF ainda não foi marcada. Com informações da Agência Brasil, da Rádio Nacional em Brasília, Priscila Mazenotti.
17: O governo federal lançou nesta sexta-feira um novo instrumento para ampliar o acesso ao crédito de micro, pequenas e médias empresas que exportam ou pretendem exportar seus produtos. A iniciativa reúne os Ministérios da Fazenda e do Desenvolvimento, Indústria, Comércio e Serviços, além da ABGF, a Agência Oficial Brasileira de Garantia de Crédito à Exportação. A principal novidade é a MPME+, modalidade de seguro de crédito à exportação, que permite o acesso a financiamento com garantia mesmo antes da assinatura de contratos de exportação. Na prática, as empresas poderão buscar recursos para ampliar a produção, comprar insumos, investir na estrutura do negócio e se preparar para conquistar novos mercados internacionais. O novo FGCR, Fundo Garantidor de Operações de Comércio Exterior, passa a oferecer garantias com foco em empresas que costumam enfrentar dificuldades para obter crédito para exportação. Outra mudança é a ampliação do prazo de apoio às operações de pré-embarque, que passa de 180 para 720 dias, dando mais segurança para o planejamento financeiro dos exportadores. Segundo o governo, embora as micro, pequenas e médias empresas representem cerca de 69% das exportadoras brasileiras, elas respondem por apenas 6% do volume financeiro exportado pelo país. A expectativa agora é aumentar a participação desse segmento no comércio exterior, ampliando a competitividade, estimulando a inovação e contribuindo para a geração de emprego e renda. Da Rádio Nacional em Brasília, Pedro Lacerda.
18: Em mais uma iniciativa para valorizar a identidade das manifestações culturais pernambucanas, a FUNDARP, Fundação do Patrimônio Histórico e Artístico de Pernambuco, começa nesta sexta-feira o projeto Cartografia Junina, Percursos de Memória e Celebração. Até o próximo dia 27 de junho, o projeto levará uma programação gratuita com manifestações da cultura popular para as cidades do Recife, de Olinda e do Agreste Pernambucano. São quadrilhas juninas, trios de forró pé-de-serra, bandas de pífanos, grupos de bacamarteiros, cortejos e outras manifestações tradicionais. Nesta sexta-feira, acontecerão atividades simultâneas em Recife, no Museu do Estado de Pernambuco, no bairro das Graças, na Casa da Cultura Luiz Gonzaga, no bairro São José, e na cidade de Brejo da Madre Deus, no Centro Cultural Casa de Câmara e Cadeia. Os espaços recebem apresentações da bandeira Nossa Senhora de Santana, Gilca Brechó, quadrilha junina Chapéu de Palha e trio pé-de-serra 100% mulher. No sábado, a programação se concentra na Casa de Cultura. Entre as atrações estão o Forró Quentão do Recife e a Associação Folclórica Bacamarteiros Mandacaru de Abreu e Lima. A agenda segue logo após o São João, no dia 25 de junho, na Torre Malakoff, no Centro Histórico do Recife, com muito pé de serra e quadrilha junina. No dia 26, no Espaço Passárgada, tem boi bombado Emetério. E encerra no dia 27 com um cortejo tradicional pelas ruas do Sítio Histórico de Olinda, ligando o Museu Regional de Olinda ao Museu de Arte Sacra de Pernambuco, começando a partir das 4 da tarde. No Instagram, @fundarp, é possível saber os horários da programação do projeto Cartografia Junina e de outros festejos de São João promovidos pela Fundação. Da Rádio Nacional em São Luís, Madison Euler.
17: O ministro Alexandre de Moraes, do Supremo Tribunal Federal, autorizou nesta sexta-feira que a Polícia Civil do Distrito Federal colha o depoimento do ex-presidente Jair Bolsonaro sobre uma arma de fogo registrada em seu nome, apreendida no início da semana. A pistola, uma Glock calibre 9mm, não estava com o próprio Bolsonaro. Ela foi encontrada em uma blitz da Polícia Militar dentro do carro de Estácio Leite da Silva Filho, militar do Gabinete de Segurança Institucional, cedido à Casa Civil para atuar na escolta do ex-presidente. Segundo a defesa, a arma estava sendo levada para reparos e seria devolvida a Bolsonaro depois do conserto. A pistola tinha registro regular, mas foi recolhida porque o certificado que precisa acompanhar a arma não estava no veículo. O militar foi ouvido pela Polícia Civil e liberado. A corporação havia pedido a Moraes autorização para ouvir Bolsonaro por videoconferência na próxima quarta-feira. O ministro, porém, determinou que o depoimento seja presencial na terça-feira, no condomínio onde o ex-presidente reside e cumpre prisão domiciliar humanitária, já que há restrição legal para o uso de comunicações eletrônicas pelo condenado. Bolsonaro cumpre pena de 27 anos e 3 meses de prisão pela ação da trama golpista. Desde março, ele está em prisão domiciliar, concedida por Moraes, para tratamento de uma broncopneumonia. Da Rádio Nacional em Brasília, Pedro Lacerda.
2: Fique ligado, daqui a pouco, depois do intervalo, estaremos voltando com o nosso último bloco do Café com Notícias de hoje.
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5: 9 graus.
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2: O último bloco do Café com Notícias desta segunda-feira. E a gente vai seguindo em frente com as nossas últimas reportagens da nossa manhã.
19: No litoral sul da Bahia, uma organização criminosa acusada de tráfico de drogas, homicídios e comércio ilegal de armas de fogo foi alvo nesta sexta-feira de uma operação conjunta conduzida pelas forças de combate ao crime organizado em Ilhéus. Os criminosos atuavam na cidade turística de Maraú e em mais 5 municípios vizinhos do sul baiano. Ao todo, foram cumpridos 13 mandados de busca e apreensão e 16 de prisão temporária, todos expedidos pela vara criminal da comarca de Itacaré. 5 das ordens de prisão foram para investigados que já estão em unidades prisionais. A investigação começou a partir da análise de apurações anteriores, que permitiram identificar a estrutura criminosa organizada. Os integrantes do grupo exerciam funções específicas de coordenação do tráfico de drogas, aquisição e distribuição de armas, gestão financeira e planejamento de ações violentas para manter o domínio territorial e enfrentar grupos rivais. Além da Bahia, a operação também aconteceu no município de Santa Teresa, no Espírito Santo. As forças de combate ao crime organizado em Ilhéus, que realizaram a ação contra o grupo criminoso nesta sexta, são compostas por agentes das Polícias Federal, Rodoviária Federal, Militar, Civil e Penal da Bahia. Da Rádio Nacional em São Luís, Gabriel Correa.
20: O memorando de entendimento firmado entre Estados Unidos e Irã pode ser considerado uma derrota americana e uma vitória iraniana, na avaliação de especialistas. O acordo prevê o fim das sanções contra o Irã, a liberação de ativos do país persa e 300 bilhões de dólares para a reconstrução do país. Em contrapartida, o Irã se compromete a não desenvolver armas nucleares. O documento determina ainda a interrupção dos ataques militares, inclusive no Líbano, e a reabertura do Estreito de Hormuz. O cientista político e especialista em geopolítica Ali Ramos afirma que se trata da maior vitória de um rival dos Estados Unidos em muito tempo.
21: E assim, se o Irã conseguiu toda essa capacidade de mísseis e drones sancionado como é, imagina agora com acesso a mais recursos e econômica. Os Estados Unidos não conseguiram absolutamente nada, né? O acordo é basicamente um retorno ao DCPOA do Obama, só que com mais inserção econômica iraniana, e por isso mesmo o Trump já está sendo profundamente criticado na mídia israelense.
20: Por outro lado, João Alfredo Negrei, professor de geopolítica da Pontifícia Universidade Católica do Paraná, avalia que os Estados Unidos conseguiram alguns avanços, mas menos do que prometiam.
22: Reabrir Hormuz e reduzir com isso, né, o risco de choque energético global. Segundo, interromper uma guerra que poderia se tornar politicamente custosa e militarmente imprevisível, que é o que vinha sendo. Terceiro, trazer o Irã de volta a uma negociação nuclear supervisionada, e eu acho que isso não é relevante. Mas também isso é menos do que o Trump prometia publicamente quando falava em impedir definitivamente o programa nuclear iraniano.
20: Já o Irã saiu do conflito sem precisar abrir mão do programa nuclear, ou seja, manteve tudo como estava e levou o tema para futuras negociações, destaca João Alfredo.
22: O ponto central é que o Irã reafirma que não buscará armas nucleares, mas essa já era a sua posição oficial. O que o Irã não faz, pelo menos no memorando, é aceitar a capitulação nuclear imediata. E é exatamente por isso que aliados republicanos e Trump criticaram justamente esse aspecto.
20: As dúvidas recaem sobre a atitude de Israel, que questionou o acordo. lado. O lobby de organizações israelenses nos Estados Unidos representa um risco, acredita Ali Ramos.
21: Além do governo Benjamin Netanyahu, que esse acordo aqui basicamente galvaniza uma cachapante derrota, né, para Israel sob a tutela de Netanyahu, e basicamente vai servir também para, digamos assim, desconstruir, né, a capacidade que Israel teve aí de ser, digamos assim, que não só a maior potência militar, mas de ser visto assim por seus adversários.
20: O memorando foi assinado nesta quinta-feira de forma eletrônica por Estados Unidos e Irã. Agora, um acordo de paz definitivo depende de negociações que devem se estender por 60 dias. Da Rádio Nacional em Brasília, Gabriel Brum.
0: A população indígena migrante da Venezuela, da etnia Warao, deverá receber medidas emergenciais de assistência na capital do Amazonas. Essa decisão da Justiça Federal para manter a obrigação já imposta ao Estado e ao município em julgamento em primeira instância. A decisão do Tribunal Regional Federal da Primeira Região é de que o Estado do Amazonas e o município de Manaus não podem justificar a demora para intervir no cenário de crise humanitária enfrentada pelos indígenas, alegando entraves burocráticos ou a divisão de competências administrativas. O Ministério Público Federal acompanha a situação dos imigrantes venezuelanos desde 2019. A falta de serviços essenciais como saúde, assistência, saneamento e segurança alimentar já resultaram em mortes de crianças por desnutrição. O governo do Amazonas e a Prefeitura de Manaus têm 30 dias para fazer um levantamento da situação nutricional de todas as famílias Warao que moram na cidade. A identificação tem que ser feita por meio da busca ativa, inclusive de pessoas que não estão cadastradas nos sistemas oficiais. As famílias devem ter acompanhamento integrado de saúde e assistência social. Caso não seja cumprida a decisão, a multa pode chegar a R$150 mil. Os Warao, que significa povo da água, são da região do delta do rio Orinoco e são hoje a segunda maior etnia da Venezuela, com mais de 40 mil pessoas. Segundo o último relatório da Agência da ONU para Refugiados, em 2024, os Warao já somavam mais de 7 mil migrantes nas 5 regiões do Brasil. Nós ainda não conseguimos posicionamento do governo do Amazonas nem da Prefeitura de Manaus. Da Rádio Nacional em São Luís, Gabriel Correa.
20: O dinheiro confiscado de bets ilegais poderá ser utilizado no combate ao crime organizado. A medida está em um decreto assinado pelo presidente Lula nesta sexta-feira, como mais uma ação para reforçar a asfixia financeira desse mercado irregular. O combate já acontece desde 2024. De acordo com o ministro da Fazenda, Dario Durigan, até hoje cerca de 50 mil sites e aplicativos de bets ilegais já foram derrubados pelo governo. Eles eram administrados por apenas 350 operadores, segundo o ministro, que destacou o uso de fintechs para movimentar o dinheiro.
4: Esses 350 operadores utilizaram 37 instituições financeiras, grosso modo, em geral fintechs, instituições de pagamento, com pouca supervisão, baixa supervisão.
20: De acordo com o novo decreto, a Secretaria de Prêmios e Apostas identifica a bet ilegal e notifica a instituição financeira, que tem 48 horas para bloquear todas as contas relacionadas à bet. A Anatel é a responsável por derrubar os sites. Após isso, o Ministério da Justiça abre uma fase de contestação do bloqueio para a Casa de Apostas se defender, explicou o ministro. Com a confirmação do bloqueio, a AGU pode pedir à Justiça que os recursos sejam incorporados ao Fundo Nacional de Segurança Pública. Outra medida obriga as instituições financeiras que movimentam o dinheiro de bets ilegais a pagarem os impostos que seriam devidos pelas casas de apostas, disse o secretário da Receita Federal, Robson Barreirinhas.
6: Se essa fintech movimentar recursos da Bet, nós vamos cobrar aquele imposto que não é pago pela Bet, nós vamos cobrar dessa fintech. Vamos cobrar o imposto de renda, vamos cobrar o PIS/COFINS, vamos cobrar aquela contribuição que é destinada, inclusive, ao Ministério da Saúde.
20: Não foi apresentada uma estimativa do valor que pode ser bloqueado com a medida, mas o secretário lembrou de uma operação nessa quinta que mirou 37 bets ilegais. Só elas teriam movimentado cerca de R$50 bilhões. Da Rádio Nacional em Brasília, Gabriel Brum.
5: A taxa de analfabetismo no Brasil caiu para 4,9% em 2025 entre pessoas com 15 anos ou mais. Esta é a primeira vez que o número fica abaixo de 5% desde o início da série histórica iniciada em 2016. No ano passado, o Brasil tinha 8 milhões e 400 mil pessoas analfabetas nesta faixa etária. Os dados são da PNAD Contínua, pesquisa nacional por amostra de domicílio do IBGE, divulgada nesta sexta-feira. Em relação a 2024, houve redução de 0,4 ponto percentual na taxa nacional, representando uma diminuição de cerca de 592 mil pessoas analfabetas no país. Apesar do avanço, o Plano Nacional de Educação previa a erradicação do analfabetismo, ou seja, com menos de 5% da população analfabeta, até 2024. Durante evento de inauguração do Hospital da Universidade Federal de São João del Rei, em Divinópolis, Minas Gerais, também nesta sexta-feira, o ministro da Educação, Leonardo Barchini, comentou o resultado da PNAD.
3: Hoje, pela PNAD do IBGE, pela primeira vez na história, nós atingimos, na população de mais de 15 anos, menos de 5% de analfabetos no Brasil. Nós temos hoje 4,9% de analfabetos. E sabe o que a Unesco fala disso? Sabe o que os organismos internacionais falam disso? Falam que um país, quando atinge menos de 5% de adultos analfabetos, ele elimina o problema estrutural do analfabetismo. Ele está encaminhado para a erradicação do analfabetismo.
5: O novo hospital universitário foi construído e equiparado pelo governo do estado de Minas Gerais e doado à Universidade Federal de São João del Rei. Parte dos recursos para a obra veio do acordo de reparação da tragédia de Brumadinho. A rede HU Brasil assumiu a gestão do hospital por 20 anos, ao custo anual de 341 milhões de reais, com recursos dos Ministérios da Saúde e da Educação. O presidente da rede HU Brasil, Arthur Chioro, apresentou o cronograma de funcionamento dos quase 200 leitos que serão instalados no Hospital da Universidade Federal de São João del Rei.
7: Nós iniciamos com 31 leitos clínicos, já começando a funcionar o ambulatório. Em 90 dias, aumentaremos mais 57 leitos, 10 de UTI, ativação dos leitos cirúrgicos. Mais 90 dias, nós implantamos mais 54 leitos com os pediátricos, UTI pediátrico. E na última etapa, que está prevista antes de março, abril do ano que vem, nós teremos 100% implantado com as atividades de neonatologia, obstetrícia.
5: Além do atendimento médico à população de Divinópolis e de mais de 54 cidades da região, a unidade abrigará cursos de formação de profissionais da saúde. Em seu discurso, o presidente Lula voltou a defender investimentos em educação em prol do desenvolvimento do país.
10: Quanto custa não investir? Essa é a pergunta que a gente tem que saber. Não investir significa atraso, significa analfabetismo, significa não competitividade, significa não produtividade, significa não qualidade. E esse país não quer morrer exportando soja, milho ou carne de frango. A gente quer exportar conhecimento, inteligência, porque é isso que dá direito desse país ser um país rico.
5: No início da tarde, em Belo Horizonte, o presidente Lula anunciou o repasse de cerca de 90 milhões de reais para o Hospital Luxemburgo, que se tornou uma unidade 100% SUS. Inaugurado há 40 anos, o hospital integra a Rede Mário Pena, instituição filantrópica reconhecida pela atuação no combate ao câncer. O Hospital Luxemburgo recebeu do Ministério da Saúde um acelerador linear para radioterapia e teve formalizada a aquisição de equipamento de cirurgia robótica para o tratamento do câncer de próstata. Da Rádio Nacional em Brasília, Daniela Longuinho.
2: Termina aqui a edição desta segunda-feira, 22 de junho. Do nosso Café com Notícias, com a apresentação e a produção de Kleber Salles e com a participação da nossa equipe de rádio jornalismo, o Café com Notícias volta amanhã. Um grande abraço para você e até lá.
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5: Principal FM informa a hora certa.
6: 6:51.
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13: Gente, você está de volta no Viola Brasil com o Faber Piper. E agora vem aquela vibe sertaneja raiz com Chitãozinho e Chororó, Majestade e o Sabiá ao vivo.

Eita, que estreiaça foi Fim de Noite com Milionário e José Rico. Sabia que essa dupla já lançou mais de 20 discos juntos? Aqui no Viola Brasil com Faber Piper, agora se prepara que vem Paineira Velha do Trio Parada Dura, que já ganhou o coração do público sertanejo desde os anos.

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1: Eita, que baita sucesso essa moradia do Tião Carreiro e Pardinho. Sabia que Tião foi um dos pioneiros a popularizar o sertanejo raiz no Brasil? Aqui no Viola Brasil com Faber Piper, já prepara que vem agora Reza Povo das Galvão, que além do talento, são irmãs de sangue e música.

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1: Eita, que energia boa, com palavras de amor do Gilberto e Gilmar. E você sabia que Gilberto e Gilmar começaram a carreira tocando em festas de cidade pequena e conquistaram o Brasil com seu talento puro? Aqui é Faber Piper no Viola Brasil, trazendo o melhor do sertanejo raiz pra você. Agora, bora fazer aquele intervalo rápido pra você não perder nadinha. Que já voltamos.
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4: 7:22.
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8: A Bélgica voltou a tropeçar na Copa do Mundo de 2026. Neste domingo, pela segunda rodada do Grupo G, os belgas ficaram no empate sem gols com o Irã, em partida disputada no SoFi Stadium, em Los Angeles. Mesmo tendo maior posse de bola e criando as melhores oportunidades, a seleção europeia esbarrou na forte marcação iraniana e nas boas defesas do goleiro Beiranvand. O Irã também levou perigo e chegou a balançar as redes com Taremi, mas o lance foi anulado por impedimento após revisão do VAR. Na etapa final, a Bélgica ainda teve um jogador expulso quando Ngoy recebeu o cartão vermelho ao impedir uma chance clara de gol dos iranianos, deixando a equipe em situação complicada nos minutos finais. Com um empate por 0-0, Bélgica e Irã seguem sem vencer no Grupo G e deixam a definição da classificação para a última rodada. Os belgas agora precisam derrotar a Nova Zelândia, enquanto os iranianos terão pela frente o Egito em busca de uma vaga na próxima fase do Mundial.
5: Web Principal e a temperatura
4: 9 graus.
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4: 7:24.
9: A plataforma do Sistema Defesa Civil Alerta foi retirada do ar por volta de 1:30 da madrugada deste sábado, após sofrer uma invasão e disparar de forma indevida alerta para celulares em diferentes regiões do país. A informação foi confirmada pelo Ministério da Integração e do Desenvolvimento Regional. A mensagem disparada foi do tipo alerta extremo e continha a palavra misantropia, que significa ódio à humanidade. De acordo com a pasta, provavelmente se trata de um ataque hacker. A Secretaria Nacional de Proteção e Defesa Civil do Ministério da Integração e do Desenvolvimento Regional informou em nota que acionará a Polícia Federal e que tomará as providências para religar o sistema o mais rapidamente possível quando todas as condições de segurança forem restabelecidas. No Rio de Janeiro, além do alerta sonoro, moradores informaram ter recebido alerta de texto com mensagens suspeitas como erro gramatical.
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4: Principal FM informa a hora certa.
5: 7:27.
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17: Fábio Papper na área com Viola Brasil de volta para animar seu dia. Agora, se prepara que vem aí Bijuteria, de Cristiane e Ralph, para fazer todo mundo cantar.

Eita, que energia boa com Chitãozinho e Chororó, hein? Somos assim. Sabia que a dupla já tem mais de 40 anos de estrada e é referência do sertanejo raiz? Aqui no Viola Brasil com Faber Piper. Já prepara o coração que vem aí de volta às origens, dois com Carreiro e Capataz, que são mestres em contar histórias da vida no campo com a viola.

Eita, que show foi essa com obras de poetas do Chitãozinho e Chororó, que aliás, sabiam que a dupla já vendeu mais de 30 milhões de discos. Você está no Viola Brasil com Faber Piper, e agora vem aí Foi Pensando em Você do Mato Grosso e Matias, que começaram a carreira nos anos 70 e continuam firmes no sertanejo raiz.

chegamos ao final da nossa viagem musical com Tristeza do Jeca, aquela obra-prima das Galvão. Sabia que essa dupla incrível começou a carreira cantando em rádio locais e hoje é referência do sertanejo raiz? Eu sou o Faber Piper e você esteve no Viola Brasil, seu programa de coração e raiz. Lembre-se, a vida é como uma boa mudinha, às vezes tem tristeza, mas sempre cabe a esperança no refrão. Muito obrigado pela companhia e até a próxima com muita viola e alegria no ar. Tchau, tchau.

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2: Olá, pessoal. Bom dia.
1: Bom dia.
2: Já cheguei na edição do programa Adrenalina de hoje com Jonatas Gonçalves. Sejam todos muito bem-vindos à edição do nosso programa, que é audiência e sucesso em todo o Brasil. Muito obrigado pelas mais diferentes emissoras afiliadas retransmitindo a gente nas regiões Norte, Nordeste, Centro-Oeste, Sudeste e Sul do Brasil, capitais, regiões metropolitanas, litoral, interior e divisa dos estados também. A gente está presente em várias rádios em todo o Brasil e fora do Brasil também. Bom dia, good morning, buenos dias, bom dia, bom roedro, beultra. Bom dia pra você que está curtindo o nosso programa, porque aqui nasce alegria, aqui brota sucesso e aqui sai muitas felicidades todo dia.

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0: 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Bom dia.

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2: Isa, Dona de Mim, da cantora de Brisa, dentre outros sucessos como Pesadão. Você é a dona de

Luísa, com todo o seu swing, com todo o seu charme. Da cantora de Meu Talismã, Brisa, Ginga, Pesadão, Dona de Mim. Ah, ela tem uma voz linda, hein? Bem gostosa, bem light, bem suave. Isa na programação tocou nessa sequência. Daqui a pouco tem muito mais músicas pra gente gostar de ouvir em volume alto. Pra você que gosta de cantar, continue com o seu rádio ligado, porque depois do intervalo a gente volta com muito mais, tá?

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6: Oi, gente! Nós estamos chegando aqui na nossa rádio preferida, maravilha de programação. Hoje, segunda-feira, né, Chuchu? Dia 22 de junho de 2026. Muito bom estar aqui, eu sou o Cauê. Tá na hora de horóscopo, vamos saber quais são os destaques pro meu, pro seu, pro nosso signo. Vamos lá! Alô, você de Áries! Boas chances de rolar uma ajuda incrível ou parceria criativa à tarde, tá? Depois pode precisar exercitar a paciência para não tretar com ninguém, chuchuzinho. Ó, aproveita porque hoje nem tudo deve ser um mar de rosas à noite. Toma cuidado, o clima promete esquentar rapidinho. E o flerte pode render momentos deliciosos à tarde, tá? Número de hoje é o 10, a cor laranja. Ouro. Seu jeitinho teimoso, teimosa, pode dar lugar a modos mais diplomáticos, deixando o ambiente de trabalho bem harmonioso, viu? É, nos assuntos do coração, graças à lua em Libra, a segundona promete ser romântica. Número da sorte 49, a cor azul turquesa. Geminiano, geminiana, segundou com sua criatividade, simpatia e poder de comunicação, marcando presença e prometendo abrir portas importantes. É, tirando o clima mais tenso que pode pintar à noite, a segunda promete ser divertida e prazerosa nos assuntos do coração. O número de hoje para vocês do signo de Gêmeos é o 15, a cor azul claro. E você de Câncer? Pode pintar oportunidade de ganho ou ideia lucrativa envolvendo família, decoração, trabalho em casa. Tem tudo para equilibrar os gastos, viu? É, bom, eu vejo chances de acionar o contatinho e curtir momentos gostosos ou bem juntinho hoje. Número da sorte 48, a cor magenta. E assim, ponto final. Primeiro bloco já foi, gente. Daqui a pouco eu volto, qualquer momento. E aí falo para você de Leão, Virgem, Libra e Escorpião. Combinado? Continue com a gente. E até daqui a pouco.
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1: 8:29. 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
2: Sei que tem muita gente que tava aí esperando pelas fofoquinhas do dia. Mandaram me chamar, né? Tô aqui então para contar as novidades das celebridades para todo mundo sintonizado na melhor. Gente, o Guilherme Fontes aprovou a escolha de Pedro Novas para interpretar o Alexandre na adaptação cinematográfica de A Viagem. O ator afirmou não ter procurado o colega para dar conselhos sobre o papel. Segundo Fontes, é importante que Pedro Novas tenha liberdade para construir a sua própria versão do personagem Alexandre. Ele defende que novas adaptações devem buscar caminhos diferentes, sem ficar presas ao material original. O veterano também apoiou a transformação da novela em filme, destacando a importância da releitura para as novas gerações. Ah, eu tô muito curiosa para ver esse filme A Viagem, adaptado da novela, novos personagens. Tô curiosa mesmo. E vocês, hein? Me contem.
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2: Sua melhor companhia em todos os momentos, os lugares. Essa é a nossa programação. De volta falando das celebridades. E a ex-BBB Jordana Moraes, que ganhou projeção nacional após participar do reality Big Brother Brasil 26, está focada na criação de conteúdo para redes sociais. A ex-sister afirma que vive uma nova fase profissional e está aberta a oportunidades na televisão. Em entrevista, ela destacou que gosta de conversar com pessoas e contar histórias. Jordana chegou quase, né, gente? Bateu lá na reta final do reality. Formada em direito, ela diz ter orgulho da profissão, mas pretende agora explorar novos caminhos profissionais, pelo menos neste momento. Seguimos de olho em todas as celebridades. E se tiver novidade, a gente tá contando por aqui.
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7: Oi, gente, tudo bem, Chuchu? Já estamos de volta, delícia de segunda-feira. Tô aqui com você com previsões astrais, bora. Alô, você de Leão? Sua lábia charmosa, diplomática e persuasiva promete ser um maior trunfo hoje, viu? Negociações, vendas, contatos, pode fechar bons acordos. Nos assuntos do coração, o clima favorece a troca de ideias, carinho e boas risadas. Número de hoje, 18, a cor preto. Hoje o dia tá pedindo equilíbrio, chuchuzinho. À noite, compra aleatória tende a parecer essencial na hora, mas logo pode gerar preocupação com dívida. Toma cuidado. Boas chances de receber demonstrações concretas de afeto hoje, hein? Uma certa insegurança também tende a pintar. Tome cuidado. Número de hoje, virginiano ou virginiana, é o 47, a cor cinza.
8: Libra!
7: Libra, amores! Contatos estão favorecidos. À tarde, você pode ter um bom networking. Parcerias difíceis tendem a exigir paciência depois. Como cuidado aí, fica atento, atenta. Ó, tantas dúvidas aí, né? Pendências podem trazer tensão e cobranças na relação à noite. Então, bora buscar o equilíbrio, tá, bebê? Número de hoje pra você de Libra é o 36, a cor violeta.
8: Escorpião.
7: E você de Escorpião, segundona favorecendo planejamentos e iniciativas estratégicas. O reconhecimento e até a oportunidade podem chegar sem alarde à tarde. É, pode observar de longe, mas tende a ser difícil esconder os sentimentos hoje, hein? É possível que aconteça uma paixão secreta ou um remember. Que é isso, ó. Número de hoje, Escorpião, é o 51, a cor é o lilás. E assim, gente, ponto final, segundo bloco, já foi. Daqui a pouco a gente volta, qualquer momento aqui. E aí falo pra você de Sagitário, Capricórnio, Aquário e Peixes. Continue com a gente, até daqui a pouco.
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11: 8:34.
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11: 11 graus.
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1: O mercado internacional do trigo apresenta um comportamento distinto, com preocupações crescentes sobre a oferta global. Bombardeios na Ucrânia, um dos grandes exportadores, atingiram terminais de embarque e podem limitar as exportações do cereal. Além disso, a safra russa não demonstra bom desempenho. E nos Estados Unidos, a qualidade das lavouras de trigo permanece baixa, com apenas 27% em condição boa ou excelente. Esse cenário global de incertezas impacta diretamente os preços e a disponibilidade do grão.
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4: Claro que eu sempre pesquiso e falo da sua celebridade preferida também. É a Débora Seco? Então, tenho novidades. Ela revelou que deixou a estabilidade da Globo para investir em novos projetos e na carreira empreendedora. Desde 2024, a atriz não tem mais contrato fixo com a emissora e passou a trabalhar por obra. Ela afirmou que a segurança da TV já não atendia suas ambições de crescimento profissional. A mudança chamou atenção por Débora ser considerada um dos casos de super salário da Globo. Em 2023, a atriz recebia cerca de R$200 mil mensais em Elas por Elas, mas optou por buscar novas oportunidades fora da emissora. Débora optou por se arriscar agora em terrenos corporativos e no desenvolvimento de novos projetos. Deixa ela com as coisinhas dela. Tamo na torcida, que dê tudo certo. Sobre as celebridades, sempre tenho mais novidades. Confia.
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1: Anos 2000, como é bom recordar, hein? Aquela das antigas, do jeito que a gente gosta, hein? A nossa velha infância, tribalistas.

0: Tribalistas, Velha Infância. E aí, tá gostando? Aqui tem muito mais músicas pra se apaixonar, pra recordar os bons e velhos tempos e, claro, pra cantar muito com a gente aqui na rádio, viu? Intervalo daqui a pouco tem muito mais músicas.
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6: Oi, gente! Nós estamos de volta. Delícia de programação nesta segunda-feira, começando mais uma semana. E lógico, né, com previsões astrais. Vamos terminar? Alô, você de Sagitário!
7: Sagitário!
6: Teu lado sociável tá on! Mas, ó, nem tudo deve acompanhar seu pique, né? E aí pode jogar um balde de água fria na sua empolgação à noite. Redes sociais ou um rolezinho aí em grupo pode fazer bom, fazer bem aí pros assuntos do coração. Boas chances de pintar uma paquera através disso aí, tá bom? Número de hoje é o 22, a cor rosa.
7: Capricórnio.
6: Trabalho, bom, e dinheiro? Segundo ou com chances de sucesso hoje, hein? Acordos e decisões podem acontecer bem pro seu lado. Seus talentos podem impulsionar a carreira e render ganhos extras também. Seu poder de atração tá forte hoje, hein? Pode conquistar sem perder a pose. Se já tem um love, a relação tende a ficar mais sedutora e profunda. Número de hoje, 54, a cor é o azul.
7: Aquário.
6: Senhoras e senhores de Aquário, o cenário hoje favorece contatos, reuniões, estudos, parcerias, além de alianças importantes também. Alguém com um papo diferente e interesses em comum, inclusive de outra cidade, pode pintar e mexer com seu coraçãozinho hoje. Hã? Número da sorte é o 8, a cor bege. E você de peixes? Pisciamores, tudo indica que vai transformar algo complicado em vantagem. À noite, mudança tende a apertar o orçamento. Bora fugir do famoso eu mereço, viu? Nos assuntos do coração, sinal de química boa, inclusive com alguém do seu trabalho. À noite, cuidado com ciúme, insegurança ou cobrança demais, tá? Número da sorte, 36, a cor vermelho. E assim, ponto final. Terminamos previsões astrais de hoje. Eu volto amanhã no mesmo horário. Boa semana, se cuida e até lá. Tchau.
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6: Oi, gente! Nós estamos chegando aqui na nossa rádio preferida, maravilha de programação. Hoje, segunda-feira, né, Chuchu? Dia 22 de junho de 2026. Muito bom estar aqui, eu sou o Cauê. Tá na hora de horóscopo. Vamos saber quais são os destaques pro meu, pro seu, pro nosso signo. Vamos lá! Alô, você de Áries! Boas chances de rolar uma ajuda incrível ou parceria criativa à tarde, tá? Depois pode precisar exercitar a paciência para não tretar com ninguém, chuchuzinho. Ó, aproveita porque hoje nem tudo deve ser um mar de rosas à noite. Toma cuidado, o clima promete esquentar rapidinho e o flerte pode render momentos deliciosos à tarde, tá? Número de hoje é o 10, a cor laranja.
7: Ouro.
6: Seu jeitinho teimoso, teimosa pode dar lugar a modos mais diplomáticos, deixando o ambiente de trabalho bem harmonioso, viu? Nos assuntos do coração, graças à lua em Libra, a segundona promete ser romântica. Número da sorte 49, a cor azul turquesa.
7: Gêmeos!
6: Geminiano, geminiana, segundou com sua criatividade, simpatia e poder de comunicação, marcando presença e prometendo abrir portas importantes. É, tirando o clima mais tenso que pode pintar à noite, a segunda promete ser divertida e prazerosa nos assuntos do coração. O número de hoje para vocês do signo de Gêmeos é o 15, a cor azul claro.
7: Câncer.
6: E você de Câncer? Pode pintar oportunidade de ganho ou ideia lucrativa envolvendo família, decoração, trabalho em casa. Tem tudo para equilibrar os gastos, viu? É, bom, eu vejo chances de acionar o contatinho e curtir momentos gostosos, bem juntinho hoje. Número da sorte 48, a cor magenta. E assim, ponto final. Primeiro bloco já foi, gente. Daqui a pouco eu volto, qualquer momento. E aí falo para você de Leão, Virgem, Libra e Escorpião. Combinado? Continue com a gente. E até daqui a pouco.
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0: Pedro Novas para interpretar o Alexandre na adaptação cinematográfica de A Viagem. O ator afirmou não ter procurado o colega para dar conselhos sobre o papel. Segundo fontes, é importante que Pedro Novas tenha liberdade para construir a sua própria versão do personagem Alexandre. Ele defende que novas adaptações devem buscar caminhos diferentes, sem ficar presas ao material original. O veterano também apoiou a transformação da novela em filme, destacando a importância da releitura para as novas gerações. Ah, eu tô muito curiosa para ver esse filme A Viagem, adaptado da novela, novos personagens. Tô curiosa mesmo. E vocês, hein? Me contem.
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4: A atuação do árbitro brasileiro Rafael Claus no jogo da Espanha contra a Arábia Saudita chamou atenção nas redes sociais neste domingo. O motivo não foi nenhuma polêmica de arbitragem, mas sim a desenvoltura do paulista ao se comunicar em inglês com os jogadores durante a partida da Copa do Mundo. As imagens viralizaram rapidamente e renderam muitos comentários de torcedores brasileiros. Nas redes, diversos internautas elogiaram a fluência do árbitro, destacando a segurança e naturalidade com que ele conduziu o diálogo em campo. Comentários como "humilhou" e brincadeiras sobre o inglês de Rafael Claus dominaram as publicações relacionadas ao jogo, transformando o árbitro em um dos assuntos mais comentados da partida. Escalado pela FIFA para comandar o confronto entre Espanha e Arábia Saudita, Claus integrou uma equipe de arbitragem totalmente brasileira, ao lado dos assistentes Danilo Manes e Rodrigo Figueiredo. Dentro de campo, a Espanha venceu por 4-0, mas nas redes sociais, quem também ganhou destaque foi o árbitro brasileiro pela comunicação elogiada pelos torcedores.
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5: 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E a temperatura?
6: 13 graus.
7: 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E a hora certa.
6: 9:02. Após apresentar melhora no quadro de saúde, o cacique Raoni Metuktiri, de 94 anos, foi transferido nesta sexta-feira do Hospital e Maternidade Dois Pinheiros, em Sinop, no norte de Mato Grosso, para o Hospital São Paulo, da Unifesp. O líder indígena está internado desde o último dia 14 e dará continuidade ao tratamento na capital paulista. Raoni deu entrada na unidade de saúde mato-grossense em estado grave, com sinais de desidratação, sonolência acentuada, abdômen distendido e com falha no funcionamento dos rins. Segundo o boletim médico, Raoni está lúcido, consciente e orientado, com evolução das funções intestinais e renais. Ele respira espontaneamente e recebe alimentação por via intravenosa. A transferência foi feita para assegurar a continuidade da assistência em uma unidade de referência para o acompanhamento cirúrgico do paciente. Raoni viajou em um avião disponibilizado pelo governo do estado de Mato Grosso, com apoio e mobilização de instituições federais e estaduais.
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0: atrás de você, com o MC Kevinho no nosso programa de todo dia. Intervalo, daqui a pouco a gente continua com muito mais sucessos.
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7: Oi, gente, tudo bem, Chuchu? Já estamos de volta, delícia de segunda-feira. Tô aqui com você com previsões astrais, bora! Alô, você de Leão? Leão! Sua lábia charmosa, diplomática e persuasiva promete ser o maior trunfo hoje, viu? Negociações, vendas, contatos, pode fechar bons acordos. Nos assuntos do coração, o clima favorece a troca de ideias, carinho e boas risadas. Número de hoje, 18, a cor preto. Hoje o dia tá pedindo equilíbrio, chuchuzinho. A noite, compra aleatória tende a parecer essencial na hora, mas logo pode gerar preocupação com dívida. Toma cuidado. Boas chances de receber demonstrações concretas de afeto hoje, hein? Uma certa insegurança também tende a pintar. Tome cuidado. Número de hoje, virginiano ou virginiana, é o 47, a cor cinza. Libra, amores! Contatos estão favorecidos. À tarde, você pode ter um bom networking. Parcerias difíceis tendem a exigir paciência depois. Como cuidado aí, fica atento, atenta. Ó, tantas dúvidas aí, né? Pendências podem trazer tensão e cobranças na relação à noite. Então bora buscar o equilíbrio, tá, bebê? Número de hoje pra você de Libra é o 36, a cor violeta. E você de Escorpião, segundona favorecendo planejamentos e iniciativas estratégicas. O reconhecimento e até a oportunidade podem chegar sem alarde à tarde. É, pode observar de longe, mas tende a ser difícil esconder os sentimentos hoje, hein? É possível que aconteça uma paixão secreta ou um remember. Que é isso, ó. Número de hoje, Escorpião, é o 51, a cor é o lilás. E assim, gente, ponto final, segundo bloco, já foi. Daqui a pouco a gente volta. Qualquer momento aqui, e aí falo pra você de Sagitário, Capricórnio, Aquário e Peixes. Continue com a gente, até daqui a pouco.
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0: 9:22.
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9: Sua melhor companhia em todos os momentos, os lugares. Essa é a nossa programação. De volta falando das celebridades. E a ex-BBB Jordana Moraes, que ganhou projeção nacional após participar do reality Big Brother Brasil 26, está focada na criação de conteúdo para redes sociais. A ex-sister afirma que vive uma nova fase profissional e está aberta a oportunidades na televisão. Em entrevista, ela destacou que gosta de conversar com pessoas e contar histórias. Jordana chegou quase, né, gente? Bateu lá na reta final do reality. Formada em Direito, ela diz ter orgulho da profissão, mas pretende agora explorar novos caminhos profissionais, pelo menos neste momento. Seguimos de olho em todas as celebridades. E se tiver novidade, a gente tá contando por aqui.
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9: Claro que eu sempre pesquiso e falo da sua celebridade preferida também. É a Débora Seco? Então, tenho novidades. Ela revelou que deixou a estabilidade da Globo para investir em novos projetos e na carreira empreendedora. Desde 2024, a atriz não tem mais contrato fixo com a emissora e passou a trabalhar por obra. Ela afirmou que a segurança da TV já não atendia suas ambições de crescimento profissional. A mudança chamou atenção por Débora ser considerada um dos casos de super salário da Globo. Em 2023, a atriz recebia cerca de R$200 mil mensais em Elas por Elas, mas optou por buscar novas oportunidades fora da emissora. Débora optou por se arriscar agora em terrenos corporativos e no desenvolvimento de novos projetos. Deixa ela com as coisinhas dela. Tamo na torcida, que dê tudo certo. Sobre as celebridades, sempre tenho mais novidades. Confia!
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7: Oi, gente! Nós estamos de volta, delícia de programação nesta segunda-feira, começando mais uma semana. E lógico, né, com previsões astrais. Vamos terminar? Alô, você de Sagitário?
11: Sagitário!
7: Teu lado sociável tá on. Mas, ó, nem tudo deve acompanhar seu pique, né? E aí pode jogar um balde de água fria na sua empolgação à noite. Redes sociais ou um rolezinho aí em grupo pode fazer bom, fazer bem aí pros assuntos do coração. Boas chances de pintar uma paquera através disso aí, tá bom? Número de hoje é o 22, a cor rosa.
11: Capricórnio.
7: Trabalho, bom, e dinheiro? Segundou com chances de sucesso hoje, hein? Acordos e decisões podem acontecer bem pro seu lado. Seus talentos podem impulsionar a carreira e render ganhos extras também. Seu poder de atração tá forte hoje, hein? Pode conquistar sem perder a pose. Se já tem um love, a relação tende a ficar mais sedutora e profunda. Número de hoje, 54, a cor é o azul.
11: Aquário.
7: Senhoras e senhores de Aquário, o cenário hoje favorece contatos, reuniões, estudos, parcerias, além de alianças importantes também. Alguém com um papo diferente e interesses em comum, inclusive de outra cidade, pode pintar e mexer com seu coraçãozinho hoje. Hã? Número da sorte é o 8, a cor bege. E você de peixes? Pisciamores, tudo indica que vai transformar algo complicado em vantagem. À noite, mudança tende a apertar o orçamento. Bora fugir do famoso eu mereço, viu? Nos assuntos do coração, sinal de química boa, inclusive com alguém do seu trabalho. À noite, cuidado com ciúme, insegurança ou cobrança demais, tá? Número da sorte, 36, a cor vermelho. E assim, ponto final. Terminamos previsões astrais de hoje. Eu volto amanhã no mesmo horário. Boa semana, se cuida e até lá. Tchau.
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1: Aquele sertanejo romântico do final dos anos 2010. Lucas e Luan, pensa em mim, que eu tô pensando em você. Você lembra dessa?

0: você, do Lucas e Luan. Mais uma vez que te amo. É ali no final dos anos 2010, 2008, 2009, com exatidão. Pense em mim que eu tô pensando em você e eu estou aqui apaixonado com você o dia inteiro na programação. Intervalo, daqui a pouco tem muito mais.
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2: 9:45.
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2: 15 graus.
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1: O mercado internacional do trigo apresenta um comportamento distinto, com preocupações crescentes sobre a oferta global. Bombardeios na Ucrânia, um dos grandes exportadores, atingiram terminais de embarque e podem limitar as exportações do cereal. Além disso, a safra russa não demonstra bom desempenho. E nos Estados Unidos, a qualidade das lavouras de trigo permanece baixa, com apenas 27% em condição boa ou excelente. Esse cenário global de incertezas impacta diretamente os preços e a disponibilidade do grão.
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3: Sei que tem muita gente que tava aí esperando pelas fofoquinhas do dia. Mandaram me chamar, né? Tô aqui então para contar as novidades das celebridades para todo mundo sintonizado na melhor. Gente, o Guilherme Fontes aprovou a escolha de Pedro Novas para interpretar o Alexandre na adaptação cinematográfica de A Viagem. O ator afirmou não ter procurado o colega para dar conselhos sobre o papel. Segundo Fontes, é importante que Pedro Novas tenha liberdade para construir a sua própria versão do personagem Alexandre. Ele defende que novas adaptações devem buscar caminhos diferentes, sem ficar presas ao material original. O veterano também apoiou a transformação da novela em filme, destacando a importância da releitura para as novas gerações. Ah, eu tô muito curiosa para ver esse filme A Viagem, adaptado da novela, novos personagens. Tô curiosa mesmo. E vocês, hein? Me contem.
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8: Oi, gente! Nós estamos chegando aqui na nossa rádio preferida, maravilha de programação. Hoje, segunda-feira, né, Chuchu? Dia 22 de junho de 2026. Muito bom estar aqui, eu sou o Cauê. Tá na hora de horóscopo, vamos saber quais são os destaques pro meu, pro seu, pro nosso signo. Vamos lá! Alô, você de Áries! Boas chances de rolar uma ajuda incrível ou parceria criativa à tarde, tá? Depois pode precisar exercitar a paciência para não tretar com ninguém, chuchuzinho. Ó, aproveita porque hoje nem tudo deve ser um mar de rosas à noite. Toma cuidado, o clima promete esquentar rapidinho e o flerte pode render momentos deliciosos à tarde, tá? Número de hoje é o 10, a cor laranja. Seu jeitinho teimoso, teimosa pode dar lugar a modos mais diplomáticos, deixando o ambiente de trabalho bem harmonioso, viu? Nos assuntos do coração, graças à lua em Libra, a segundona promete ser romântica. Número da sorte 49, a cor azul turquesa. Geminiano, geminiana, segundou com sua criatividade, simpatia e poder de comunicação, marcando presença e prometendo abrir portas importantes. É, tirando o clima mais tenso que pode pintar à noite, a segunda promete ser divertida e prazerosa nos assuntos do coração. Número de hoje para vocês do signo de Gêmeos é o 15, a cor azul claro. Câncer. E você de Câncer? Pode pintar oportunidade de ganho ou ideia lucrativa envolvendo família, decoração, trabalho em casa. Tem tudo para equilibrar os gastos, viu? É, bom, eu vejo chances de acionar o contatinho e curtir momentos gostosos, ou bem juntinho hoje. Número da sorte 48, a cor magenta. E assim, ponto final. Primeiro bloco já foi, gente. Daqui a pouco eu volto qualquer momento e aí falo pra você de Leão, Virgem, Libra e Escorpião. Combinado? Continue com a gente e até daqui a pouco.
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4: Está na hora, edição do Sequência Especial do Ouvinte, e hoje trazendo três grandes sucessos pop internacionais, músicas do seu artista predileto que se destacaram lá nos anos 2000. A gente separou para a edição do Seleção Musical do Ouvinte de hoje três músicas pop, sendo uma feminina, outra masculina e outra feminina também na terceira. Vou tocar um pedacinho de três. A que você mais curte e vota. Se ela for a mais votada, ela toca inteira no próximo bloco. Começa!
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4: A gente abre com Adele, Send My Lover to All in Lover. Você lembra dessa?

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1: Louvado seja nosso Senhor Jesus Cristo, para sempre seja louvado. Queridos irmãos e irmãs, como é que foi ontem, seu domingo? Com a missa, com certeza, é a semana com a graça. Nós estamos nessa segunda-feira, no quarto dia da novena do Sagrado Coração de Jesus. Sagrado Coração de Jesus, tende piedade de nós. Sagrado Coração de Jesus, fazei o nosso coração semelhante ao vosso. Queridos irmãos, faltam 5 dias para as 24 horas na presença do Senhor. E eu quero saudar a todos, a você, pela Rádio Evangelizar, de onde tudo começa, pelas rádios irmãs, cujos nomes cito neste momento.
2: E quanto tempo no seu dia você tira para poder agradecer?
1: Saúdo a você pela TV Evangelizar, sinal digital em todo o país, em várias cidades, canal aberto, pelo YouTube Padre Manzotti Oficial, pelo aplicativo da Associação Evangelizar é Preciso e todas as plataformas digitais. Filhos queridos, já colocando as 24 horas na presença do Senhor, quantas graças, quantas bênçãos, o céu que se abre para derramar, porque um dia na presença do Senhor vale mais do que 1000 anos. Vamos juntos, filhos. Obrigado, Deus. Obrigado pelo evento de Limeira. Obrigado, Deus. Em nome do Pai, do Filho, do Espírito Santo. Amém. Naquele tempo, disse Jesus a seus discípulos: não julgueis e não sereis julgados, pois vós sereis julgados com o mesmo julgamento com que julgardes, e sereis medidos com a mesma medida com que medirdes. Por que observas o cisco no olho do teu irmão e não presta atenção à trave que está no teu próprio olho? Ou como podes dizer a teu irmão: deixa-me tirar o cisco do teu olho, quando tu mesmo tens uma trava no teu? Hipócrita, tira primeiro a trava do teu próprio olho, então enxergarás bem para tirar o cisco do olho do teu irmão. Senhor, tua palavra é clara e forte, questionadora. Não julgueis e não sereis julgados. Senhor, perdoe-me pelas vezes em que ousei julgar. Perdoe-me, Senhor, pelas

0: vezes em que medi, medi com hipocrisia, medi de forma errônea a vida dos meus irmãos. Senhor, me ajude a tirar a trave que está no meu olho. Ajude a tirar a deficiência do meu olhar, o mundo como ele é, a forma distorcida com que vejo as pessoas. Senhor Deus de misericórdia, nós queremos colocar a nossa vida a seu dispor. Vamos colocar tudo nas mãos de Deus. Começando esta semana, a palavra do Senhor é clara. Tire primeiro a trave do teu olho, e então tirará o cisco do olho do teu irmão. Você, eu, nós, temos nos dado o trabalho equivocado de julgar? Quando se trata de nossos próprios erros, somos muito convincentes, muito autopiedosos. Mas dos erros do próximo, somos geralmente ácidos. Somos geralmente quase que pessoas insensíveis. Então, Senhor, mude essa forma de ver o mundo. Mude essa forma de ver a realidade. Mas vamos entregar nas mãos de Deus. Está na mão de Deus, Senhor, e eu vou mudar. Põe lá, eu vou mudar. Está na mão de Deus.
1: Eu vou me entregar.
0: Eu vou me entregar, eu vou entregar essa semana inteira. Esta semana, cada minuto, cada hora, cada dia. Caminhando para as 24 horas na presença do Senhor, está na mão de Deus. Eu quero entregar o mundo inteiro para que haja paz. Nas tuas mãos pedimos paz, ó Sagrado Coração de Jesus. Paz para as lideranças, aqueles que tanta guerra estão provocando, tanta morte de inocentes. Jesus, no teu Sagrado Coração de Jesus, nós entregamos os países que estão sofrendo fome, miséria. Nós entregamos o nosso Brasil neste ano tão importante das eleições. Senhor, nós te entregamos as nossas famílias. Entregue tua família, entregue teus filhos, entregue seus pais e diga: está nas mãos de Deus e eu vou ficar tranquilo. Em Deus vou vencer, em Deus vou viver, nele eu posso confiar. Está na mão de Deus, cante, povo de

0: está na mão de Deus, então ficarei tranquilo. Está na mão de Deus, então ficarei em paz.
1: Está na mão de Deus, está na mão de...
0: Canta, filho, quem canta os males espanta. Acredite nisso, quem canta os males espanta.
1: Ele vai me ajudar.
0: É assim que vivemos. Está na mão de Deus.
1: Está na mão de Deus.
2: Jamais faltar.
0: Filhos amados, povo querido, entregue nas mãos do Senhor toda a sua vida, toda a sua história. Vai entregando agora, com toda a fé, com toda a esperança. Confia no Senhor e principalmente no Sagrado Coração de Jesus. Oh, Sagrado Coração de Jesus, eu me entrego e eu proclamo que sois o Rei de toda a humanidade. Está na mão de Deus. Está na mão de Deus. Nós só começamos o programa, querido filho e filha. Nós só começamos, nós temos ainda partilha de vida, nós temos a leitura orante de Coríntios, nós temos testemunhos que nos edificam tanto. E eu convido você, vai lá no YouTube Padre Manzotti e se inscreva, partilhe conosco. Você, avise um amigo, uma amiga, olha, o programa Experiência de Deus já começou. Sintonize a TV Evangelizar, sintonize a Rádio Irmã que está nos transmitindo. Seja um mensageiro da boa notícia. Gente, nós estamos falando do Sagrado Coração de Jesus. Eu vou para o intervalo, eu volto já. Volte comigo.
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0: Querido povo de Deus, eu quero dizer, faltam 5 dias, toca a corneta, sacristão. Você já organizou seu ônibus, sua caravana, sua van, Curitiba, região metropolitana. Vamos juntos celebrar as 24 horas na presença do Senhor, dia 27, 28. É sábado e domingo agora, gente. Começa a partir das 19 horas, às dia 27 no sábado, e segue até domingo na missa das 18 horas. Dá mais que 24 horas, mas é uma bênção. Se você puder estar presente conosco, venha. Nós temos a igreja, temos um anfiteatro, venha celebrar conosco. Se não, programe-se para acompanhar pela TV Evangelizar, Rádio Evangelizar, aplicativos, YouTube, Padre Manzotti. Filhos queridos, escute esse testemunho, por favor.
1: Eu sou uma filha de Deus de Contenda, Paraná. Quero muito testemunhar uma graça que recebi de Jesus das Santas Chagas. Fui até a igreja, pedi muito que Jesus curasse minha irmã, que estava com câncer de intestino. E o filho estava preso. Ela estava sofrendo.
0: Oh, meu Deus!
1: Então ela fez a cirurgia e, graças a Jesus das Santas Chagas, ela foi curada. Não tem mais nada no intestino. E o filho saiu da cadeia agora este mês. Então foi uma graça muito grande que eu recebi. Ontem estive na igreja, opa, chorei e rezei a
0: amém,
1: novena,
0: filha.
1: Pedi a Jesus das Santas Chagas mais uma graça na minha vida. Eu tenho uma hérnia de esôfago há mais de 30 anos. Já fiz tratamento, já fiz cirurgia, mas não resolveu. E também pela minha sobrinha,
0: oh,
1: que
0: Jesus,
1: está com hanseníase. Coloquei minhas mãos sobre aquela imagem cheia de sangue de Jesus,
0: oh,
1: e pedi somente uma gotinha daquele sangue sobre mim e sobre ela. E eu já tive graças recebidas.
0: Amém.
1: E eu tenho certeza que nas chagas de Jesus eu terei essa graça
0: isso,
1: também.
0: Isso,
1: é graça,
0: filha.
1: Recebida,
0: graça,
1: é graça testemunhada. Toca o sino, sacristão. Jesus das Santas Chagas, rogai por nós. Amém.
0: Amém. Jesus das Santas Chagas, intercedei por nós, não tem problema. Mas o seu testemunho é maravilhoso, gente, maravilhoso. Louvado seja Deus, querida filha de Contenda, Paraná. Você acompanha certamente pela Rádio Evangelizar FM, Clube FM, TV Evangelizar, Canal 16, NET 13. Contenda pertence à Diocese de São José dos Pinhais, Dom Celso Antônio Marchiori. E eu só fiz a correção, não leve por mal, mas quando nós falamos de Nossa Senhora, é rogai por nós. São Pio, qualquer santo, é rogai por nós. Quando falamos Jesus, é intercedei por nós, ou tende piedade de nós. Então é só para esclarecermos esses aspectos que são importantes. Maria, que a paz de Jesus esteja com você.
2: Amém, padre.
0: Deus abençoe. Você fala de onde, filha?
2: De Dourados, Mato Grosso do Sul.
0: Dourados, Mato Grosso do Sul. Muito bem. Como é que você me acompanha?
2: Pela TV Evangelizar 39.1.
0: Muito bem.
2: E pelo aplicativo.
0: Tá certo. Canal aberto 39.1. Diga lá.
2: Padre, eu queria um aconselhamento referente. Eu vivo com meu esposo há 15 anos.
0: Tá.
2: Somos casados no civil há 8 anos.
0: Tá.
2: Porém, nós não fizemos o casamento no religioso, porque ele já foi casado no religioso. E quando ele foi casado, ele levou o casamento dele com honra, como deveria ser. Só que ele foi traído. Dessa traição teve um fruto. Mesmo assim, ele perdoou e a pessoa permaneceu no erro. Até ele chegou a um ponto que não dava mais para permanecer naquele casamento.
0: Sim.
2: E nós estamos há 15 anos juntos, vivemos um casamento abençoado. Temos,
0: sim,
2: uma filha de 7 anos. Só que o fato de eu não poder comungar, isso me machuca demais.
0: Entendo.
2: Sabe, eu me sinto impune, eu me sinto suja e com isso eu não consigo ir com a mesma frequência à igreja, porque isso é algo que me machuca.
0: Oh, filha, que alma sensível, eu acolho você e digo que há tantas pessoas que podem comungar e não fazem, e você no caso não pode e sente tanta falta.
2: sinto, porque eu já fui da igreja, eu já fui da pastoral da juventude, eu tinha a minha caminhada.
0: Entendo.
2: E eu não acho justo que por culpa dos outros, eu e meu marido, a gente seja punido de não poder comungar.
0: Mas você, calma, eu gostaria de retomar algumas palavras. Você não é por causa dos outros que você não pode comungar. É por causa de uma decisão que você tomou de casar com uma pessoa que já foi casada.
2: Sim.
0: Desculpa, eu devolver a verdade. Eu quero que você avalie a verdade.
2: Sim.
0: Então não é por culpa dos outros. Você teve opção ou não de estar junto com um homem que já foi casado. Você sabia que ele foi casado, não sabia?
2: Sabia.
0: Então, a decisão foi sua.
2: Sim.
0: Estou errado?
2: Não.
0: Então, agora, isso é uma coisa. Outra coisa é você se sentir suja. Essa palavra não vai te ajudar muito. A misericórdia de Deus é muito maior, filha. Aí, claro que a Eucaristia é remédio, é o encontro com Jesus, é aquele momento maravilhoso, mas você tem outras formas de ter essa presença de Jesus na própria missa. Agora veja, o inimigo está te afastando da igreja.
2: Sim.
0: O inimigo está te afastando da igreja. Mesmo que você não possa receber a comunhão, você pode ter a presença de Jesus na Assembleia Constituída, você pode ter a presença de Jesus na palavra proclamada. Então não precisa se sentir suja.
2: Certo.
0: Então você tem que ponderar e não deixar que o inimigo faça essa destruição completa. Mas eu ainda vou lhe dizer uma coisa. O fato da traição ter sido depois do matrimônio, tá me ouvindo?
2: Sim.
0: Não é motivo de nulidade. Porém, não seria de teu marido conversar com o padre e de repente observar e avaliar se realmente o primeiro casamento existiu?
2: Eu creio que não, padre, porque ele fala que a traição dele foi desde o início do casamento.
0: Então, se existe isso, é possível... Se ela já traía antes do casamento e ele não sabia, é possível fazer o processo de nulidade. É só você procurar em Dourados, liga na cúria, e eles vão te orientar como procurar um padre, que o primeiro passo é fazer o chamado libelo. É uma palavra complicada para algo simples.
2: Sim.
0: Que é fazer o padre vai ouvir o teu marido. E se,
2: sim,
0: por exemplo, ele disser assim, houver provas de
2: tem
0: que ela,
2: prova,
0: que ela traía antes e casou e não tinha, porque qual o motivo de ter casado? Por que seria nulo? Porque ela não casou acreditando no matrimônio como um casamento indissolúvel. Ela não casou de verdade. Ela não, sim, tinha maturidade no matrimônio. Então, sim, por ela não ter tido antes, pode-se fazer o processo de nulidade do matrimônio. Vai por esse caminho, filha.
2: Sim, ela até teve filho com outra pessoa enquanto estava casada. Meu marido registrou a filha como dele, sabendo que não era dele.
0: Mas, filha, eu volto a lhe dizer, tem que ser coisas antes do matrimônio. Mas eu quero que você, primeira coisa, não deixe o inimigo te afastar da igreja. Segundo, procure ali a cúria de Dourados e faça, sim, uma entrevista com o padre. O padre vai perceber se existe matéria de nulidade. É um caminho que a igreja está orientando muito os seus fiéis. Tá bom, Maria? Eu tenho que ir pro intervalo. Espero ter ajudei você.
2: Eu poderia pedir uma oração pro meu pai que está com câncer.
0: O nome dele?
2: José.
0: Tá bom. Levarei no altar do Senhor. Deus abençoe, eu volto já. Volte comigo, povo de Deus.
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0: Querido povo de Deus, eu imagino e peço à equipe que me lembre disso. Eu vou gravar um programa dentro das catequeses, mas não só eu. Eu vou chamar algumas pessoas, um canonista. Só vou esperar um pouquinho que volte de Roma, um amigo pessoal, para fazermos um podcast, não, uma catequese, sobre os motivos que podem ser levados para a nulidade do matrimônio. Eu sinto necessidade disso. Então, equipe, anote, por favor. Então, só para fechar com a Maria e para todos os casais que estão nessa situação de um primeiro matrimônio e estão agora vivendo juntos. Existem muitas possibilidades de se avaliar, não é inventar motivos. O padre na entrevista vai perceber, existe motivo? Então pede-se a nulidade. O Papa Francisco, ele pediu um aceleramento dos processos. Isso tem acontecido nas dioceses. Existe o tribunal eclesiástico. E volta a dizer, não é inventar o motivo. Mas uma vez detectado que antes do casamento a pessoa não tinha maturidade, etc, etc, são 11 motivos. A pessoa pode entrar com um processo de nulidade. Mas eu me solidarizo com aqueles que não podem comungar. Mas eu disse, há outras formas de receber Jesus na Assembleia Constituída e pela Palavra de Deus. Mas fica aí para a equipe esse material que eu vou providenciar dentro da catequese, mas não sozinho, falando com um especialista. Meu abraço a Maria de Dourados, Mato Grosso do Sul, TV Evangelizar, canal 39.1, Rádio Boa Nova FM, Alcides Pereira, Dom Henrique Aparecido de Lima, da Diocese de Dourados. Nós vamos para a leitura orante, mas antes, por favor, gostaria de lembrar que nós estamos na terceira etapa da campanha de Jesus das Santas Chagas. Terceira etapa, mês de junho. 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Vamos juntos? Bíblia aberta, cartilha de oração. E o texto de hoje, 1 Coríntios, capítulo 3, versículo 1. 1 Coríntios, capítulo 3, versículo 1. Na verdade, irmãos, eu não pude falar com vocês como costumo fazer com as pessoas que têm o Espírito de Deus. Tive que falar com vocês como se vocês fossem pessoas do mundo, como se fossem crianças da fé cristã. Paulo, de novo, vai dizer a necessidade da maturidade cristã. E ele chama a comunidade de crianças na fé. Tive que alimentá-los com leite e não comida forte. Olha que exemplo bonito. Não é assim que uma mãe faz? A mãe não vai dar um pedaço de churrasco para uma criança que não tem dente. Também na fé. A fé tem que ser alimentada na proporção do crescimento e da maturidade. E esse texto é muito forte, olha o que Paulo diz. Crianças na fé. Tive que alimentá-los com leite, não com comida forte, pois vocês não estavam prontos para isso, e ainda não estão prontos, porque vivem como se fossem pessoas do mundo. Então, qual é o critério para saber se uma pessoa está madura? Vive como verdadeiramente cristão? Gente, a palavra cristão quer dizer outro Cristo. É até uma ousadia dizer, não, eu sou cristão, eu sou outro Cristo. Olha que ousadia, você nunca parou para pensar? Eu sou outro Cristo. E às vezes as nossas ações são pagãs, nojentas, infames. Então, como se sabe a maturidade de uma pessoa, se realmente ela é outro Cristo? Se não, é infantil na fé. Paulo disse, eu lhes dei leite, depois papinha, como se dá uma criança, eu não dei comida forte, mas vocês não estão prontos, porque não crescem. Fica aqui um questionamento, será que nós crescemos na fé? Ou somos ainda infantilizados? Gente, imaturamente, na afetividade, existe muita imaturidade, você sabe disso. Pior coisa é você estar casado ou estar se relacionando com uma pessoa imatura na fé, na afetividade. O mesmo é na fé. Se Deus não me dá isso, eu mudo de igreja. Se eu fizer essa novena e a graça não vier, eu mudo de igreja, eu troco de Deus, eu não gosto do padre. Eu não... Isso é imaturidade, filho. Isso é imaturidade. Quando exigem ciumeira, ele vai dar nome aos bois agora. Nem precisava ter feito comentário, devia ter continuado lendo. Ciumeira, brigas entre vocês. Será que isso não prova que vocês são pessoas deste mundo e fazem o que todos fazem? De novo, se existe ciumeira na comunidade, ciúme um do outro, ciúme porque o outro faz uma boa leitura, porque o outro canta bem, porque o padre gosta mais de fulano, o padre gosta mais de ciclano, ciúme doentio. Depois, brigas, e o diabo passa na sacristia, brigas nos corredores, briga na igreja, briga na comunidade, briga no movimento, briga numa pastoral, isso não é de Deus, isso mostra imaturidade na fé. Pessoa que tem língua solta, que onde está causa confusão, que as pessoas até fogem. Que coisa mais feia, uma pessoa com idade, alguém fala, fulano é fofoqueiro, fulano é briguento, fulano é ciumento. Continua Paulo, hoje ele dá pancada para tudo que é lado, meu filho. Quando alguém diz, eu sou de Paulo, eu sou de Apolo, será que assim não estão agindo como pessoas deste mundo? Que é isso, Paulo, Apolo? Apolo foi também um pregador que veio da Alexandria. Apolo era um homem muito culto, muito culto. Tinha muita oratória, muita facilidade no falar. E aos poucos as pessoas se identificaram muito com Apolo e deixaram Paulo. Vamos dizer, Paulo, sem dúvida, é o apóstolo arauto, mas ele tinha dificuldade em falar. Lembremos que certa vez até um homem caiu que dormiu na pregação dele e morreu. E começaram, não, eu sou de Paulo, eu sou de Apolo. Ah, eu sou do padre tal, eu sou do padre tal, eu sou da pastora. Gente, se isso está acontecendo, está errado. É imaturidade na fé. Bom, eu vou para o intervalo e volto ainda concluindo a leitura orante de hoje. Volte comigo.
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0: E continuando a leitura orante, sigamos mais um pouco o capítulo 3, versículo 5. Afinal de contas, quem é Apolo? Já expliquei quem era. Era um homem muito competente no falar. Quem é Paulo? Ele falando dele mesmo. Gente, na altura do campeonato, quem é padre Reginaldo? Quem é padre fulano de tal? Quem que nós somos? Nada! Nada! Pó levantado hoje, amanhã todo mundo pó deitado. Não siga padre, siga Jesus Cristo. Tá me ouvindo? Não siga padre, siga Jesus Cristo. Mas deixa Paulo falar. Somos somente servidores de Deus. E foi por meio de nós que vocês creram no Senhor. Cada um de nós faz o trabalho que o Senhor lhe deu para fazer. Escute isso, que coisa mais linda. Preste atenção, e aí termino. Eu plantei. Paulo plantou. Foi Paulo que passou nas viagens missionárias. Quem fez Turquia comigo, lembra? E eu expliquei não sei se vocês prestam atenção nas viagens, quando eu rezo missa. Paulo foi plantando em toda a Ásia Menor. E ele diz, eu plantei. Apolo regou a planta. Mas foi Deus quem fez crescer. Oh, meu Deus, que coisa mais linda. Gente, nunca brigue por padre. Nunca brigue por paróquia. Ninguém é maior do que ninguém. Nunca brigue por um título. Nunca brigue por uma notoriedade. Olha Paulo dizendo, ele reconhece. Eu plantei, fiz o meu trabalho. Apolo regou, mas foi Deus que fez crescer. Repita isso. Senhor, eu te peço a graça de não ser imaturo na fé. E se eu for, Senhor, fazei-me crescer na fé. Tirai da minha vida toda a contenda, brigas, rixas. Se eu for imaturo na fé, dai-me a maturidade, Senhor. Que eu seja de fato um outro Cristo no mundo, um cristão de verdade, outro Cristo. Senhor, que tudo que eu fizer seja para a tua glória. Para a tua glória, Senhor. Amém. Esta foi a leitura orante de hoje. Forte, né? Forte, forte ou não foi, sacristão? Responde para mim, sacristão. Foi. Ladiane. É isso? Falei certo? Ladjane. Perdão. Fala lá de Jane.
1: Bom dia, padre. Bom dia, sua benção, padre.
0: Deus abençoe. De onde você fala, querida?
1: Eu sou de Rosário do Catete, Aracaju, Sergipe.
0: Meu abraço, Rosário do Catete, Aracaju, Pernambuco. Como é que você me acompanha? Pernambuco, não. Sergipe. Diga
1: eu
0: lá.
1: Eu escuto o senhor pelo YouTube, pela Rádio Cultura.
0: Pronto. Diga, minha filha.
1: Eu quero testemunhar uma grande graça para a honra e glória do Senhor Jesus. E depois eu quero pedir uma graça rapidinho, Senhor.
0: Agora, minha filha, primeiro você vai contar a graça.
1: A graça, muito grande, padre. Eu, há 9 anos atrás, eu tive um filho. Eu estava com 33 anos. Só que na minha gestação eu tive pré-eclâmpsia.
0: Sim.
1: Então eu fiquei entre a vida e a morte. Aí tiraram ele antes, ele ainda ficou com 2 meses na maternidade, só que depois ele foi morar com Deus.
0: Sim, então você é mãe de anjo?
1: Mãe de 2 anjos.
0: Amém, amém.
1: Aí depois eu passei acho que quase 3 anos, aí tentei de novo. Aí tive uma gravidez ectópica, saí daqui de Rosário para Aracaju, na SAMU, entre a vida e a morte de novo.
0: Certo.
1: E as pessoas sempre diziam que eu não tentasse, porque eu já tinha passado por tudo isso. E eu disse, mais do que Deus, ninguém.
0: Isso.
1: E tentei depois de 3 anos, padres, e hoje eu estou aqui com a minha Maria.
2: Eita.
1: No meu braço não, 4 anos ela fez dia 5, agora de abril.
2: Que maravilha.
1: O senhor é dia 25, olha que presente maravilhoso de Deus.
2: Um grande abraço, dê um beijo na Maria por mim. Então diga, a Maria, minha filha.
1: Minha filha.
2: É um milagre de Deus.
1: É um milagre de Deus e de Jesus da Santa Charga. O senhor não sabe o quanto eu rezei, o quanto eu fiquei ajoelhada de joelhos.
2: Oh, meu Deus, sim, que bom.
1: E consagrei quando eu engravidei dela, que se fosse uma menina se chamaria Maria. E se fosse um menino ia ser José.
2: Oh, meu Deus. Então, graça recebida, graça testemunhada, diga lá.
1: Toco sim no sacristão, meu Deus.
2: Como...
1: Ai, Jesus, como o Senhor é bom.
2: Deus é bom demais. Diga lá,
1: o
2: minha filha.
1: Bom o tempo todo.
2: Você quer pedir oração?
1: Quero, padre. Eu tô tendo muita dor de cabeça e eu já tô assim, preocupada. Eu fiz um raio-x, vou mostrar agora próxima semana ao médico.
2: Tá.
1: E quero pedir oração por toda a minha família, toda a minha família associada, viu?
2: Oh.
1: Inclusive Maria Liz, do Manzotinho, desde os 3 meses de idade dela.
2: Louvado seja Deus, que bom,
1: ela tá,
2: filha.
1: Aqui na minha frente, padre, é um grande milagre da minha vida.
2: Com certeza, e obrigado por ser associada a você e toda a sua família e a Maria
1: toda
2: Liz
1: a
2: também.
1: Família.
2: Que Deus possa abençoar todos vocês e vamos rezar para que não dê nada nos exames e que você sare da dor de cabeça, tá bom? Deus abençoe.
1: Jesus,
2: lá de Jane de Aracaju, Sergipe, acompanha pelo YouTube, Rádio Cultura FM, Padre Marcelo Conceição, Dom Josafá Menezes da Silva, Arquidiocese de Aracaju. Neuza, que a paz de Jesus esteja com você. Você fala de onde, Neuza?
3: Eu falo de Divinópolis.
2: Opa, meu abraço ao povo querido de Divinópolis. Como é que você me acompanha aí?
3: Eu acompanho o senhor por aplicativo.
2: Aplicativo, tá bom. Mas diga lá, filha.
3: Então, padre, eu sempre fui doida pra falar com o senhor.
2: Hoje é teu dia. Aproveita.
3: Que eu sigo o senhor, né? Aí eu vou aproveitar, então, sabe?
2: O que você quer falar?
3: Eu quero pedir ao senhor oração pra mim, pro meu filho. Mas eu quero pedir pra mim, que eu tenho uma doença estranha, sabe? Que chama neuralgia do trigêmeo.
2: Tá. Aí é dolorida, hein?
3: É muita dor, eu sofro muito, sabe, padre?
2: Tá.
3: Mas é muito mesmo.
2: Entendi.
3: Sabe? Não sei se eu já ouvi falar nessa dor.
2: Já ouvi falar. É bastante dolorida. Vamos rezar com você, sim, filha, com certeza.
3: Se Deus quiser. E também, padre, eu quero pedir ao senhor para rezar também. Eu tenho 5 filhos, né? Só que eu perdi um. De acidente, né? Morreu de acidente de moto.
2: Meus sentimentos.
3: Obrigado, Pablo. Tem 7 anos já, que ele morreu 2 dias antes do Natal, sabe?
2: Certo.
3: Mas foi um Natal muito triste pra mim, Pablo.
2: Entendi. Como é que é o nome dele pra gente rezar a missa?
3: O nome dele é Renato José dos Santos Oliveira.
2: Tá bom.
3: Eu queria também pedir ao senhor pelos meus outros filhos, sabe?
2: Diga o nome deles, o primeiro nome.
3: Hudson.
2: Tá.
3: Suelen, Ellen.
2: Só um minutinho. Hudson, Suelen,
3: Ellen. Ângela.
2: Tá bom.
3: Também eu queria pedir ao senhor, sapato. Porque meu filho está numa dificuldade danada, porque ele é até empresário, né? Mas só que os negócios deu tudo errado, sabe?
2: Qual deles?
3: Ele tá com depressão, sabe? É o Hudson.
2: Tá bom. Vamos pedir a Deus e a São José.
3: Eu queria pedir a Deus as coisas dar certo a ele de novo, sabe?
2: Tá bom, filha. Que Deus abençoe Neuza Divinópolis e que cure essa dor tremenda, que essa doença, ela fragiliza muito, porque é uma dor muito intensa. Meu abraço a Divinópolis, lá nos transmite a Rádio Candidez FM, Divinópolis FM, Padre Moacir Chagas Tavares, Dom Giovanni Luiz da Silva, da Diocese de Divinópolis. Amado povo de Deus, não esqueça, contagem regressiva, faltam 5 dias para as 24 horas na presença do Senhor. Venha de caravana, venha povo de Deus, e você se programe de não sair de casa. Do sábado às 19 horas, fique em casa até domingo terminar. 24 horas na presença do Senhor. Um dia na presença do Senhor vale mais do que 1000 anos. Eu vou para o intervalo e volto com a novena. Volte comigo.
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0: Hoje é aniversário de Santarém, Pará, completando 365 anos. Lá temos a TV Evangelizar, canal 16.1, Rádio Clube FM, Carandaí, Minas Gerais, Interativa FM, Riacho de Santana, Rio Grande do Norte, Massa FM, Ouro Fino, Minas Gerais, TV Manos Net, Piritiba, Bahia, Tudo Online, Altamira, Pará, SBT Colíder, Colíder, Mato Grosso. Filhos queridos, escute esse testemunho, por favor. Veio de Capitão Leone das Marques, Paraná, inclusive com fotos. É manuscrito, viu? E, na verdade, eu peço para as pessoas digitarem para facilitar a minha leitura aqui. Sua bênção, Padre Reginaldo. Venho, por meio desta carta, testemunhar a graça que alcancei nas 24 horas de 2024. Eu estava em tratamento renal há 6 anos e aproximadamente 3 anos estava na fila do transplante do rim. Não pude estar aí na igreja presencialmente, mas eu e minha esposa Adriana acompanhamos tudo pela TV. Em meio às pregações, tomei posse da minha cura e disse naquele momento: estou sendo curado. Padre, na semana após 24 horas de oração, o hospital me ligou para eu ir verificar a possibilidade de receber um rim. No sábado, quando recebi a ligação, estava em 9º lugar na fila de espera. No domingo, ao chegar ao hospital, fui contemplado com então rim. Naquele momento, passaram muitas coisas na minha cabeça. De tudo o que tinha suplicado a Jesus das Santas Chagas, a minha graça chegou. Fui transplantado no dia 7/7/2024. Hoje estou super bem, feliz. Sigo minha vida normalmente. Testemunho por esta carta, por não poder estar aí por recomendação médica. Graça alcançada, graça testemunhada. Toca o sino, sacristão. Um forte abraço, meu querido Padre Reginaldo. Sou mensageiro da capelinha. Opa, a corneta, sacristão. E associado com muito orgulho, Carlos, Capitão Leone das Marques, Paraná. Que maravilha, Carlos. Olha aí, transplantado, curado e agora mensageiro da Capelinha de Jesus das Santas Chagas. Deus seja louvado. Povo querido, povo amado de Deus, por isso que eu falo. Que bom se você puder estar no Santuário de Guadalupe no final de semana. Temos um anfiteatro para acolher, mas se não, programe na sua casa para você não sair do sábado para o domingo. Passar a noite em oração, padre, mas a gente não aguenta a noite em oração, aguenta, a gente cochila, é assim que eu passo, tem hora que a gente fica até meio bêbado, no bom sentido da palavra, né, que você fica meio com sono, mas depois vai embora. Gente, no velório, antigamente não se ia para velar o defunto, porque foi aí que minha inspiração, um dia na presença do Senhor vale mais do que mil anos, então, dê um dia para Deus, 24 horas na presença do Senhor. E agora, juntos, novena do Sagrado Coração de Jesus, quarto dia.
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0: Ó Jesus, no seu Sagrado Coração, eu confio minhas intenções nesta novena. Qual a sua intenção? Sagrado Coração de Jesus, fonte de todo bem e de toda graça, onde procurarei a não ser no tesouro que contém todas as riquezas da vossa clemência e bondade? Onde baterei a não ser na porta do vosso coração, pelo qual o próprio Pai vem a nós e nós vamos a Ele? A vós, pois, Sagrado Coração de Jesus, recorremos. Em vós, Sagrado Coração de Jesus, encontro consolação quando aflito, proteção quando perseguido, força quando oprimido de tristeza. No teu coração, Jesus, encontro luz quando envolto nas trevas da dúvida. Sagrado Coração de Jesus, eu tenho confiança em vós. Doce Coração de Jesus, sede o meu amor. Doce Coração de Maria, sede a minha salvação. Amado seja por toda parte o Sagrado Coração de Jesus. Sagrado Coração de Jesus, venha a nós o vosso reino. Sagrado Coração de Jesus, eu tenho confiança em vós e por isso nesta novena, hoje, quarto dia, faço o meu pedido. Hoje, quarto dia, faço o meu pedido. Sagrado Coração de Jesus, eu tenho confiança em vós. Sagrado Coração de Jesus, eu creio no vosso amor para comigo. Sagrado Coração de Jesus, coloque em nosso coração sentimentos de amor, paz, perdão, obediência ao Eterno Pai. Jesus, manso e humilde de coração, fazei o meu coração semelhante ao vosso. Amém. O Senhor esteja convosco, Ele está no meio de nós. Abençoai, Senhor, a água, a roupa dos enfermos, as fotos de família, os remédios. Abençoai, Senhor, aqueles que mais precisam, pessoas que têm uma dor crônica, que não sara, que não cura. Beba dessa água depois, filho, dê aos seus familiares, por intercessão de Nossa Senhora do Carmo, São Pio de Pietrelcina, nos méritos das Santas Chagas, em nome do Pai, do Filho e do Espírito Santo. Amém, filho. Que fé você tem? Hoje a leitura falou de uma fé imatura. Nós temos que buscar ter uma fé inabalável, como a de Jó. Por isso eu me despeço com um clipe inabalável. Evangelizar é preciso.

0: autorizou nesta sexta-feira que a Polícia Civil do Distrito Federal colha o depoimento do ex-presidente Jair Bolsonaro sobre uma arma de fogo registrada em seu nome, apreendida no início da semana. A pistola, uma Glock calibre 9mm, não estava com o próprio Bolsonaro. Ela foi encontrada em uma blitz da Polícia Militar dentro do carro de Estácio Leite da Silva Filho, militar do Gabinete de Segurança Institucional, cedido à Casa Civil para atuar na escolta do ex-presidente. Segundo a defesa, a arma estava sendo levada para reparos e seria devolvida a Bolsonaro depois do conserto. A pistola tinha registro regular, mas foi recolhida porque o certificado que precisa acompanhar a arma não estava no veículo. O militar foi ouvido pela Polícia Civil e liberado. A corporação havia pedido a Moraes autorização para ouvir Bolsonaro por videoconferência na próxima quarta-feira. O ministro, porém, determinou que o depoimento seja presencial na terça-feira, no condomínio onde o ex-presidente reside e cumpre prisão domiciliar humanitária, já que há restrição legal para o uso de comunicações eletrônicas pelo condenado. Bolsonaro cumpre pena de 27 anos e 3 meses de prisão pela ação da trama golpista. Desde março, ele está em prisão domiciliar, concedida por Moraes, para tratamento de uma broncopneumonia.
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1: Buenas, gauchada amiga de todo o Brasil, estamos começando o nosso programa Morada Campeira, edição desta segunda-feira, e a partir de agora estamos chegando para te fazer companhia com o melhor da música do Rio Grande e a nossa cultura gaúcha. Muito prazer, eu sou seu amigo Wilson Batista, o amigão do povo, e te faço companhia a partir de agora. Prepara o teu chimarrão porque o meu já está preparado e vamos abrindo as cancelas do nosso programa de hoje. Márcio Machado, última gineteada e grupo Canção Nativa, Farrancho na Serra.

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0: Para esse gaiteiro meio floreando, barbaridade. Coisa buena, entrada. Vamos aproveitando porque o dia já tá chegando, gente. E o tranco continua assim, que é perfeito. Olha! Ele, companheiro, se atraquemos, estamos saindo que o dia já clareou, galera.
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0: Pouquinho, só um pouquinho de pandeiro. 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
1: Xeloquedo, pros de bombacha, completando o nosso primeiro bloco do Morada Campeira, aqui na nossa rádio preferida. E a gente segue, daqui a pouco a gente volta com muito mais gaitaço aqui no nosso programa, que tá só começando.
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5: Oi, gente, tudo bem, Chuchu? Já estamos de volta, delícia de segunda-feira. Tô aqui com você com previsões astrais, bora! Alô, você é de Leão? Leão! Sua lábia charmosa, diplomática e persuasiva promete ser um maior trunfo hoje, viu? Negociações, vendas, contatos, pode fechar bons acordos. Nos assuntos do coração, o clima favorece a troca de ideias, carinho e boas risadas. Número de hoje, 18, a cor preto. Hoje o dia tá pedindo equilíbrio, chuchuzinho. A noite compra aleatória tende a parecer essencial na hora, mas logo pode gerar preocupação com dívida. Toma cuidado. Boas chances de receber demonstrações concretas de afeto hoje, hein? Uma certa insegurança também tende a pintar. Tome cuidado. Número de hoje, virginiano, virginiana, é o 47, a cor cinza. Libra, amores! Contatos estão favorecidos. À tarde, você pode ter um bom networking. Parcerias difíceis tendem a exigir paciência depois. Como cuidado aí, fica atento, atenta. Ó, tantas dúvidas aí, né? Tendências podem trazer tensão e cobranças na relação à noite. Então bora buscar o equilíbrio, tá, bebê? Número de hoje pra você de Libra é o 36, a cor violeta. E você de Escorpião, segundona favorecendo planejamentos e iniciativas estratégicas. O reconhecimento e até a oportunidade podem chegar sem alarde à tarde. É, pode observar de longe, mas tende a ser difícil esconder os sentimentos hoje, hein? É possível que aconteça uma paixão secreta ou um remember. Que é isso, ó. Número de hoje, Escorpião, é o 51, a cor é o lilás. E assim, gente, ponto final, segundo bloco, já foi. Daqui a pouco a gente volta. Qualquer momento aqui, e aí falo pra você de Sagitário, Capricórnio, Aquário e Peixes. Continue com a gente, até daqui a pouco.
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0: Principal FM informa a hora certa.
1: 11:23. 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
2: Sua melhor companhia em todos os momentos, os lugares. Essa é a nossa programação. De volta falando das celebridades. E a ex-BBB Jordana Moraes, que ganhou projeção nacional após participar do reality Big Brother Brasil 26, está focada na criação de conteúdo para redes sociais. A ex-sister afirma que vive uma nova fase profissional e está aberta a oportunidades na televisão. Em entrevista, ela destacou que gosta de conversar com pessoas e contar histórias. Jordana chegou quase, né, gente? Bateu lá na reta final do reality. Formada em Direito, ela diz ter orgulho da profissão, mas pretende agora explorar novos caminhos profissionais, pelo menos neste momento. Seguimos de olho em todas as celebridades e se tiver novidade, a gente tá contando por aqui.
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2: Claro que eu sempre pesquiso e falo da sua celebridade preferida também. É a Débora Seco? Então, tenho novidades. Ela revelou que deixou a estabilidade da Globo para investir em novos projetos e na carreira empreendedora. Desde 2024, a atriz não tem mais contrato fixo com a emissora e passou a trabalhar por obra. Ela afirmou que a segurança da TV já não atendia suas ambições de crescimento profissional. A mudança chamou atenção por Débora ser considerada um dos casos de super salário da Globo. Em 2023, a atriz recebia cerca de R$200 mil mensais em Elas por Elas, mas optou por buscar novas oportunidades fora da emissora. Débora optou por se arriscar agora em terrenos corporativos e no desenvolvimento de novos projetos. Deixa ela com as coisinhas dela. Tamo na torcida, que dê tudo certo. Sobre as celebridades, sempre tenho mais novidades. Confia!
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8: Oi, gente! Nós estamos de volta, delícia de programação nesta segunda-feira, começando mais uma semana e, lógico, né, com previsões astrais. Vamos terminar? Alô, você de Sagitário?
9: Sagitário!
8: Teu lado sociável tá on, mas, ó, nem tudo deve acompanhar seu pique, né? E aí pode jogar um balde de água fria na sua empolgação à noite. Redes sociais ou um rolezinho aí em grupo pode fazer bom, fazer bem aí pros assuntos do coração. Boas chances de pintar uma paquera através disso aí, tá bom? Número de hoje é o 22, a cor rosa.
9: Capricórnio.
8: Trabalho, bom, e dinheiro? Segundo ou com chances de sucesso hoje, hein? Acordos e decisões podem acontecer bem pro seu lado. Seus talentos podem impulsionar a carreira e render ganhos extras também. Seu poder de atração tá forte hoje, hein? Pode conquistar sem perder a pose. Se já tem um love, a relação tende a ficar mais sedutora e profunda. Número de hoje, 54, a cor é o azul.
9: Aquário.
8: Senhoras e senhores de Aquário, o cenário hoje favorece contatos, reuniões, estudos, parcerias, além de alianças importantes também. Alguém com um papo diferente e interesses em comum, inclusive de outra cidade, pode pintar e mexer com seu coraçãozinho hoje. Hã? Número da sorte é o 8, a cor bege. E você de peixes? Pisciamores, tudo indica que vai transformar algo complicado em vantagem. À noite, mudança tende a apertar o orçamento. Bora fugir do famoso eu mereço, viu? nos assuntos do coração, sinal de química boa, inclusive com alguém do seu trabalho. À noite, cuidado com ciúme, insegurança ou cobrança demais, tá? Número da sorte, 36, a cor vermelho. E assim, ponto final, terminamos previsões astrais de hoje. Eu volto amanhã no mesmo horário. Boa semana, se cuida e até lá. Tchau.
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16: Estamos de volta com o nosso programa Morada Campeira, aqui na nossa rádio preferida, trazendo sempre para você o melhor da nossa cultura gaúcha e a nossa música chucra do Rio Grande. Um forte abraço a você que tá mateando, nos acompanhando aqui na nossa rádio do coração. Eliandro Luz, o mate de um novo dia e eco do Rio Grande. Estampa Gaúcha.

0: Elvio Oliveira, um homem que luta vence. E assim a gente vai seguindo por aqui com o nosso programa Morada Campeira. E daqui a pouquinho a gente volta.
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2: Principal FM, informa a hora certa.
3: 11:42.
4: 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E a temperatura?
3: 18 graus.
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5: Sei que tem muita gente que tava aí esperando pelas fofoquinhas do dia. Mandaram me chamar, né? Tô aqui então para contar as novidades das celebridades para todo mundo sintonizado na melhor. Gente, o Guilherme Fontes aprovou a escolha de Pedro Novas para interpretar o Alexandre na adaptação cinematográfica de A Viagem. O ator afirmou não ter procurado o colega para dar conselhos sobre o papel. Segundo Fontes, é importante que Pedro Novas tenha liberdade para construir a sua própria versão do personagem Alexandre. Ele defende que novas adaptações devem buscar caminhos diferentes, sem ficar presas ao material original. O veterano também apoiou a transformação da novela em filme, destacando a importância da releitura para as novas gerações. Ah, eu tô muito curiosa para ver esse filme A Viagem, adaptado da novela, novos personagens. Tô curiosa mesmo. E vocês, hein? Me contem.
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2: Vamos prosseguindo com o nosso programa Morada Campeira e o melhor da música chucra do Rio Grande, abraçando você, amigo, por todo o Brasil. Grupo Barbicacho, onde tem bota e bombacha, e Grupo Criolaço, com a participação do Walter Moraes, Criolaço.

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1: Rapaziada gaúcha, vou animar um fandango lá na fronteira, na nossa São Borja Velha de Guerra. E olha só.

0: grupo Força do Sul, Baile do Beliscão, e a gente vai seguindo com você aqui na nossa rádio preferida. Este é o nosso programa Morada Campeira, com o melhor da música do Rio Grande.
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5: Oi, gente! Nós estamos chegando aqui na nossa rádio preferida, maravilha de programação. Hoje, segunda-feira, né, Chuchu? Dia 22 de junho de 2026. Muito bom estar aqui. Eu sou o Cauê. Tá na hora de horóscopo. Vamos saber quais são os destaques pro meu, pro seu, pro nosso signo. Vamos lá! Alô, você de Áries! Boas chances de rolar uma ajuda incrível ou parceria criativa à tarde, tá? Depois pode precisar exercitar a paciência para não tretar com ninguém, chuchuzinho. Ó, aproveita porque hoje nem tudo deve ser um mar de rosas à noite. Toma cuidado, o clima promete esquentar rapidinho e o flerte pode render momentos deliciosos à tarde, tá? Número de hoje é o 10, a cor laranja. Seu jeitinho teimoso, teimosa pode dar lugar a modos mais diplomáticos, deixando o ambiente de trabalho bem harmonioso, viu? Nos assuntos do coração, graças à lua em Libra, a segundona promete ser romântica. Número da sorte 49, a cor azul turquesa. Geminiano, geminiana, segundou com sua criatividade, simpatia e poder de comunicação, marcando presença e prometendo abrir portas importantes. É, tirando o clima mais tenso que pode pintar à noite, a segunda promete ser divertida e prazerosa nos assuntos do coração. Número de hoje para vocês do signo de Gêmeos é o 15, a cor azul claro. Câncer. E você de Câncer? Pode pintar oportunidade de ganho ou ideia lucrativa envolvendo família, decoração, trabalho em casa. Tem tudo para equilibrar os gastos, viu? É, bom, eu vejo chances de acionar o contatinho e curtir momentos gostosos ou bem juntinho hoje. Número da sorte 48, a cor magenta. E assim, ponto final. Primeiro bloco já foi, gente. Daqui a pouco eu volto qualquer momento e aí falo pra você de Leão, Virgem, Libra e Escorpião. Combinado? Continue com a gente e até daqui a pouco.
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5: Oi, gente, tudo bem, Chuchu? Já estamos de volta, delícia de segunda-feira. Tô aqui com você com previsões astrais, bora. Alô, você de Leão? Sua lábia charmosa, diplomática e persuasiva promete ser o maior trunfo hoje, viu? Negociações, vendas, contatos, pode fechar bons acordos. Nos assuntos do coração, o clima favorece a troca de ideias, carinho e boas risadas. Número de hoje, 18, a cor preto. Hoje o dia tá pedindo equilíbrio, chuchuzinho. A noite, compra aleatória tende a parecer essencial na hora, mas logo pode gerar preocupação com dívida. Toma cuidado. Boas chances de receber demonstrações concretas de afeto hoje, hein? Uma certa insegurança também tende a pintar. Tome cuidado. Número de hoje, virgiliano, virginiana, é o 47, a cor cinza. Libra, amores! Contatos estão favorecidos à tarde. Você pode ter um bom networking. Parcerias difíceis tendem a exigir paciência depois. Como cuidado aí, fica atento, atenta. Ó, tantas dúvidas aí, né? Tendências podem trazer tensão e cobranças na relação à noite. Então bora buscar o equilíbrio, tá, bebê? Número de hoje pra você de Libra é o 36, a cor violeta. Escorpião. E você de Escorpião? Segundona favorecendo planejamentos e iniciativas estratégicas. O reconhecimento e até a oportunidade podem chegar sem alarde à tarde. É, pode observar de longe, mas tende a ser difícil esconder os sentimentos hoje, hein? É possível que aconteça uma paixão secreta ou um remember. Que é isso, ó. Número de hoje, Escorpião, é o 51, a cor é o lilás. E assim, gente, ponto final, segundo bloco já foi. Daqui a pouco a gente volta, qualquer momento aqui. E aí falo pra você de Sagitário, Capricórnio, Aquário e Peixes. Continue com a gente, até daqui a pouco.
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2: 11:59.
9: Rádio Web Principal e a temperatura.
2: 18 graus.
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2: Sua melhor companhia em todos os momentos, os lugares, essa é a nossa programação. De volta falando das celebridades. E a ex-BBB Jordana Moraes, que ganhou projeção nacional após participar do reality Big Brother Brasil 26, está focada na criação de conteúdo para redes sociais. A ex-sister afirma que vive uma nova fase profissional e está aberta a oportunidades na televisão. Em entrevista, ela destacou que gosta de conversar com pessoas e contar histórias. Jordana chegou.

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3: Após a vitória da seleção brasileira sobre o Haiti na Copa do Mundo de 2026, o técnico Carlo Ancelotti revelou que recebeu mensagens de dois ídolos do futebol brasileiro, Kaká e Bebeto. O treinador italiano destacou o carinho e o apoio recebidos dos ex-jogadores, ressaltando a importância desse reconhecimento em sua trajetória à frente da equipe nacional. Segundo Ancelotti, Kaká entrou em contato para parabenizar o desempenho da equipe e demonstrar confiança no trabalho realizado. Já Bebeto também enviou uma mensagem de incentivo após o resultado positivo. O comandante afirmou que essas manifestações mostram a união em torno da seleção e ajudam a fortalecer o ambiente do grupo. A seleção brasileira venceu o Haiti por 3-0 e assumiu posição favorável no grupo C da Copa do Mundo. Ancelotti elogiou a atuação da equipe, destacou a evolução apresentada nos últimos jogos e reforçou que o foco agora está na próxima rodada, quando o Brasil enfrentará a Escócia em busca da classificação para as oitavas de final.
4: Web principal e a temperatura
0: 18 graus.
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0: 12 horas e 3 minutos.
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Meu amigo, olá minha amiga ouvinte, que bom que estamos juntos mais uma vez. Esse é o momento despertar. Eu sou o Padre Ezequiel e desejo graça e paz a você, a tua família, a tua vida, a tua semana. Que nós possamos, a cada passo, encontrar mais realização, poder estender mais a mão, aprender a arte da solidariedade e do bem, que fortalece o mundo, que faz as pessoas viver. Queria conversar hoje sobre a crise. O que significa uma crise na nossa vida? De certa forma, quando nós vivemos uma crise, nós somos transpassados. A crise é sempre um tornar-se transpassado. Nossa vida não corre sem dificuldades. Alguma coisa de dentro ou de fora vem intrometer-se. O que nos transpassa, isto nos abre, mas também pode quebrar-nos. Uma crise pode quebrar-nos. A cruz não é apenas uma imagem da crise, mas também do fracasso. Fracasso e crise não são a mesma coisa. A crise é antes um processo doloroso, no fim do qual surge nova vida. Fracasso significa que algo está quebrado, mas assim mesmo crise e fracasso têm algo a ver entre si. Pelo fracasso, eu posso ser aberto para a nova vida, para meu verdadeiro eu. O fracasso pode abrir-me de fato e da forma mais radical para Deus. Na crise acontece, em última análise, o mesmo. É tirado de meu interior o que não corresponde à minha verdadeira natureza. Todo o secundário, tudo o que tenho, o que possuo, o meu êxito, minha fama, meu mérito, será eliminado, será quebrado para que apareça o essencial. Isso é bonito, caro ouvinte. Na crise nós podemos perder o secundário, mas o essencial nós nunca perdemos. Em cada crise precisa morrer alguma coisa em nós. Morrem as ilusões que construímos em torno de nossa vida, em torno de projetos, em torno de nós mesmos. A ilusão

0: de que dominamos nossa vida, a ilusão de que por meio de uma vida adequada tiramos todos os empecilhos do caminho, a ilusão de que nada nos pode acontecer e se observarmos estritamente os mandamentos de Deus. Na crise, sempre morre um pedaço do ego. Muitos místicos, pessoas muito espiritualizadas de Deus, acham que devemos aniquilar o nosso ego para que Deus encontre espaço em nós. Mas é perigoso alguém aniquilar o seu ego. A própria vida tira de nós as ilusões de nosso ego. Ela nos abre através da crise e do fracasso. Das crises e dos fracassos. A crise nos abre para Deus, mas também para nosso verdadeiro si mesmo, para a imagem única e genuína que Deus fez para si de cada um de nós. Porque Deus fez e tem uma imagem de mim e uma imagem de você. Na crise, nós podemos descobrir essa imagem que Deus fez de nós e nos agarrarmos só a ela, sem criar ilusões demais. Pensemos nisso.
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0: Um forte abraço, uma ótima semana. Deus te abençoe e te guarde em nome do Pai, do Filho e do Espírito Santo. Amém.
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3: A taxa de analfabetismo no Brasil caiu para 4,9% em 2025 entre pessoas com 15 anos ou mais. Esta é a primeira vez que o número fica abaixo de 5% desde o início da série histórica iniciada em 2016. No ano passado, o Brasil tinha 8 milhões e 400 mil pessoas analfabetas nesta faixa etária. Os dados são da PNAD Contínua, pesquisa nacional por amostra de domicílio do IBGE, divulgada nesta sexta-feira. Em relação a 2024, houve redução de 0,4 ponto percentual na taxa nacional, representando uma diminuição de cerca de 592 mil pessoas analfabetas no país. Apesar do avanço, o Plano Nacional de Educação previa a erradicação do analfabetismo, ou seja, com menos de 5% da população analfabeta, até 2024. Durante evento de inauguração do Hospital da Universidade Federal de São João del Rei, em Divinópolis, Minas Gerais, também nesta sexta-feira, o ministro da Educação, Leonardo Barchini, comentou o resultado da PNAD.
4: Hoje, pela PNAD do IBGE, pela primeira vez na história, nós atingimos, na população de mais de 15 anos, menos de 5% de analfabetos no Brasil. Nós temos hoje 4,9% de analfabetos. E sabe o que a Unesco fala disso? Sabe o que os organismos internacionais falam disso? Falam que um país, quando atinge menos de 5% de adultos analfabetos, ele elimina o problema estrutural do analfabetismo. Ele está encaminhado para a erradicação do analfabetismo.
3: O novo hospital universitário foi construído e equiparado pelo governo do estado de Minas Gerais e doado à Universidade Federal de São João del Rei. Parte dos recursos para a obra veio do acordo de reparação da tragédia de Brumadinho. A rede HU Brasil assumiu a gestão do hospital por 20 anos, ao custo anual de R$ 341 milhões, com recursos dos Ministérios da Saúde e da Educação. O presidente da rede HU Brasil, Arthur Chioro, apresentou o cronograma de funcionamento dos quase 200 leitos que serão instalados no Hospital da Universidade Federal de São João del Rei.
5: Nós iniciamos com 31 leitos clínicos, já começando a funcionar o ambulatório. Em 90 dias, aumentaremos mais 57 leitos, 10 de UTI, ativação dos leitos cirúrgicos. Mais 90 dias, nós implantamos mais 54 leitos com os pediátricos, UTI pediátrico. E na última etapa, que está prevista antes de março, abril do ano que vem, nós teremos 100% implantado com as atividades de neonatologia, obstetrícia.
3: Além do atendimento médico à população de Divinópolis e de mais de 54 cidades da região, a unidade abrigará cursos de formação de profissionais da saúde. Em seu discurso, o presidente Lula voltou a defender investimentos em educação em prol do desenvolvimento do país.
6: Quanto custa não investir? Essa é a pergunta que a gente tem que saber. Não investir significa atraso, significa analfabetismo, significa não competitividade, significa não produtividade, significa não qualidade. E esse país não quer morrer exportando soja, milho ou carne de frango. A gente quer exportar conhecimento, inteligência, porque é isso que dá direito desse país ser um país rico.
3: No início da tarde, em Belo Horizonte, o presidente Lula anunciou o repasse de cerca de 90 milhões de reais para o Hospital Luxemburgo, que se tornou uma unidade 100% SUS. Inaugurado há 40 anos, o hospital integra a Rede Mário Pena, instituição filantrópica reconhecida pela atuação no combate ao câncer. O Hospital Luxemburgo recebeu do Ministério da Saúde um acelerador linear para radioterapia e teve formalizada a aquisição de equipamento de cirurgia robótica para o tratamento do câncer de próstata.
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3: 12:15.
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5: Vamos sequenciando nosso programa, trazendo a música lá do Garrão do País, a nossa música campeira, a autêntica e verdadeira música gaúcha, que você acompanha no nosso programa Morada Campeira, aqui na nossa rádio preferida, Grupo Herança, Rosa Maria e o Grupo

0: ouça, por favor.
1: Tá chovendo aí?
0: Não, não quero saber.
1: Tá chovendo?
0: Não, também vou te bloquear no WhatsApp. E tem mais uma, a Maria que me esqueça. E a senhora que arrume outro assunto.
1: Tá chovendo, choveu a noite inteira e tá chovendo.
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0: Grupo Minuano, completando mais um bloco aqui do nosso programa, Na Luz do Candeeiro. E assim a gente vai para mais um intervalo e daqui a pouco a gente volta.
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0: Estamos de volta com o nosso programa Morada Campeira de hoje e a música do Rio Grande não para, te aumenta o volume do rádio porque tá chegando o grupo Rebenque, Louco por Vaneira, e depois tem o grupo Temperado a Gaitaço, Mala de

0: Kelly Colares e a participação dos mateadores, o baile não pode parar. E ao som deste gaitaço, a gente vai para mais um intervalo e daqui a pouquinho a gente volta.
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3: 12:38.
4: Rádio Web Principal e a temperatura.
3: 19 graus.
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programa Morada Campeira aqui na nossa rádio preferida. Forte abraço aí ao pessoal de Santa Isabel do Oeste. Muito obrigado pelo carinho da audiência. Pessoal do Sudoeste do Paraná, quebra costela chinchadito também. Aos amigos aí da cidade de Ijuí, Colmeia do Trabalho, no Rio Grande do Sul, ouvindo o nosso programa Morada Campeira. E vamos trazendo Jorge Guedes e família, Bagual de Corredor, Elisandro Amaral, firma Rédia Marcolino.

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0: pátria pariu. Conhece o mundo, mas não conhece sua aldeia. É um filho ingrato que a mãe pátria pariu. Tem que ter tutano e tem que ser sampa, não estragar o fervinho. Quem berra pelo terneiro e a vaca não é o touro. Pra defender seu terreno tem que ter pátria, pátria embaixo do corpo. Por isso, nos pequenos detalhes, é que estão as grandes diferenças. Não facilite a língua, pra não perder a sua essência. É que nem um poste de cerca, quando a gente vai arrancar. Primeiro frouxa pra depois tirar do lugar. E assim o homem, quando sai fora do seu eixo, influenciado por cultura de outras querências, muitas vezes você vai embora como uma folha seca. Por isso todos aqueles que lutam pela cultura e pela raiz de minha terra, em nome dos meus filhos, muito obrigado. Porque se não fosse isso, talvez nós tivesse mais extraviado do que filho de perdiz. Pense nisso, que é pelos pensamentos que as atitudes começam. O homem nada mais é do que o reflexo dela. Lute pela sua terra e cresça junto.
1: Mano Lima, Gaúcho Forçado, é o programa Morada Campeira que segue com você aqui na nossa rádio preferida.
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1: Estamos de volta com o nosso programa Morada Campeira pra você, feito com muito carinho, música autêntica do Rio Grande, pra você que ouve aqui na nossa rádio preferida, os quatro gaudérios, Fida de Gaiteiro e Marca Fandangueira, Vida de Peão.

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Essa homenagem dos quatro gaudérios, aqueles gaiteiros velho que racham as costas nos fandangos pelo Brasil.

0: dos outros gaiteiros.
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0: Os Mateadores Chora Acordeona, completando mais um bloco do nosso programaço Morada Campeira, que daqui a pouquinho está de volta.
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0: A Bélgica voltou a tropeçar na Copa do Mundo de 2026. Neste domingo, pela segunda rodada do Grupo G, os belgas ficaram no empate sem gols com o Irã, em partida disputada no SoFi Stadium, em Los Angeles. Mesmo tendo maior posse de bola e criando as melhores oportunidades, a seleção europeia esbarrou na forte marcação iraniana e nas boas defesas do goleiro Beiranvand. O Irã também levou perigo e chegou a balançar as redes com Taremi, mas o lance foi anulado por impedimento após revisão do VAR. Na etapa final, a Bélgica ainda teve um jogador expulso quando Ngoy recebeu o cartão vermelho ao impedir uma chance clara de gol dos iranianos, deixando a equipe em situação complicada nos minutos finais. Com o empate por 0-0, Bélgica e Irã seguem sem vencer no Grupo G e deixam a definição da classificação para a última rodada. Os belgas agora precisam derrotar a Nova Zelândia, enquanto os iranianos terão pela frente o Egito em busca de uma vaga na próxima fase do Mundial.
1: Web principal e a temperatura
2: 19 graus.
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2: 13:03.
4: O governo federal lançou uma campanha de conscientização que aborda a relação entre o consumo abusivo de álcool e a violência contra a mulher. Com o mote "Violência contra a mulher não faz parte do jogo", a campanha passa a ser exibida nas redes sociais do Ministério da Justiça e Segurança Pública antes dos jogos da seleção brasileira na Copa do Mundo, como aconteceu na noite desta sexta-feira na partida entre Brasil e Haiti. A ação é coordenada pela Secretaria Nacional de Políticas sobre Drogas e pela Secretaria Nacional de Acesso à Justiça e integra o Pacto Brasil contra o Feminicídio. Estudos que embasam a campanha apontam que uma em cada três mulheres brasileiras já sofreu algum tipo de violência e em dias de jogos as ameaças aumentam 24%. Nesse cenário, mulheres cujos parceiros fazem uso abusivo de álcool têm mais que o dobro de risco de sofrer violência doméstica. A mensagem de prevenção à violência contra a mulher também está sendo divulgada por bares e restaurantes parceiros da iniciativa. O Ligue 180, Central de Atendimento à Mulher, funciona 24 horas por dia, todos os dias da semana, de forma gratuita.
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8: Buenas, gauchada amiga de todo o Brasil. Programa Morada Campeira de hoje vai chegando ao seu final. Um forte abraço a você e muito obrigado pelo carinho da sua companhia. E vamos deixando as últimas de hoje. Roger Moraes e o grupo Pátria Gaúcha, Balançando a Saia, Sandro Oliveira e a participação do Fernando Montenegro, Visitando o Rio Grande, e o grupo Som do Sul, Ainda Existe um Lugar. Até a próxima, gaúchas e gaúchas de todas as querências.

nos conhecemos, Curimão.

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4: 1:21.
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6: 13 horas e 21 minutos.

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7: Solta o som, galera! 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
1: 13:31.
2: Rádio Web Principal e a temperatura.
1: 18 graus.
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2: 13:57.
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0: A atuação do árbitro brasileiro Rafael Claus no jogo da Espanha contra a Arábia Saudita chamou atenção nas redes sociais neste domingo. O motivo não foi nenhuma polêmica de arbitragem, mas sim a desenvoltura do paulista ao se comunicar em inglês com os jogadores durante a partida da Copa do Mundo. As imagens viralizaram rapidamente e renderam muitos comentários de torcedores brasileiros. Nas redes, diversos internautas elogiaram a fluência do árbitro, destacando a segurança e naturalidade com que ele conduziu o diálogo em campo. Comentários como "humilhou" e brincadeiras sobre o inglês de Rafael Claus dominaram as publicações relacionadas ao jogo, transformando o árbitro em um dos assuntos mais comentados da partida. Escalado pela FIFA para comandar o confronto entre Espanha e Arábia Saudita, Claus integrou uma equipe de arbitragem totalmente brasileira, ao lado dos assistentes Danilo Manes e Rodrigo Figueiredo. Dentro de campo, a Espanha venceu por 4-0, mas nas redes sociais, quem também ganhou destaque foi o árbitro brasileiro pela comunicação elogiada pelos torcedores. 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
2: 14 horas e 2 minutos.
3: A plataforma do Sistema Defesa Civil Alerta foi retirada do ar por volta de 1h30 da madrugada deste sábado, após sofrer uma invasão e disparar de forma indevida alerta para celulares em diferentes regiões do país. A informação foi confirmada pelo Ministério da Integração e do Desenvolvimento Regional. A mensagem disparada foi do tipo alerta extremo e continha a palavra misantropia, que significa ódio à humanidade. De acordo com a pasta, provavelmente se trata de um ataque hacker. A Secretaria Nacional de Proteção e Defesa Civil do Ministério da Integração e do Desenvolvimento Regional informou em nota que acionará a Polícia Federal e que tomará as providências para religar o sistema o mais rapidamente possível quando todas as condições de segurança forem restabelecidas. No Rio de Janeiro, além do alerta sonoro, moradores informaram ter recebido alerta de texto com mensagens suspeitas como erro gramatical.
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0: As notícias do esporte em destaque para você. Sejam bem-vindos. Sejam bem-vindos.
2: Olá para você. Sejam muito bem-vindos ao Central do Esporte. Aqui o esporte é do começo ao fim. Notícias do seu time do coração, contratações e muito mais a partir de agora. Vem comigo!
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3: A Mercedes vive um grande momento na Fórmula 1 em 2026. Com a vitória de George Russell no GP do Canadá, a equipe alemã alcançou sua quarta maior sequência de triunfos consecutivas na história da categoria, somando 4 vitórias seguidas e igualando marcas registradas em outras fases de sucesso da escuderia. A série começou com Andrea Kimi Antonelli vencendo em Mônaco, seguida por mais 2 triunfos de Russell na Espanha e em Montreal, além de outra vitória da equipe no período. O desempenho reforça a recuperação da Mercedes após temporadas de dificuldades diante do domínio de rivais como Red Bull e McLaren. Apesar da impressionante sequência, o recorde da equipe ainda está distante. Entre 2014 e 2016, a Mercedes estabeleceu uma das maiores hegemonias da Fórmula 1, chegando a conquistar 10 vitórias consecutivas. Ainda assim, a atual fase mostra que a escuderia voltou a ser uma forte candidata a disputar vitórias e títulos ao longo da temporada de 2026.
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4: A esposa de Rafinha emocionou os torcedores ao revelar os momentos difíceis vividos pelo casal após a lesão sofrida pelo atacante durante a Copa do Mundo de 2026. Em entrevista, ela contou que o impacto foi tão grande que ambos choraram ao receber a notícia, diante da incerteza sobre a gravidade do problema e das consequências para a sequência do torneio. Segundo o relato, o momento foi marcado por muita apreensão. Fiquei sem saber o que falar, revelou ela, ao descrever a reação ao ver o jogador abatido após deixar o campo lesionado. A companheira destacou que a recuperação exigiu força emocional de toda a família, que acompanhou de perto a angústia do atleta enquanto aguardava os exames médicos. Apesar do susto, Rafinha segue sendo acompanhado pela Comissão Médica da Seleção Brasileira, que monitora sua evolução. O episódio mostrou o lado humano vivido pelos jogadores durante uma Copa do Mundo, evidenciando não apenas a pressão esportiva, mas também o apoio familiar nos momentos mais delicados da carreira.
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4: O atacante Endrick voltou a ser assunto nas redes sociais após a vitória da Seleção Brasileira sobre o Haiti pela Copa do Mundo de 2026. O motivo foi um momento de carinho com sua esposa, Gabriele Miranda, registrado logo após a partida. As imagens do casal se abraçando e comemorando repercutiram entre os torcedores e geraram milhares de comentários na internet. Nas redes sociais, muitos internautas elogiaram a cumplicidade e o apoio demonstrado pelo casal, enquanto outros brincaram com a frequência com que os dois aparecem juntos em registros públicos. O episódio rapidamente viralizou e colocou o nome de Endrick entre os assuntos mais comentados relacionados à seleção brasileira neste domingo. Dentro de campo, o atacante segue vivendo um momento especial com a camisa do Brasil. A vitória sobre o Haiti fortaleceu a situação da equipe no Grupo C, e Endrick continua sendo uma das principais apostas do técnico Carlo Ancelotti para a sequência da Copa do Mundo. Enquanto isso, fora das quatro linhas, o jovem atacante segue conquistando a simpatia dos torcedores ao lado de Gabriele Miranda.
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4: O jovem craque Lamine Yamal marcou seu primeiro gol em Copas do Mundo na vitória da Espanha sobre a Arábia Saudita e chamou atenção não apenas pelo gol, mas também pela comemoração. Após balançar as redes, o atacante fez um gesto simbólico com as mãos, despertando a curiosidade dos torcedores e gerando repercussão nas redes sociais. Segundo a explicação divulgada após a partida, a comemoração foi uma homenagem especial à família e às suas origens. O gesto já havia sido utilizado pelo jogador em outras oportunidades e representa um vínculo afetivo com pessoas importantes em sua trajetória, reforçando a gratidão do atleta pelo apoio recebido bebido desde o início da carreira. Aos 18 anos, Lamine Yamal segue quebrando recordes e se consolidando como uma das principais estrelas da nova geração do futebol mundial. O gol diante da Arábia Saudita marcou mais um capítulo importante na carreira do atacante espanhol, que vem sendo um dos destaques da seleção na Copa do Mundo de 2026.
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3: O atacante Kylian Mbappé destacou a importância de Ousmane Dembélé para a sequência da seleção francesa na Copa do Mundo de 2026. Em entrevista, o camisa 10 afirmou que o companheiro será decisivo nos momentos mais importantes da competição, elogiando sua capacidade de desequilibrar partidas e criar oportunidades ofensivas. Mbappé também fez questão de exaltar o desempenho de Michael Olise, uma das revelações da equipe francesa no Mundial. Segundo o atacante, Olise é um jogador excepcional, destacando sua qualidade técnica, visão de jogo e maturidade dentro de campo, apesar da pouca idade. A França chega embalada para a sequência da Copa e conta com um elenco repleto de estrelas, com Mbappé liderando o ataque, Dembélé recuperando seu melhor futebol e Olise ganhando cada vez mais espaço, os franceses seguem entre os principais candidatos ao título mundial de 2026.
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5: Os skatistas do Japão dominaram completamente a final masculina da etapa da Copa do Mundo de Skate Street realizada neste fim de semana. Com apresentações consistentes e alto nível técnico, os japoneses conquistaram as principais posições do pódio, confirmando a força do país na modalidade e mantendo a tradição de excelentes resultados nas competições internacionais. O grande destaque foi Sora Shirai, que garantiu o lugar mais alto do pódio após uma performance marcada por manobras de alto grau de dificuldade e precisão. Outros atletas japoneses também se destacaram, completando uma dobradinha no topo da classificação e evidenciando a hegemonia da equipe na disputa. A etapa reforça um momento especial vivido pelo skate japonês, que segue revelando talentos e colecionando títulos em nível mundial. Com os resultados, os atletas do Japão chegam ainda mais fortalecidos para as próximas competições do circuito internacional e para a corrida rumo aos grandes eventos do ciclo olímpico.
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2: Fique ligado, voltamos já depois do intervalo.
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2: Principal FM informa a hora certa.
3: 2:16.
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6: A seleção brasileira masculina de vôlei conquistou mais uma importante vitória na Liga das Nações ao superar a Alemanha neste domingo. Em uma partida equilibrada, o Brasil mostrou força nos momentos decisivos, eficiência no saque e bom desempenho no bloqueio para garantir o resultado positivo diante dos alemães. O destaque da equipe brasileira ficou por conta da consistência coletiva. Mesmo enfrentando dificuldades em alguns momentos do confronto, o time comandado por Bernardinho manteve o controle emocional e conseguiu virar pontos importantes, demonstrando evolução ao longo da competição. Com o triunfo, o Brasil segue firme na briga pelas primeiras posições da Liga das Nações e ganha ainda mais confiança para a sequência do torneio. A equipe agora volta suas atenções para os próximos compromissos, buscando manter o bom momento e chegar forte à fase decisiva da competição.
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7: O ex-atacante Leandro Amaro abriu o coração ao relembrar um dos períodos mais difíceis de sua vida após deixar o futebol profissional. Em entrevista, ele contou que chegou a desistir dos sonhos na carreira e passou a enfrentar problemas com o consumo excessivo de álcool e a rotina frequente de festas, situação que afetou profundamente sua vida pessoal e profissional. Segundo o ex-jogador, a falta de perspectivas e as dificuldades enfrentadas após o auge da carreira o levaram a um momento de grande fragilidade emocional. Ele revelou que chegou a acreditar que não conseguiria se reerguer, mas encontrou apoio em familiares e amigos para mudar de vida e buscar novos objetivos. Hoje, longe dos gramados, Leandro Amaro afirma que conseguiu superar aquela fase e utiliza sua história como exemplo de superação. O ex-atleta destaca a importância de cuidar da saúde mental e de procurar ajuda nos momentos difíceis, mostrando que é possível recomeçar mesmo após enfrentar períodos de grandes desafios.
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6: A rainha da ginástica brasileira está de volta ao lugar mais alto do pódio. Rebeca Andrade conquistou a medalha de ouro no Campeonato Pan-Americano de Ginástica Artística, disputado no Rio de Janeiro, encerrando um jejum de quase 2 anos sem vencer uma competição individual de grande porte. A conquista tem um significado especial para a atleta, que enfrentou um período marcado por recuperação física, adaptações no treinamento e foco nos Jogos Olímpicos. Atuando diante da torcida brasileira, Rebeca mostrou mais uma vez sua qualidade técnica e confirmou o status de principal nome da ginástica nacional na atualidade. O resultado reforça o excelente momento da campeã olímpica e aumenta a confiança para os próximos desafios do ciclo internacional. Aos 27 anos, Rebeca Andrade segue escrevendo seu nome na história do esporte brasileiro e demonstrando que continua entre as melhores ginastas do mundo.
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7: O diretor de futebol do José Boto causou repercussão ao questionar a convocação de Neymar para a seleção brasileira. Em entrevista, o dirigente afirmou que o atacante enfrenta dificuldades para manter uma sequência

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2: A Bélgica voltou a tropeçar na Copa do Mundo de 2026. Neste domingo, pela segunda rodada do Grupo G, os belgas ficaram no empate sem gols com o Irã, em partida disputada no SoFi Stadium, em Los Angeles. Mesmo tendo maior posse de bola e criando as melhores oportunidades, a seleção europeia esbarrou na forte marcação iraniana e nas boas defesas do goleiro Beiranvand. O Irã também levou perigo e chegou a balançar as redes com Taremi, mas o lance foi anulado por impedimento após revisão do VAR. Na etapa final, a Bélgica ainda teve um jogador expulso quando Ngoy recebeu o cartão vermelho ao impedir uma chance clara de gol dos iranianos, deixando a equipe em situação complicada nos minutos finais. Com um empate por 0-0, Bélgica e Irã seguem sem vencer no Grupo G e deixam a definição da classificação para a última rodada. Os belgas agora precisam derrotar a Nova Zelândia, enquanto os iranianos terão pela frente o Egito em busca de uma vaga na próxima fase do Mundial.
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2: A atuação do árbitro brasileiro Rafael Claus no jogo da Espanha contra a Arábia Saudita chamou atenção nas redes sociais neste domingo. O motivo não foi nenhuma polêmica de arbitragem, mas sim a desenvoltura do paulista ao se comunicar em inglês com os jogadores durante a partida da Copa do Mundo. As imagens viralizaram rapidamente e renderam muitos comentários de torcedores brasileiros. Nas redes, diversos internautas elogiaram a fluência do árbitro, destacando a segurança e naturalidade com que ele conduziu o diálogo em campo. Comentários como "humilhou" e brincadeiras sobre o inglês de Rafael Claus dominaram as publicações relacionadas ao jogo, transformando o árbitro em um dos assuntos mais comentados da partida. Escalado pela FIFA para comandar o confronto entre Espanha e Arábia Saudita, Claus integrou uma equipe de arbitragem totalmente brasileira, ao lado dos assistentes Danilo Manes e Rodrigo Figueiredo. Dentro de campo, a Espanha venceu por 4-0, mas nas redes sociais, quem também ganhou destaque foi o árbitro brasileiro pela comunicação elogiada pelos torcedores.
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2: Após a vitória da seleção brasileira sobre o Haiti na Copa do Mundo de 2026, o técnico Carlo Ancelotti revelou que recebeu mensagens de dois ídolos do futebol brasileiro, Kaká e Bebeto. O treinador italiano destacou o carinho e o apoio recebidos dos ex-jogadores, ressaltando a importância desse reconhecimento em sua trajetória à frente da equipe nacional. Segundo Ancelotti, Kaká entrou em contato para parabenizar o desempenho da equipe e demonstrar confiança no trabalho realizado. Já Bebeto também enviou uma mensagem de incentivo após o resultado positivo. O comandante afirmou que essas manifestações mostram a união em torno da seleção e ajudam a fortalecer o ambiente do grupo. A seleção brasileira venceu o Haiti por 3-0 e assumiu posição favorável no grupo C da Copa do Mundo. Ancelotti elogiou a atuação da equipe, destacou a evolução apresentada nos últimos jogos e reforçou que o foco agora está na próxima rodada, quando o Brasil enfrentará a Escócia em busca da classificação para as oitavas de final.
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3: Com essas, a gente encerra mais uma edição do Central do Esporte. Na próxima, tem mais.
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5: 14 horas e 24 minutos.
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7: Opa, maravilha! Está no ar o Super 10. Alegria, alegria! Vem com a gente e começa as 10 mais tocadas em todo o Brasil. 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
6: Décima posição.

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1: Que lindo!
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2: Oitava posição.
0: Com vocês e pra vocês, menos é mais no Turma no Quintal. Vambora!

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1: Esse é o Super 10. Já já tem mais.
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3: Principal FM, informa a hora certa.
4: 14:39.
5: Rádio Web Principal e a temperatura.
4: 18 graus.
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1: Super 10 de volta. Vem comigo.
0: Sexta posição.

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0: quinta posição.
1: Às vezes no relacionamento entre você e alguém, a sua pessoa, nesse caso, é a melhor pessoa.

Segunda posição.

0: Valeu, gente! Essas foram as últimas de hoje do Super 10. Fica triste, não! A gente volta na próxima edição com muito mais pra você. Beijos!
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6: Web Rádio Principal FM e a hora certa.
7: 15 horas e 1 minuto.
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11: Após a vitória da seleção brasileira sobre o Haiti na Copa do Mundo de 2026, o técnico Carlo Ancelotti revelou que recebeu mensagens de dois ídolos do futebol brasileiro, Kaká e Bebeto. O treinador italiano destacou o carinho e o apoio recebidos dos ex-jogadores, ressaltando a importância desse reconhecimento em sua trajetória à frente da equipe nacional. Segundo Ancelotti, Kaká entrou em contato para parabenizar o desempenho da equipe e demonstrar confiança no trabalho realizado. Já Bebeto também enviou uma mensagem de incentivo após o resultado positivo. O comandante afirmou que essas manifestações mostram a união em torno da seleção e ajudam a fortalecer o ambiente do grupo. A seleção brasileira venceu o Haiti por 3-0 e assumiu posição favorável no grupo C da Copa do Mundo. Ancelotti elogiou a atuação da equipe, destacou a evolução apresentada nos últimos jogos e reforçou que o foco agora está na próxima rodada, quando o Brasil enfrentará a Escócia em busca da classificação para as oitavas de final.
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7: 15 horas e 3 minutos. Após apresentar melhora no quadro de saúde, o cacique Raoni Metuktiri, de 94 anos, foi transferido nesta sexta-feira do Hospital e Maternidade Dois Pinheiros, em Sinop, no norte de Mato Grosso, para o Hospital São Paulo, da Unifesp. O líder indígena está internado desde o último dia 14 e dará continuidade ao tratamento na capital paulista. Raoni deu entrada na unidade de saúde mato-grossense em estado grave, com sinais de desidratação, sonolência acentuada, abdômen distendido e com falha no funcionamento dos rins. Segundo o boletim médico, Raoni está lúcido, consciente e orientado, com evolução das funções intestinais e renais. Ele respira espontaneamente e recebe alimentação por via intravenosa. A transferência foi feita para assegurar a continuidade da assistência em uma unidade de referência para o acompanhamento cirúrgico do paciente. Raoni viajou em um avião disponibilizado pelo governo do estado de Mato Grosso, com apoio e mobilização de instituições federais e estaduais.
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1: Olá, sejam todos muito bem-vindos e o Samba Pagode já está no ar. Aumente o volume. Eu sou o Ivan Vaz e vamos juntos nesta hora ouvir só as melhores, o melhor do samba e do pagode. Para começar muito bem a nossa primeira sequência, tem o som do Vitinho, pega a visão.

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1: Quem tá feliz, joga a mão e dá um grito, vai. Esse é o Diferentão 2, começando o ano daquele jeito. E eu preciso da energia de vocês, cantando esse refrão junto com a gente, tá?

0: E você ouviu Ferrugem, Me Bloqueia, aqui só as melhores do seu rádio, e obrigado a você que está ligado com a gente, está aí no seu trabalho, está indo aí pro trabalho, está descansando, o meu muito obrigado a você, e também você que está aí no seu carro, está aí nos levando de carona, está no som do Samba Pagode, muito obrigado a todos. E agora vem nossos recados e eu volto já já.
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9: Principal FM informa a hora certa.
10: 3:18.
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0: E o Samba Pagode já está de volta. Tem o Chininha e Lennon cantando Baixinha.
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0: Senhoras e senhores, Imba!
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2: Isso é a turma do pagode, gente.
3: E Ana Clara. Vambora.
2: No quintal, na nossa batucada da Ana Clara, Brasil.
0: Lindo demais. Junto e misturado.
2: Sempre. Desde sempre.
0: Vamos nessa. Tudo contigo.

0: E Ana Clara!
1: E você ouviu a Ana Clara Pause aqui na programação do Samba Pagode. Vamos pros nossos recados e eu volto já.
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1: E o Samba Pagode já está de volta. Tem os Travessos e MR Dan. Sou o seu. Sim.

0: E você ouviu o Bom Gosto, A Vida é Dela, aqui na programação do seu rádio, só as melhores. 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Agora vem nossos recados e eu volto já já.
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5: Web Rádio Principal FM e a hora certa.
6: 15 horas e 59 minutos.
7: Rádio Web Principal e a temperatura
6: 17 graus.
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0: E o Samba Pagode já está de volta. Tem Inimigos da HP cantando Foi Natural.

0: você ouviu Felipe Araújo, Ciúme Tá Com Medo, com a participação do Alexandre Pires aqui na programação do Samba Pagode. E já já tem muito mais pra você, não sai daí.
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3: A Bélgica voltou a tropeçar na Copa do Mundo de 2026. Neste domingo, pela segunda rodada do Grupo G, os belgas ficaram no empate sem gols com o Irã, em partida disputada no SoFi Stadium, em Los Angeles. Mesmo tendo maior posse de bola e criando as melhores oportunidades, a seleção europeia esbarrou na forte marcação iraniana e nas boas defesas do goleiro Beiranvand. O Irã também levou perigo e chegou a balançar as redes com Taremi, mas o lance foi anulado por impedimento após revisão do VAR. Na etapa final, a Bélgica ainda teve um jogador expulso quando Ngoy recebeu o cartão vermelho ao impedir uma chance clara de gol dos iranianos, deixando a equipe em situação complicada nos minutos finais. Com um empate por 0-0, Bélgica e Irã seguem sem vencer no Grupo G e deixam a definição da classificação para a última rodada. Os belgas agora precisam derrotar a Nova Zelândia, enquanto os iranianos terão pela frente o Egito em busca de uma vaga na próxima fase do Mundial.
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4: Web principal e a temperatura
1: 17 graus.
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1: 16:10.
6: O ministro Alexandre de Moraes, do Supremo Tribunal Federal, autorizou nesta sexta-feira que a Polícia Civil do Distrito Federal colha o depoimento do ex-presidente Jair Bolsonaro sobre uma arma de fogo registrada em seu nome, apreendida no início da semana. A pistola, uma Glock calibre 9mm, não estava com o próprio Bolsonaro. Ela foi encontrada em uma blitz da Polícia Militar dentro do carro de Estácio Leite da Silva Filho, militar do Gabinete de Segurança Institucional cedido à Casa Civil para atuar na escolta do ex-presidente. Segundo a defesa, a arma estava sendo levada para reparos e seria devolvida a Bolsonaro depois do conserto. A pistola tinha registro regular, mas foi recolhida porque o certificado que precisa acompanhar a arma não estava no veículo. O militar foi ouvido pela Polícia Civil e liberado. A corporação havia pedido a Moraes autorização para ouvir Bolsonaro por videoconferência na próxima quarta-feira. O ministro, porém, determinou que o depoimento seja presencial na terça-feira, no condomínio onde o ex-presidente reside e cumpre prisão domiciliar humanitária, já que há restrição legal para o uso de comunicações eletrônicas pelo condenado. Bolsonaro cumpre pena de 27 anos e 3 meses de prisão pela ação da trama golpista. Desde março, ele está em prisão domiciliar concedida por Moraes para tratamento de uma broncopneumonia.
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2: Principal FM informa a hora certa.
3: 4:15.
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5: E o Samba Pagode já está de volta. Tem o SP5 cantando Luz na Escuridão.

0: É osso. Me ajuda aí, ó.
1: Adeus, um braço.
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0: Ione, tô de partida aqui na programação do Samba Pagode. Você sabe, é só as melhores pra você, tá bom? E agora vem nossos recados, eu volto já já.
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6: Principal FM, informa a hora certa.
9: 16:31.
10: Rádio Web Principal e a temperatura.
9: 17 graus.
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0: E já estou de volta aqui no seu rádio, tem o AGP cantando Moro Onde Não Mora Ninguém.
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0: Você ouviu Willy Duarte cantando Uma Mulher de Fé. E agora, vem nossos recados, eu volto já já.
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1: E o Samba Pagode já está de volta na nossa última sequência do programa. Tem Matheus Fernandes e Menos é Mais, bateu na trave.

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2: Eu queria fazer uma pergunta pra você nessa noite. Eu queria saber se tá liberado a gente começar a falar da vida pessoal de cada um de vocês que vieram no show. Se a gente pode falar dos relacionamentos que deram errado, dos relacionamentos que deram certo também. Mas se tem uma pergunta que eu queria fazer, é o que você vai ter que escolher. Se essa noite você vai querer ele ou eu.

0: E é pra finalizar o Samba Pagode, você ouviu o Dilcinho, Ele ou Eu aqui na programação. Muito obrigado a todos que ficaram ligados comigo até esse momento. Tô indo nessa e até o nosso próximo encontro.
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5: Web Rádio Principal FM, e a hora certa.
6: 16:56.
7: 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E a temperatura?
6: 16 graus.
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1: Tudo bem com vocês? Aumenta o volume, ajeita o coração e deixa a energia boa entrar. Tá no ar o seu, o meu, o nosso Show da Tarde. Comigo, Ellen Palacios, a loira charmosa do rádio, trazendo as músicas mais tocadas do momento. E aquelas que a gente ama lembrar. É música boa, alto astral e muito carinho aqui na sua rádio.

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0: Linda!
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4: A atuação do árbitro brasileiro Rafael Claus no jogo da Espanha contra a Arábia Saudita chamou atenção nas redes sociais neste domingo. O motivo não foi nenhuma polêmica de arbitragem, mas sim a desenvoltura do paulista ao se comunicar em inglês com os jogadores durante a partida da Copa do Mundo. As imagens viralizaram rapidamente e renderam muitos comentários de torcedores brasileiros. Nas redes, diversos internautas elogiaram a fluência do árbitro, destacando a segurança e naturalidade com que ele conduziu o diálogo em campo. Comentários como "humilhou" e brincadeiras sobre o inglês de Rafael Claus dominaram as publicações relacionadas ao jogo, transformando o árbitro em um dos assuntos mais comentados da partida. Escalado pela FIFA para comandar o confronto entre Espanha e Arábia Saudita, Claus integrou uma equipe de arbitragem totalmente brasileira, ao lado dos assistentes Danilo Manes e Rodrigo Figueiredo. Dentro de campo, a Espanha venceu por 4-0, mas nas redes sociais, quem também ganhou destaque foi o árbitro brasileiro pela comunicação elogiada pelos torcedores.
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5: 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E a temperatura?
6: 16 graus.
7: 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E a hora certa?
8: 17 horas e 20 minutos.
9: A taxa de analfabetismo no Brasil caiu para 4,9% em 2025 entre pessoas com 15 anos ou mais. Esta é a primeira vez que o número fica abaixo de 5% desde o início da série histórica iniciada em 2016. No ano passado, o Brasil tinha 8 milhões e 400 mil pessoas analfabetas nesta faixa etária. Os dados são da PNAD Contínua, pesquisa nacional por amostra de domicílio do IBGE, divulgada nesta sexta-feira. Em relação a 2024, houve redução de 0,4 ponto percentual na taxa nacional, representando uma diminuição de cerca de 592 mil pessoas analfabetas no país. Apesar do avanço, o Plano Nacional de Educação previa a erradicação do analfabetismo, ou seja, com menos de 5% da população analfabeta, até 2024. Durante evento de inauguração do Hospital da Universidade Federal de São João del Rei, em Divinópolis, Minas Gerais, também nesta sexta-feira, o ministro da Educação, Leonardo Barchini, comentou o resultado da PNAD.
10: Hoje, pela PNAD do IBGE, pela primeira vez na história, nós atingimos, na população de mais de 15 anos, menos de 5% de analfabetos no Brasil. Nós temos hoje 4,9% de analfabetos. E sabe o que a Unesco fala disso? Sabe o que os organismos internacionais falam disso?

0: educação. O presidente da Rede HU Brasil, Arthur Chiouro, apresentou o cronograma de funcionamento dos quase 200 leitos que serão instalados no Hospital da Universidade Federal de São João del Rei.
1: Nós iniciamos com 31 leitos clínicos, já começando a funcionar o ambulatório. Em 90 dias, aumentaremos mais 57 leitos, 10 de UTI, ativação dos leitos cirúrgicos. Mais 90 dias, nós implantamos mais 54 leitos com os pediátricos, UTI pediátrico. E na última etapa, que está prevista antes de março, abril do ano que vem, nós teremos 100% implantado com as atividades de neonatologia, obstetrícia.
0: Além do atendimento médico à população de Divinópolis e de mais de 54 cidades da região, a unidade abrigará cursos de formação de profissionais da saúde. Em seu discurso, o presidente Lula voltou a defender investimentos em educação em prol do desenvolvimento do país.
2: Quanto custa não investir? Essa é a pergunta que a gente tem que saber. Não investir significa atraso, significa analfabetismo, significa não competitividade, significa não produtividade, significa não qualidade. E esse país não quer morrer exportando soja, milho ou carne de frango. A gente quer exportar conhecimento, inteligência, porque é isso que dá direito desse país ser um país rico.
0: No início da tarde, em Belo Horizonte, o presidente Lula anunciou o repasse de cerca de 90 milhões de reais para o Hospital Luxemburgo, que se tornou uma unidade 100% SUS. Inaugurado há 40 anos, o hospital integra a Rede Mário Pena, instituição filantrópica reconhecida pela atuação no combate ao câncer. O Hospital Luxemburgo recebeu do Ministério da Saúde um acelerador linear para radioterapia e teve formalizada a aquisição de equipamento de cirurgia robótica para o tratamento do câncer de próstata.
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1: 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Principal FM informa a hora certa.
2: 17:44.
3: 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E a temperatura?
2: 17 graus.
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0: Você está ouvindo o som que embala as melhores tardes. Comigo, Ellen Palacios, a loira charmosa do rádio. Um beijão para você na sintonia.
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7: 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E a hora certa.
8: 18 horas e 10 minutos.
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14: Após a vitória da seleção brasileira sobre o Haiti na Copa do Mundo de 2026, o técnico Carlo Ancelotti revelou que recebeu mensagens de dois ídolos do futebol brasileiro, Kaká e Bebeto. O treinador italiano destacou o carinho e o apoio recebidos dos ex-jogadores, ressaltando a importância desse reconhecimento em sua trajetória à frente da equipe nacional. Segundo Ancelotti, Kaká entrou em contato para parabenizar o desempenho da equipe e demonstrar confiança no trabalho realizado. Já Bebeto também enviou uma mensagem de incentivo após o resultado positivo. O comandante afirmou que essas manifestações mostram a união em torno da seleção e ajudam a fortalecer o ambiente do grupo. A seleção brasileira venceu o Haiti por 3-0 e assumiu posição favorável no grupo C da Copa do Mundo. Ancelotti elogiou a atuação da equipe, destacou a evolução apresentada nos últimos jogos e reforçou que o foco agora está na próxima rodada, quando o Brasil enfrentará a Escócia em busca da classificação para as oitavas de final.
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8: 18 horas e 12 minutos.
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16: Olá, meu amigo, olá, minha amiga ouvinte, estamos juntos para mais uma semana, segunda-feira. Eu sou o Padre Ezequiel, desejo a você graça e paz, que esta semana seja uma semana de bênçãos e de realizações para todos nós. Vamos rezar juntos para colocar nas mãos de Deus as nossas atividades, a nossa família, o nosso trabalho, para sempre mais aumentarmos a nossa confiança nele. É a sua oração do fim de tarde. O pensamento do dia é este. Não critique. Procure antes colaborar com todos sem fazer crítica. A crítica fere e ninguém gosta de ser ferido. Procure corrigir os outros através de seu próprio exemplo. Meditemos a canção.

0: Vamos rezar juntos. O anjo do Senhor anunciou a Maria, e ela concebeu do Espírito Santo. Ave Maria, cheia de graça, o Senhor é convosco. Bendita sois vós entre as mulheres, e bendito é o fruto do vosso ventre, Jesus. Santa Maria, Mãe de Deus, rogai por nós, pecadores, agora e na hora da nossa morte. Amém. Eis aqui a escrava do Senhor, faça-se em mim segundo a vossa palavra. Ave Maria, cheia de graça, o Senhor é convosco, bendita sois vós entre as mulheres, e bendito é o fruto do vosso ventre, Jesus. Santa Maria, Mãe de Deus, rogai por nós, pecadores, agora e na hora de nossa morte. Amém. E o Verbo se fez carne e habitou entre nós. Ave Maria, cheia de graça, o Senhor é convosco, bendita sois vós entre as mulheres, e bendito é o fruto do vosso ventre, Jesus. Santa Maria, Mãe de Deus, rogai por nós, pecadores, agora e na hora de nossa morte. Amém. Rogai por nós, Santa Mãe de Deus, para que sejamos dignos das promessas de Cristo. Oremos. Derramai, ó Deus, a vossa graça em nossos corações, para que, conhecendo pela mensagem do anjo a encarnação do vosso Filho, cheguemos por sua paixão e cruz à glória da ressurreição. Por Cristo nosso Senhor. Amém. E sobre todos vocês, quero invocar a bênção de Deus. Por intercessão de Nossa Senhora, Nossa Mãe, desça sobre a sua casa, a sua vida, o seu trabalho, especialmente aquilo que precisa de resolução nesta semana. Desça a bênção que Deus quer dar. Em nome do Pai, do Filho e do Espírito Santo. Amém. Obrigado por estar conosco. Procure as nossas redes sociais, Padre Ezequiel, YouTube, Instagram, Facebook. Um grande abraço e até amanhã.
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2: O governo federal lançou uma campanha de conscientização que aborda a relação entre o consumo abusivo de álcool e a violência contra a mulher. Com o mote "Violência contra a mulher não faz parte do jogo", a campanha passa a ser exibida nas redes sociais do Ministério da Justiça e Segurança Pública antes dos jogos da seleção brasileira na Copa do Mundo, como aconteceu na noite desta sexta-feira na partida entre Brasil e Haiti. A ação é coordenada pela Secretaria Nacional de Políticas sobre Drogas e pela Secretaria Nacional de Acesso à Justiça e integra o Pacto Brasil contra o Feminicídio. Estudos que embasam a campanha apontam que uma em cada três mulheres brasileiras já sofreu algum tipo de violência e em dias de jogos as ameaças aumentam 24%. Nesse cenário, mulheres cujos parceiros fazem uso abusivo de álcool têm mais que o dobro de risco de sofrer violência doméstica. A mensagem de prevenção à violência contra a mulher também está sendo divulgada por bares e restaurantes parceiros da iniciativa. O Ligue 180, Central de Atendimento à Mulher, funciona 24 horas por dia.

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1: 6:21.
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meus amores, já tava com saudade, viu? Agora se ajeita aí porque tem mais música boa, tem mais energia e tem mais show da tarde. Com Ellen Palacios aqui na sua rádio.

0: coisa linda.
1: Meus amores, segura esse som. A próxima vai te fazer cantar alto aí do outro lado. É só sucesso aqui no Show da Tarde.

0: só um intervalo, não desgruda.
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5: Principal FM, informa a hora certa.
10: 18 horas e 46 minutos.
11: Rádio Web Principal e a temperatura.
10: 17 graus.
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0: Bora continuar com o nosso Show da Tarde.

0: Sensacional.
1: Aninha, muito obrigado, viu?
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0: Alô, fãs e amigos dos serranos. 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
1: Estimados fãs e amigos gauchada do Brasil, com a mesma alegria e disposição que sempre tive, volto a estar com vocês para mais um programa. São ações que me emocionam e realizam profissionalmente. Abraços gaúchos a quem vive no Rio Grande, em Santa Catarina, no Paraná, e a quem nos ouve em outros queridos estados brasileiros, onde tem suas sedes muitas emissoras de nossa parceria. Grandes emissoras. Sejam todos bem-vindos. Hoje vou trazer algumas informações sobre abelhas, sobre o mel. No bloco seguinte, seguirei no mesmo tema, trazendo informações ou curiosidades sobre a abelha rainha. No quarto bloco, repassarei o pensamento de um sheik árabe. Meu amigo Ganso e eu iremos brindá-los com ótimas músicas do nosso repertório de discos. E, como faixa especial, destacarei a música Abrácha-me, na interpretação de Julio Iglesias. E no momento nobre, estarei recebendo aqui, para minha alegria, o grupo de Santana do Livramento, cujo nome é Tchê Véio, um grupo de 7 anos de plenas atividades artísticas. 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
1: Agora vem a boa música do programa para vocês. Primeiramente ouviremos a vaneira Doutor e Domador e em seguida a milonga Jeito de Galpão, em gravação ao vivo extraída do nosso DVD, com o mesmo título. Vai lá, Ganso!

0: Ouvimos a vaneira composta por Celso Brás e Marília Siqueira, Doutor e Domador. E depois a milonga Jeito de Galpão, obra que compus juntamente com o amigo doutor João Alberto Preto. Ambas na interpretação dos Serranos. Um breve intervalo enquanto repassamos as mensagens dos nossos apoiadores e logo estaremos com vocês. Até já, nobres e especiais ouvintes.
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3: 19:12.
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7: A Bélgica voltou a tropeçar na Copa do Mundo de 2026. Neste domingo, pela segunda rodada do Grupo G, os belgas ficaram no empate sem gols com o Irã, em partida disputada no SoFi Stadium, em Los Angeles. Mesmo tendo maior posse de bola e criando as melhores oportunidades, a seleção europeia esbarrou na forte marcação iraniana e nas boas defesas do goleiro Beiranvand. O Irã também levou perigo e chegou a balançar as redes com Taremi, mas o lance foi anulado por impedimento após revisão do VAR. Na etapa final, a Bélgica ainda teve um jogador expulso quando o Ngoy recebeu o cartão vermelho ao impedir uma chance clara de gol dos iranianos, deixando a equipe em situação complicada nos minutos finais. Com um empate por 0-0, Bélgica e Irã seguem sem vencer no Grupo G e deixam a definição da classificação para a última rodada. Os belgas agora precisam derrotar a Nova Zelândia, enquanto os iranianos terão pela frente o Egito em busca de uma vaga na próxima fase do Mundial.
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2: Web Rádio Principal FM e a hora certa.
3: 19:14.
4: 19:14.
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0: De volta à agradável companhia de todos vocês, queridos ouvintes, com o programa Encontro com os Serranos. 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
3: 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Meus ouvintes, agora trago-lhes informações sobre as abelhas e sobre o mel. Vocês sabiam que das primeiras moedas do mundo tinham como símbolo o de uma abelha? Sabiam que existem enzimas vivas no mel? São elas amilase, invertase, catalase e lipase. A melhor forma de comer mel é com uma colher de pau. Se não encontrar, use uma de plástico, pois utilizando uma colher de metal pode-se eliminar as enzimas. Você sabia que o mel contém uma substância que ajuda o cérebro a funcionar melhor? Sabia também que o mel é um dos raros alimentos na Terra que pode salvar uma vida em ocasiões extremas? Você sabia que o própolis, ou que a própolis, produzida pelas abelhas, é um dos poderosos antibióticos naturais? Sabiam que o mel não tem prazo de validade? Que os corpos dos grandes imperadores do mundo foram enterrados em caixões de ouro e depois cobertos com mel para evitar a putrefação? Sabiam que o termo lua de mel vem do fato de os noivos consumirem mel para a fertilidade após o casamento? Sabiam que uma abelha vive menos de 40 dias, visita pelo menos 1000 flores e produz menos de uma colher de chá de mel, mas para ela é uma vida inteira. Ah, como é gostoso um bom café com sanduíche, uma manteiguinha caseira e um pouco de mel junto. Aí eu digo, salvemos e preservemos as abelhas. É hora de trazermos mais música no programa. Rodaremos agora Cor das Auroras, composta por Volmir Dutra e Walter Moraes. E depois O Chapeludo, composta por Jefferson Brás Madruga, Tainá Zolini e Luiz de Oviedo. Vai lá, Ganso!

acordamos para vocês com os Serranos, Cor das Auroras, e em seguida o Chapeludo. Um breve intervalo e logo estaremos de volta com o programa. Até já, meus ouvintes. Regressando com o nosso encontro, a agradabilíssima companhia dos nossos fãs e amigos, por essa que é a sua rádio favorita, sua rádio do coração. 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Regressando com o programa Agradável Audiência de Todos, trago-lhes o prolongamento do assunto anterior sobre abelhas, discorrendo agora sobre a abelha rainha. A abelha rainha é a mãe de toda a colmeia, responsável pela postura de ovos e controle populacional através dos feromônios, sendo vital para a apicultura e garantindo a força e a produtividade no enxame. Ela se desenvolve de forma diferente das operárias, sendo alimentada exclusivamente com geleia real, e é diferenciada por ter um ferrão

é um não ciliado, permitindo múltiplas picadas e asas mais longas. Apicultores substituem rainhas antigas por jovens e selecionadas para aumentar a produção de mel e a saúde da colmeia, um processo crucial para o sucesso da atividade. Papel na colmeia. Ela é a mãe de todas. Põe ovos continuamente, garantindo o nascimento de operárias, zangões e novas rainhas. Controle. Seus feromônios controlam o comportamento e desenvolvimento de outras abelhas. Longevidade. Vive muito mais que as operárias, podendo viver anos devido à alimentação especial. Diferenças e desenvolvimento. Dieta. Larvas de rainha são alimentadas com geleia real, enquanto operárias recebem uma dieta mista. Células. Desenvolve-se em células reais, maiores e verticais. Ferrão. Possui ferrão liso, podendo picar sem morrer, ao contrário das operárias. Importância para apicultores. Produtividade. Rainhas jovens e selecionadas aumentam a postura e a produção de mel. Substituição. Trocar a rainha a cada 1 ou 2 anos é essencial para manter a colmeia forte e saudável. Manejo. A introdução de novas rainhas é feita com gaiolas especiais para que as operárias se acostumem ao novo feromônio, como garante um expert no assunto. Finalmente, trago uma curiosidade. Quando uma rainha está velha, as operárias podem substituí-la e as novas rainhas competem em uma luta mortal pelo trono, como mencionado na Embrapa, em um vídeo trazido à disposição das pessoas. Eu não vi esse vídeo ainda, mas foi realmente uma curiosidade muito grande ter lido isso e repassado para vocês, evidentemente. Vamos trazer mais música no programa. Anuncio Saudade Amarga dos Mates, composta por William Rengen e Paulo Ricardo Costa, e depois Campeiro Feliz, de João Antunes e Nilton Ferreira, na interpretação dos Serranos. Vai lá, Ganso!

0: Rodamos Saudade Amarga dos Mates, em seguida Campeiro Feliz. Breve pausa e logo estaremos com vocês na sequência desta edição. Até já.
1: Dezenove horas e 38 minutos.
0: De volta com o nosso encontro sob o prestígio da companhia de todos os nossos queridos ouvintes. 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Voltando com o programa, trago-lhes o pensamento de um sheik árabe. Perguntaram ao fundador de Dubai, Sheik Rashid, sobre o futuro do seu país e ele respondeu: meu avô andava de camelo, meu pai andava de camelo, eu passei a andar de Mercedes, meu filho andava de Land Rover, meu neto talvez ande em algum carro, mas meu bisneto, com muita possibilidade, tem de andar de camelo novamente. Por quê? Tempos difíceis criam homens fortes. Homens fortes criam tempos fáceis. Tempos fáceis criam homens fracos. Homens fracos criam tempos difíceis. Muitos não vão entender, mas você tem que criar guerreiros, não parasitas. Ensine, então, ao seu filho valorizar o que você der para ele. E mais do que isso, que ele trabalhe, estude, se esforce para também alcançar o sucesso em seus empreendimentos. Se você der tudo a seu filho, se você o atender em tudo que pede e às vezes até lhe exige, sabe aquele filho que fica dormindo o dia todo? Então você estará criando um fracassado dentro de casa. Pense nisso. Sabe o pensamento de um sheik. Rodaremos agora mais músicas a quem está nos acompanhando. Como faixa especial, Julio Iglesias cantará a obra Abrácha-me. E, em sequência, o Vaneirão de Pé no Fundo, composto por Daniel Raque e Dionísio Costa, na interpretação dos serranos. Vai lá, ganso!

0: ouvimos como faixa especial com Julio Iglesias, Abrácha-me. E depois, na nossa interpretação, De Pé no Fundo. Depois de ouvirmos as obras anunciadas, faremos agora um breve intervalo. Em seguida já estaremos de volta adentrando ao momento nobre, pois já está aqui comigo o diretor do grupo Tchê Véio, o Wagner da Rosa. Até já, meus ouvintes. O programa Encontro com os Serranos volta à audiência de todos que nos prestigiam com essa amável sintonia. 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
0: Regressando com o programa Encontro com o Serrano, sempre agradecendo por sua audiência. É o momento nobre dessa edição. Saúdo, cumprimento e agradeço pela amável visita que faz aqui ao nosso programa ao colega Wagner da Rosa, o Tchê Véio, que veio especialmente de Santana do Livramento, juntamente com seu grupo, para participar de nosso programa. Te agradeço muito, meu colega, pode ter certeza disso.
3: O agradecimento e a satisfação é toda nossa, doutor. A gente faz esses 500 quilômetros e mais 500 de volta com gosto para estar aqui na presença dos amigos e dos ouvintes deste baita programa ao qual a gente saúda nesse momento.
0: Que inclusive é ouvido lá em Livramento.
3: Há muitos anos é rodado na Querência FM, né? a rádio mais gaúcha da nossa região. Então, hoje estamos felizes de estar falando para muitas e muitas rádios e, em especial, para nós, a Querência FM.
0: Pois não. 7 anos de trabalho conjunto. Quem são os integrantes do teu grupo hoje?
3: Hoje o Tchê Véio integrado pelo... Pode... Desculpa.
4: Não, tranquilo, pode.
3: Hoje o Tchê Véio é integrado pelo Fernando Corrales no contrabaixo e vocal, Giovanni Galarce na acordeone e vocal, Guilherme Maidana também guitarra e vocal, o Eduardo Silva na bateria e o Rodrigo Rodrigues, o Cuera, também na guitarra e no vocal. Nós temos essa peculiaridade de ter dois guitarristas, né? Desde o começo, sim, do Tchê Véio, isso. Então são os integrantes, né, do quadro artístico do Tchê Véio.
0: Sim, é uma base bem
4: reforçado.
3: Exato, né? Exato. Quando nós começamos o Tchê Véio, o Rodrigo Cuero é um dos que fazem parte desde o comecinho do Tchê Véio, e ele não podia viajar devido ao trabalho, o serviço paralelo que ele tem.
4: Pois não.
3: E aí, o meu irmão é guitarrista também, né? Hoje não faz mais parte do Tchê Véio, pois está cursando já o oitavo semestre de medicina em Fortaleza, o Rodrigo. Um grande fã dos serranos, desde...
4: Um abraço. É
3: um consumidor da música serrana desde lá do tempo do Amar e de lá, né, do Everson Maré, guitarrista, e com aquela veia ali. Então o Rodrigo, ele não tinha outra, né, outra opção a não ser tocar conosco. Então desde lá a gente tem essa peculiaridade. Aí o Rodrigo saiu e nós mantemos, né, sempre dois guitos. Até mesmo pela base, dá uma diferença, a gente gosta.
4: Com certeza.
3: E os guris cantam, né, agrega muito a questão do vocal, né.
4: Pois não. Vocês têm um CD, quando é que foi lançado esse CD?
3: Esse CD foi lançado em 2021. Né? E de lá para cá, hoje, com a questão das mídias digitais, né? De lá para cá a gente nunca parou de produzir, né? Tanto clipes, né? Projetos audiovisuais e lançando singles, né? Geralmente, né? Um, dois por ano. E esse ano, 2026, que a gente está com esse projeto de lançar um por ano até o final, culminando depois, né, em fazer um disco com físico e tal, para aquelas pessoas que gostam ainda do produto físico.
4: Sim. Né? E tu me falavas aqui fora do ar de que a cada mês vocês querem lançar uma música.
3: Exatamente. Começamos ali já em janeiro lançando uma música, né, que é pequena, uma música do Fernando Corrales, que acho, o principal compositor hoje do Tchê Véio. E estamos com o Cantar Galponeiro, que é uma regravação, né?
4: Uhum.
3: É um sucesso do grande, né, Cláudio Massado.
4: Sim, linda música.
3: Isso. E vamos estar lançando agora, porque deu uma atrasadinha, sabe? Produção às vezes acontece. Sim. E já estamos com mais outro bloco pronto para lançar agora no final de março, e aí sim emparelhar e lançar um por mês até o final do ano.
4: Certamente será muito bom, né? Porque quando quer acostumar com uma música, traz outra nova, e aí o pessoal já tem sempre uma novidade, buscar novidade.
3: Né? Muito dinâmico hoje, né? A música hoje nas redes sociais é muito dinâmica. Então, o pessoal, ele fica sedento de conteúdo, né?
4: Certo. Vamos rodar duas músicas do grupo Tchê Véio aos nossos ouvintes.
3: Para quem gosta de vaneira, que é do nosso querido amigo Juliano Borges, e a Dois Poderes do grande Gildo de Freitas.
4: Agora eu vou te pedir uma gentileza, diz assim: vai lá, Ganso, senão ele não roda.
3: Ganso, vai lá!

0: Ouvimos com o grupo Tchê Véio, Pra Quem Gosta de Vaneira, e depois a obra Dois Poderes. Pequeno intervalo e logo a sequência do programa para vocês. Até já! Voltando à agradável companhia dos nossos fãs e amigos com o programa Encontro com os Serranos. 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
0: De regresso com o Encontro com os Serranos, agradável sintonia das senhoras e dos senhores, estou conversando aqui com o colega Wagner da Rosa, que é diretor, fundador do grupo Tchê Véio. Inclusive, Tchê Véio é teu apelido artístico.
2: Exato, exato.
0: E é o nome do grupo e teu apelido artístico.
2: Isso aí.
0: Tu és conterrâneo do Madruga.
2: Exatamente.
0: Nosso colega aqui dos Serranos, espetacular, de um músico e uma pessoa melhor do que isso ainda.
2: É expoente em referência nossa lá, né? Dos colegas, o Madruga é diferenciado, o Madruga.
0: Pois não. Tchê Véio, qual é o telefone e as redes sociais que as pessoas podem ligar para vocês para contratá-los?
2: Nas redes sociais em geral, YouTube, Facebook, Instagram, arroba Tchê Véio, bem simplão no mas, arroba Tchê Véio. E o nosso telefone de contato é 55 999 79 36 62. 55, a região da fronteira velha, né? 99 79 36 62.
0: Pois não. O Madruga sempre dizia que lá em Livramento tem uma curiosidade, e eu já comprovei isso a última vez que nós estivemos lá tocando no CTG, que era mexer uma gaita, parecia 10 pandeiros na volta.
2: Verdade.
0: Por que que é isso aí? Curiosidade minha, e talvez os ouvintes não saibam disso.
2: Eu acho que pelo estilão gaúcho da nossa fronteira ali, né? A questão das camperiadas, né? Das marcação, então tem aquele ar gaúchão, né? Hoje em dia mesmo a questão dos regionais lá tá fortíssima, né? Então, que é o pandeiro, é o AG, é a gaita. Eu acho que é pelo, né? Assim como as missões tem toda aquela aura das missões ali, a fronteira ela tem esse jeitão.
0: As missões é mais a gaita de botão, né?
2: Exato, chamamê, isso. E a fronteira velha reúne muito ali o pessoal, ali, os gaúchos do Uruguai. Então,
0: o Uruguai usa muito pandeiro?
2: Usa muito pandeiro. Pandeiro, o AG, o bumbo, o legueiro,
0: sim,
2: né?
0: Sim. Então, vocês entram no Uruguai adentro, fazer as músicas de vocês?
2: Sabe que a música gaúcha em si, ali, no logo 100 quilômetros, 100 e poucos quilômetros ali, a gente consegue ainda trabalhar, não sempre, mas nos festivais. Nós tivemos em Durazno, que dá 200 quilômetros dali, um dos maiores festivais, eu acho que da América Latina.
0: Sim.
2: Né? A gente ficou muito faceiro e honrado, pois um palco gigantesco, onde passa, né, os maiores artistas da América Latina, eles fazem, né, que é o festival de Durazno de folclore. Então, mas é até ali, dali para lá já diminui muito, né, o consumo da música, e é da música gaúcha na essência. Não. Sim. É essa maneira mais romântica, é a música gaúcha na essência mesmo.
0: Pois não. Mais um aviso, o telefone, vamos anunciar mais música aos nossos ouvintes, por favor.
2: Telefone para levar os homens do baile socado para o teu CTG, para o teu piquete, para o teu baile é 55 999 79 3662.
0: Mais duas músicas, por favor, Tia Velha.
2: Nessa feita vem aí chegando Tia Chega Vivente, que é mais uma marca do nosso amigo Juliano Borges, e a Lua Pampiana, que é uma composição do grande mestre Adair de Freitas.
3: Vai lá, Ganso.
2: Ganso, velho, toca uma marca dos homens do baile socar.

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0: Ouvimos com o grupo Tchê Véio, Tchê Chega Vivente e depois Lua Pampiana. Meu caro Tchê Véio, estamos chegando ao final dessa edição. Muito obrigado por vocês terem vindo ao nosso programa e sempre estaremos à disposição aqui dos queridos colegas, tá? Leve meu abraço a todos os santanenses, de modo especial ao Luiz Cardoso e também ao seu Hildo Vargas, outro grande empresário que está sempre por lá atento. E aquelas patronagens de CTGs lá, que nós estamos sucerrando com vontade de voltar novamente lá na Boa Terra do Livramento.
1: E a fronteira com saudade dos serranos, com certeza.
0: Tá bem, pro pessoal da nossa querida parceira Rádio Querência, lá pra família do Vila,
1: isso,
0: leve um fraternal abraço.
1: Será entregue com certeza.
0: Tá bem. Muito obrigado, ouvintes, obrigado às empresas que anunciam localmente, aquelas nossas parceiras diretas que são. 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
0: 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Mais uma vez, nossa gratidão a todos. Obrigado, amigo Ganso, e ao grande arquiteto do universo, Jesus Cristo, que nos prestigia, nos dá saúde e as condições para que nós levemos sempre com muito gosto, com muita alegria, essas edições do nosso Encontro de Gauchismo e Civismo, o Encontro com os Serranos. Até a próxima semana, na sua rádio predileta, o nosso programa Encontro com os Serranos. Até lá, gauchada do Brasil e do mundo!
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0: Principal FM informa a hora certa.
1: 8:19.
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5: Principal FM, informa a hora certa.
8: 20:20.
9: Rádio Web Principal e a temperatura.
4: 17 graus.
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14: Web Rádio Principal FM e a hora certa.
8: 20:21.
9: Rádio Web Principal e a temperatura.
4: 17 graus.
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18: A atuação do árbitro brasileiro Rafael Claus no jogo da Espanha contra a Arábia Saudita chamou atenção nas redes sociais neste domingo. O motivo não foi nenhuma polêmica de arbitragem, mas sim a desenvoltura do paulista ao se comunicar em inglês com os jogadores durante a partida da Copa do Mundo. As imagens viralizaram rapidamente e renderam muitos comentários de torcedores brasileiros. Nas redes, diversos internautas elogiaram a fluência do árbitro, destacando a segurança e naturalidade com que ele conduziu o diálogo em campo. Comentários como "humilhou" e brincadeiras sobre o inglês de Rafael Claus dominaram as publicações relacionadas ao jogo, transformando o árbitro em um dos assuntos mais comentados da partida. Escalado pela FIFA para comandar o confronto entre Espanha e Arábia Saudita, Claus integrou uma equipe de arbitragem totalmente brasileira, ao lado dos assistentes Danilo Manes e Rodrigo Figueiredo. Dentro de campo, a Espanha venceu por 4-0, mas nas redes sociais, quem também ganhou destaque foi o árbitro brasileiro pela comunicação elogiada pelos torcedores.
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9: Rádio Web Principal e a temperatura.
4: 17 graus.
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8: 20:23.
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0: 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Principal FM, informa a hora certa.
1: 20:32.
2: Rádio Web Principal e a temperatura.
1: 17 graus.
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1: Web Rádio Principal FM, e a hora certa.
2: 20:56.
3: 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E a temperatura?
2: 17 graus.

0: 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E a temperatura?
1: 16 graus.
2: Web Rádio Principal FM. E a hora certa.
1: 21 horas e 2 minutos.
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